0: Como parte desse esforço, o governo do Brasil lançou uma consulta pública do primeiro Plano Nacional de Migrações, Refúgio e Apatridia.
1: Hoje, na apresentação da Voz do Brasil, Mariana Jungmann e Luciano Seixas.
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1: O presidente Lula cumpriu hoje uma série de agendas no Rio de Janeiro.
2: Entre elas, o anúncio de mais 140 bilhões de reais para o programa Nova Indústria Brasil.
1: Os recursos vão priorizar investimentos em setores essenciais para a economia do país, como fertilizantes, máquinas agrícolas e indústria da saúde.
3: Lançada em 2024, a Nova Indústria Brasil tem o objetivo de impulsionar o desenvolvimento industrial até 2033. No seminário sobre os 74 anos do Banco Nacional de Desenvolvimento Econômico e Social, foi anunciada a ampliação da NIB, com mais 140 bilhões de reais até o fim de 2026. São recursos do BNDES, da Financiadora de Estudos e Projetos e da Empresa Brasileira de Pesquisa e Inovação Industrial, o que eleva o investimento na política industrial para 750 bilhões de reais em 4 anos. O presidente do BNDES, Aloysio Mercadante, detalhou as prioridades.
4: As áreas prioritárias são fertilizantes e máquinas agrícolas, depois saúde, biofármacos, terapias avançadas, IFAs, vacinas, mobilidade sustentável e inteligência artificial e audiovisual. Toda essa indústria criativa que nós queremos olhar também com atenção.
3: A ministra da Ciência, Tecnologia e Inovação, Luciana Santos, anunciou que o Ministério vai liberar também 440 milhões de reais para que a Embrapi desenvolva projetos de inovação.
5: Os recursos vão alavancar investimentos privados e permitirão contratar 550 projetos de inovação de empresas em um valor total de 1,2 bilhões.
3: Na área socioambiental, foi divulgado o resultado do primeiro processo público para a compra de créditos de carbono, o Profloresta Mais. O programa, uma parceria do BNDES com a Petrobras, financia projetos de restauração ecológica na Amazônia. As empresas vencedoras vão fornecer 5 milhões de créditos de carbono com replantio de espécies nativas, como detalhou a presidente da Petrobras, Magda Chambriá.
6: Nós recebemos 16 propostas, 3 foram selecionadas e cada um comprometido com a restauração de pelo menos 3 mil hectares de áreas degradadas no bioma amazônico.
3: Além disso, foi oficializada com a Petrobras uma parceria para pesquisas sobre minerais críticos essenciais para a transição energética. O presidente Lula destacou a importância dos investimentos públicos e privados para o crescimento do país.
7: O que nós estamos assistindo hoje é apenas uma demonstração de que o Brasil não pode comportar mais aquele discurso atrasado entre a competência privada e a competência pública. O que é público e que funciona tem que continuar público e funcionando. O que é privado e funciona tem que continuar sendo privado e funcionando. O que importa é que os dois produzam.
3: No evento, houve ainda o anúncio de financiamento de 340 milhões de reais a uma empresa de mobilidade urbana para aquisição de 85 mil bicicletas elétricas, voltadas para entregadores de aplicativos. O projeto utiliza recursos do Fundo Clima. Reportagem Nazi Brum.
2: Obras também de drenagem, saneamento, pavimentação e melhorias da rede elétrica em comunidades do Rio de Janeiro.
1: E ainda um grande projeto que vai ajudar a conter as enchentes na região do Jardim Maravilha.
2: Investimentos do governo federal que somam mais de 1 bilhão de reais.
1: O presidente Lula fez os anúncios hoje no Rio de Janeiro e autorizou o início de obras que devem melhorar a vida de quem mora nas periferias.
8: Com a assinatura da ordem de serviço, está autorizado o início das obras para controle de enchentes no Jardim Maravilha, em Guaratiba, zona oeste do Rio de Janeiro. Um dique de mais de 3 quilômetros vai funcionar como uma barragem, evitando que as águas cheguem às áreas habitadas. O projeto conta com drenagem e construção de reservatórios. Serão investidos 340 milhões de reais por meio do novo PAC, o Programa de Aceleração do Crescimento, beneficiando cerca de 30 mil pessoas. Gente como a Ivone Abrantes, que sofre há décadas com as inundações.
9: Cada enchente que tem, a gente é mais uma perda de tudo, aí a gente fica sem nada novamente, então fica muito difícil. Eu passei aqui esse tempo todo, que são décadas e décadas, vivendo nessa situação.
8: As obras terão duração de 3 anos. O presidente Lula pediu atenção da comunidade na execução dos trabalhos.
7: Eu queria que vocês fiscalizassem essas obras. Alguém está fazendo alguma coisa ou não está fazendo? As obras estão andando ou não estão andando? Porque se vocês não fiscalizarem e não denunciarem para a gente fica lá em Brasília achando que está tudo maravilhoso. Essas obras precisam andar rápido.
8: Favela da Maré, Complexo do Alemão e Rocinha também vão receber obras de urbanização. Serão mais de 700 milhões de reais do novo PAC para a construção de redes de esgoto, parques e praças, obras de pavimentação e melhorias na rede elétrica. O ministro das Cidades, Vladimir Lima, comentou os investimentos.
10: Nós estamos trazendo aqui hoje também cerca de 170 milhões de reais para o Complexo da Maré, onde hoje damos ordem de serviço para início do parque linear e do ecoponto que vai auxiliar no descarte de lixo no Complexo da Maré, gente. Além disso, hoje nós concluímos aqui no mês de junho o endereçamento CEP de todas as ruas, becos e vielas do Complexo da Maré. Com isso, a gente trazendo a oportunidade de você receber uma encomenda em casa ou de você acessar um serviço social.
8: Na área da educação, o governo anunciou um novo campus do Instituto Federal do Rio de Janeiro, na Cidade de Deus, em Jacarepaguá. A construção de uma nova escola em Realengo e também autorizou o início das obras do campus do Instituto Federal no Complexo do Alemão. Serão criados ainda 10 MovCels, equipamentos de cultura itinerantes que contam com biblioteca, estúdios para produção e edição audiovisual. Reportagem Graziele Bezerra.
2: E o governo do estado do Rio de Janeiro aderiu hoje ao PROPAG, Programa de Pleno Pagamento de Dívidas dos Estados.
1: O Rio possui uma dívida de 210 bilhões de reais com a União e todo mês são cobrados sobre ela o valor da inflação oficial, o IPCA, mais 4% de juros.
2: Mas com a adesão ao PROPAG, o estado fluminense pagará agora apenas o IPCA e a dívida foi renegociada por 30 anos.
1: Isso significa uma economia para os cofres locais de 3 bilhões e 100 milhões de reais somente neste ano.
2: Em contrapartida, o Estado deve investir em programas sociais.
1: Ao assinar o termo de adesão ao PROPAG, junto com o governador em exercício do Rio, Ricardo Couto, o presidente Lula destacou os ganhos para a população.
7: O que é importante é que vai sobrar mais dinheiro para o governador administrar o Rio de Janeiro. E esse dinheiro, uma parte dele tem que ser alocada em políticas sociais. De preferência em duas áreas que são cruciais, saúde e educação.
2: E agora à noite, ainda na capital fluminense, o presidente Lula participa da cerimônia nacional de premiação da 20ª edição da Olimpíada Brasileira de Matemática das Escolas Públicas, a OBMEP.
1: A competição é voltada a alunos do 6º ano do ensino fundamental até o 8º ano do ensino médio de escolas públicas e privadas.
2: A repórter Thaís Antônio preparou uma reportagem para a gente sobre esse que é um dos principais estímulos ao estudo da matemática no Brasil.
11: Criada em 2005, a Olimpíada Brasileira de Matemática das Escolas Públicas, OBMEP, busca estimular o interesse pela matemática, descobrir novos talentos e incentivar estudantes a seguirem trajetórias nas áreas científica e tecnológica. Foi o que aconteceu com Luana Aparecida Costa, mestre em matemática pelo Instituto de Matemática Pura e Aplicada. Ela conquistou 5 medalhas na OBMEP, mas nunca se esqueceu da primeira, que despertou-a para o sonho de estudar essa disciplina.
12: Eu tenho uma irmã 1 ano mais velha que eu e ela ganhou uma medalha de bronze, então eu fiquei com vontade de ganhar a medalha também e comecei a estudar. E comecei a me apaixonar pela matemática. E assim eu pude ganhar minha primeira medalha, que foi a medalha de ouro, tão sonhado ouro. Foi o melhor dia da minha vida, a cerimônia nacional de premiação da OBMEP. Eu lembro até hoje.
11: A iniciativa também contribui para fortalecer a educação básica, ampliar o acesso a materiais de qualidade e incentivar a formação e valorização de professores. Sanduel Vieira, professor da Universidade Federal do Piauí e medalhista da primeira edição da OBMEP, conta que descobriu sua vocação por meio da participação nas Olimpíadas.
13: Foi um divisor de águas na minha vida, me ajudou a escolher o curso que eu ia fazer. Fiz matemática, mestrado, doutorado em matemática e hoje sou professor da Universidade Federal do Piauí. Eu sou quem eu sou hoje, a pessoa que eu sou, por causa da UBMEP.
11: A UBMEP é realizada pelo Instituto de Matemática Pura e Aplicada, o INPA, com apoio dos Ministérios da Educação e da Ciência, Tecnologia e Inovação. Voltada para estudantes do sexto ano do ensino fundamental até o último ano do ensino médio, a Olimpíada segue mobilizando escolas de todo o país. Na edição de 2025, mais de 18 milhões de alunos se inscreveram para a prova, alcançando mais de 99% dos municípios brasileiros. Reportagem Thaís Antônio.
1: A plataforma de envio do Defesa Civil Alerta foi tirada do ar na madrugada do último sábado, após ter sofrido uma invasão e disparado alertas para diversas regiões do país.
2: A mensagem foi do tipo alerta extremo, que é disparado apenas em situações de risco iminente, e continha a palavra misantropia, que significa ódio à humanidade.
1: O alerta foi registrado nos estados de São Paulo, Rio de Janeiro, Mato Grosso do Sul, Distrito Federal e Paraná.
2: Ainda não é possível calcular quantos aparelhos móveis receberam as mensagens, de acordo com o secretário nacional de Proteção e Defesa Civil, Volney Wolff, mas ele já se encontra em desenvolvimento uma nova versão mais segura para esse sistema.
14: Temos que avaliar e ter informações bastante seguras de como é que aconteceu esse ataque, como é que essas pessoas conseguiram furar a nossa segurança, ver se está atendido por esse desenvolvimento que está em andamento no Ministério e no menor tempo possível, é uma questão de prioridade, né, do governo federal, colocar essa nova versão que garanta mais segurança ao sistema e, enfim, aos usuários do Sistema Nacional de Proteção e Defesa Civil.
1: A Polícia Federal está investigando o caso e uma perícia técnica vai apurar o alcance dos disparos não autorizados.
2: O Ligue 180, canal de atendimento às mulheres, tem registrado aumento expressivo de violência nos ambientes digitais.
1: De acordo com o Ministério das Mulheres, o número de denúncias saltou de 5 mil para mais de 16 mil casos em 2026.
2: Isso representa tanto um crescimento nos casos, como também maior confiança da população no canal de denúncias.
1: Diante dessa realidade, a central passa a operar um novo protocolo para se adaptar às novas dinâmicas da violência digital.
15: O Ligue 180, Central Telefônica de Atendimento à Mulher, registrou 16.725 casos de violência contra mulheres em ambiente digital nos primeiros 5 meses deste ano. Esse número é 188% maior que o registrado nos 5 primeiros meses do ano passado, quando chegou à marca de 5.795 denúncias. De acordo com a ministra das Mulheres, Márcia Lopes, nos últimos anos, houve uma subnotificação dos casos. Com melhorias no sistema, o Ligue 180 passou a receber mais denúncias. Segundo a ministra, isso é importante para investir nas políticas públicas de combate à violência.
16: A gente está percebendo que o grau de confiabilidade no 180 tem aumentado muito. Tem um espaço que não é só de denúncia, mas é de mapear a realidade.
15: Para lidar com o aumento expressivo, a central de atendimento Ligue 180 passou por atualizações. A ideia é aprimorar o atendimento para acolher e orientar vítimas de violência digital. Para isso, os atendentes passaram por capacitação. O sistema de registro também foi reformulado e passa a contar com um registro mais detalhado das ocorrências. Com isso, é possível especificar a atuação do governo federal, como detalha a ministra das Mulheres, Márcia Lopes.
16: Todas as medidas estão sendo pensadas a partir das realidades do Brasil. E nós estamos hoje num ambiente absolutamente favorável para a gente tomar as medidas. É só assim que a gente vai romper esse ciclo estarrecedor de violência contra as mulheres.
15: A Central de Atendimento à Mulher, Ligue 180, funciona 24 horas por dia, todos os dias da semana. Também é possível falar com a central por mensagem de WhatsApp pelo número 61-9610-0180. Reportagem Márcia Fernandes.
2: Você já tirou a nova carteira de identidade nacional? Essa semana você deve receber uma notificação pelo WhatsApp e pela caixa postal do gov.br, avisando sobre a possibilidade de uso da versão digital do documento.
1: A versão digital fica disponível no aplicativo gov.br e tem benefícios, como a inclusão dos dados referentes ao título de eleitor e a carteira nacional de habilitação.
2: Além da carteira de identidade nacional, a conta gov.br também tem uma nova funcionalidade, um formato digital geral de procuração para que beneficiários do INSS sejam representados por outras pessoas.
1: A procuração eletrônica pode ser usada somente no aplicativo ou site do Meu INSS e não tem validade se impressa ou compartilhada como documento.
2: Ao aceitar a procuração eletrônica, o cidadão deve também indicar quais serviços ele autoriza que o representante possa consultar e o período de validade da procuração.
1: Por enquanto, dois serviços estão disponíveis: consultas de documentos e de serviços online e consultas de pedidos e de benefícios.
2: Mas atenção com as fraudes. O governo do Brasil não envia mensagens por WhatsApp solicitando seus dados pessoais ou pedindo que você clique em nenhum link.
1: E tanto para a carteira de identidade nacional quanto para a procuração do INSS, você deve fazer os procedimentos dentro do site ou aplicativo do gov.br após inserir a sua senha.
2: Considerada a maior obra ferroviária do país, a Malha Norte teve concluído o trecho de 163 quilômetros entre Rondonópolis e Dom Aquino, no Mato Grosso.
1: O vice-presidente Geraldo Alckmin participou da entrega nesse fim de semana.
2: Integrado ao novo PAC, o empreendimento prevê 743 quilômetros de trilhos, ampliando a conexão das regiões produtoras de Mato Grosso com a Malha Ferroviária Nacional e o Porto de Santos.
1: A etapa entregue contou com investimentos privados de 5 bilhões de reais.
2: Alckmin lembrou que o avanço ferroviário é essencial não só para o escoamento da produção brasileira.
17: Reduz emissão de carbono, de gás de efeito estufa, diminui acidente. Então ajuda o meio ambiente, ajuda a saúde pública, reduz custo Brasil, melhora a competitividade e o país cresce mais, gera mais emprego e mais renda.
1: Conflitos, perseguições e crises humanitárias contribuíram para um aumento de pedidos de refúgio no Brasil.
2: Um estudo divulgado hoje pelo Ministério da Justiça e Segurança Pública mostra que o país recebeu quase 76 mil solicitações de refúgio em 2025.
0: Pela primeira vez, os cubanos lideraram os pedidos de refúgio no Brasil, superando os venezuelanos. Foram 41.919 solicitações feitas por cubanos e 21.233 por venezuelanos ao longo do ano passado. Os dados fazem parte do relatório Refúgio em Números 2026, apresentado durante evento realizado em Brasília, que marca os 75 anos da Convenção sobre o Estatuto dos Refugiados. O ministro da Justiça e Segurança Pública, Wellington César Lima e Silva, avalia que o documento continua atual diante do crescimento dos deslocamentos forçados em todo o mundo.
18: Essa data não marca apenas a assinatura de um tratado, mas a reafirmação da própria dignidade da pessoa humana diante do desafio do deslocamento forçado. É essa a força da expressão direito a ter direitos. E é esse vazio que a política de refúgio busca enfrentar.
0: Por trás das estatísticas estão histórias de pessoas que precisaram abandonar suas casas em busca de segurança ou melhores condições de vida. É o caso da cantora iraniana Mamoni, refugiada no Brasil desde 2012.
19: Saí do Irã para falta de liberdade, para direitos mulheres. Eu saí do Irã, eu sou cantora, mas cantar no Irã para mulheres é proibido. Você não pode subir no palco cantar, porque você é mulher.
0: O aumento dos deslocamentos forçados tem exigido o aperfeiçoamento constante das políticas de proteção e acolhimento. Segundo a secretária nacional de Justiça, Maria Rosa Loula, o Brasil tem buscado fortalecer mecanismos de acolhida e integração para pessoas que chegam ao país em busca de proteção internacional.
20: Num mundo em conflito, num mundo em que os deslocamentos forçados crescem a cada dia, o Instituto do Refúgio precisa e deve se aprimorar também a cada dia. O acolhimento que o Estado brasileiro tem proporcionado com o resguardo dos direitos humanos, da identificação, da segurança, promovendo a tão desejada migração segura e ordenada, é um exemplo para o mundo hoje.
0: Como parte desse esforço, o governo do Brasil lançou uma consulta pública do primeiro Plano Nacional de Migrações, Refúgio e Apatridia. O documento vai orientar pelos próximos próximos 4 anos ações voltadas ao acolhimento, à proteção de direitos e à integração social e econômica de imigrantes, refugiados e apátridas no Brasil. Participe e contribua pelo site brasilparticipativo.presidencia.gov.br. Reportagem Caroline Blaut.
1: Pacientes que enfrentam câncer de mama avançado agora contam com uma nova aliada na luta contra a doença.
2: A Anvisa aprovou hoje um tratamento oral inédito com o uso do medicamento Inlurio, fabricado no Brasil.
1: A medicação é indicada para pacientes adultos cujo tumor já se espalhou ou não pode ser operado.
4: Foi registrado nesta segunda-feira pela Agência Nacional de Vigilância Sanitária, Anvisa, o medicamento de nome Inlurio, que é o tocilato de inlunestranto. Ele é indicado para adultos com câncer de mama avançado, que não pode ser removido por cirurgia ou que já se espalhou para outras partes do corpo. O novo medicamento bloqueia os receptores de estrogênio do tecido mamário, ajudando a impedir o crescimento e a disseminação das células cancerígenas. O produto, desenvolvido pela Eli Lilly, do Brasil Limitada, é oral e indicado como monoterapia. Segundo dados do Instituto Nacional do Câncer, o INCA, o câncer de mama é a neoplasia maligna mais incidente em mulheres. Entre 2023 e 2025, foram registrados 73.610 casos da doença, o que representa 30% dos cânceres em mulheres. Daniele Popov para a Voz do Brasil.
2: Pais e responsáveis por crianças menores de 5 anos já podem procurar os postos de saúde e garantir a proteção contra doenças graves como pneumonia, meningite e otite.
1: O SUS começou a disponibilizar a nova vacina Pneumo20, que substitui a versão anterior e amplia a cobertura para 20 tipos da bactéria pneumococo.
2: O Ministério da Saúde já distribuiu mais de 570 mil doses para os estados e espera entregar mais de 6 milhões até o fim do ano.
21: Crianças menores de 5 anos que ainda não completaram a vacinação contra o pneumococo já podem receber a nova vacina Pneumo20 pelo Sistema Único de Saúde, o SUS. O imunizante passa a integrar o calendário nacional de vacinação e protege contra 20 tipos da bactéria responsável por doenças como pneumonia, meningite e otite. Segundo o Ministério da Saúde, mais de 570 mil doses já foram distribuídas nos estados e a previsão é entregar mais de 6 milhões de doses até o fim deste ano. A vacina amplia a cobertura contra os sorotipos mais associados aos casos graves da doença pneumocócica. Dados da Organização Mundial da Saúde, OMS, apontam que essa é uma das principais causas de morte infantil por doenças que podem ser prevenidas com vacinação. Além das crianças, a Pneumo20 também vai ser oferecida a povos indígenas sem histórico de vacinação pneumocócica, idosos acamados ou que vivem em instituições e pessoas atendidas pela rede de imunobiológicos para pessoas em situações especiais. Com redação de Diego Freitas, Dilson Santa Fé, para a Voz do Brasil.
1: E essas foram as notícias do Governo do Brasil.
2: Fique agora com as notícias do Poder Judiciário e do Congresso Nacional. Boa noite.
1: Boa noite para você e até amanhã.
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24: Supremo Tribunal Federal mantém critérios de distribuição de receitas do ICMS Educacional a municípios mineiros.
25: STJ decide que plano de saúde deve cobrir cirurgia robótica para câncer de próstata, mesmo fora do rol da ANS.
24: Dois municípios de Minas Gerais, dois de São Paulo e um de Goiás, elegeram novos prefeitos.
25: Boa noite, eu sou Marcela Luiz.
24: E eu sou Walter Lima.
25: O Supremo Tribunal Federal manteve critérios de distribuição de receitas do ICMS Educacional a municípios mineiros.
24: A ação foi julgada em sessão no plenário virtual. Marta Ferreira.
26: A controvérsia teve origem nas alterações promovidas pela Emenda Constitucional 108 de 2020, que autorizou os estados a definir critérios para a distribuição de até 35% da cota parte municipal do ICMS. Relatora do caso, a ministra Carmen Lúcia, votou pela improcedência do pedido. Em seu entendimento, a regulamentação da norma incorporou dados quantitativos relacionados ao número de alunos, afastando a afirmação de que o critério populacional teria sido ignorado. Os demais ministros acompanharam a relatora e assim validaram os trechos questionados.
25: Plano de saúde deve cobrir cirurgia robótica indicada a beneficiário para tratar câncer de próstata.
24: Essa decisão é do STJ, Fátima Uchoa.
3: O beneficiário ajuizou ação contra o plano de saúde pedindo o ressarcimento de despesas médicas e consultas, além de indenização por danos morais. O Tribunal de Justiça do Rio Grande do Sul reformou sentença que havia concedido os pedidos. Já no STJ, a quarta turma determinou a devolução de valores gastos com a cirurgia, mas entendeu que o dano moral deverá ser rediscutido no Tribunal Estadual por necessitar análise de fatos e provas. Segundo o relator ministro João Otávio de Noronha, nesse caso deve ser flexibilizado o rol de procedimentos da Agência Nacional de Saúde Suplementar e observados critérios técnicos fixados pelo próprio STJ e pelo Supremo Tribunal Federal.
25: Dois municípios de Minas Gerais, dois de São Paulo e um de Goiás elegeram novos prefeitos nesse domingo.
24: As eleições suplementares são reguladas pelo Código Eleitoral. Fábio Ruas.
5: No estado de São Paulo, Reginópolis elegeu João Paulo Veríssimo. E em Tuiuti, quem teve mais votos foi Alexandre Tadeu Gonçalves. Em Goiás, Elisberto Luz foi eleito prefeito de Joviânia. E em Minas Gerais, Amparo da Serra elegeu uma mulher para ser a nova prefeita. Quem ganhou foi Ayla Barbosa. Já em Bonito de Minas, Miquéias Mota Figueiredo foi o mais votado e se tornou o novo chefe do Poder Executivo do município.
25: Técnica de enfermagem consegue encerrar contrato após ser transferida de cidade.
24: Para o TST, a mudança foi considerada uma falta grave do empregador. Marla Lacerda.
6: A técnica de enfermagem passou em um concurso público para trabalhar em um hospital de Itanhaém, São Paulo. 3 anos depois, acabou o convênio entre o hospital e o Estado, e ela foi transferida para outra unidade de saúde, em Pariquera-Sul, a 155 quilômetros de distância. Para os ministros, a mudança violou o edital do concurso, uma alteração ilegal do contrato de trabalho. Por isso, a técnica de enfermagem conseguiu a rescisão indireta, ou seja, ela pôs fim ao contrato de trabalho, mas com direito a todas as verbas trabalhistas, como se fosse uma demissão sem justa causa.
25: Tribunal Regional Federal da Terceira Região mantém decisão que obriga Estado de Mato Grosso do Sul a atender indígenas pelo telefone 190.
24: A ação foi proposta pelo MPF pela FUNAI. Vanessa Pereira.
7: Segundo denúncias da comunidade indígena Guarani Kaiowá, não há atendimento policial nas reservas, situação que se arrasta no Poder Executivo de Mato Grosso do Sul desde 2009. Em decisão, o TRF3 manteve a obrigação de atuação das polícias civil e militar do Estado e fixou multa diária de R$ 1.000 ao governo de Mato Grosso do Sul em caso de descumprimento.
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25: Uma boa noite.
24: E até amanhã.
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9: Eu sou Paula Groba.
10: E eu sou Ricardo Nakaoka.
9: E estes são os destaques de hoje do Jornal do Senado, que começa agora.
10: O Congresso vai analisar veto ao projeto do contrato de primeiro emprego.
9: Parlamentares vão debater MP que exige prova nacional do MEC para exercício da medicina.
10: Lei garante até 1 ano para mulheres denunciarem violência doméstica e familiar.
11: Boa noite.
12: Boa noite.
11: Mulheres vítimas de violência doméstica e familiar passam a ter mais tempo para buscar a justiça. Uma nova lei ampliou de 6 meses para 1 ano o prazo para denunciar o agressor.
12: O objetivo da mudança é reforçar a proteção às vítimas, em sintonia com os princípios da Lei Maria da Penha. Repórter Bruno Lourenço.
13: A lei agora dá a vítimas de violência doméstica e familiar até 1 ano para tomar providências legais contra seus agressores. O prazo anterior era de 6 meses, contado do dia em que a mulher tem conhecimento do autor do crime. A senadora Damares Alves, do Republicanos do Distrito Federal, afirmou que essa extensão do tempo se insere no espírito da Lei Maria da Penha e no tratamento mais protetivo às vítimas.
14: Neste sentido, apenas com o decurso do tempo, com a progressiva conscientização da violência vivida e o

0: que acaba com a escala de trabalho 6-1 antes do recesso parlamentar, previsto para começar no dia 17 de julho. Para o líder do governo no Congresso Nacional, a realização de uma sessão de debates sobre o tema, marcada para 1º de julho, demonstra que a matéria está avançando no Senado.
1: Randolph também avalia que há tempo para que a proposta que reduz a jornada para 40 horas semanais, sem corte de salários, seja analisada pela Comissão de Constituição e Justiça e pelo plenário ainda neste semestre.
2: E eu estou otimista que nós não entraremos em recesso sem a apreciação do fim da 6-1.
0: E foi vetado integralmente pelo governo o projeto que criava o programa Contrato de Primeiro Emprego, voltado à ampliação das vagas para quem ainda não teve a carteira assinada.
1: A decisão presidencial agora será analisada por deputados e senadores em sessão do Congresso. Mais detalhes com o repórter Márcio Maturana.
3: O projeto que criava o programa Contrato de Primeiro Emprego para jovens de 18 a 29 anos foi vetado integralmente. O governo argumentou que a proposta prejudica os estudos com jornadas de até 44 horas semanais e cria uma categoria de trabalhadores com menos direitos porque diminui a parte do patrão para o FGTS e para a Previdência. O autor foi o senador Irajá, do PSD do Tocantins, que pretendia, com a proposta, reduzir um problema dos profissionais iniciantes.
4: Os adolescentes, os jovens, que tanto sonham e almejam ter uma profissão, ter a sua independência financeira, de poder ajudar com o orçamento doméstico da sua família em casa, de poder ter um trabalho digno, hoje não possuem nenhum tipo de perspectiva, porque o próprio mercado de trabalho justifica que esses jovens não têm experiência profissional. Ora, é um dilema. Se ele não tem oportunidade, como é que ele vai ter experiência?
3: O veto precisa ser analisado agora numa sessão do Congresso Nacional.
0: E para obter registro profissional nos conselhos regionais, estudantes de medicina deverão ser aprovados no Exame Nacional de Avaliação da Formação Médica, o ENAMED, no último ano da graduação. A exigência foi determinada por medida provisória publicada pelo presidente Lula.
1: A prova será aplicada pelo Ministério da Educação, mas a obrigatoriedade valerá apenas para os alunos que ingressarem no curso após a publicação da medida provisória. Os candidatos reprovados poderão refazer o exame em edições posteriores, que ocorrerão semestralmente.
0: No Senado, aguarda análise do plenário um projeto que também estabelece prova de proficiência como pré-requisito para obtenção do registro profissional. No entanto, nesse caso, a aplicação do exame seria feita pelo Conselho Federal de Medicina. O relator da proposta, senador Dr. Irã, do Progressistas de Roraima, defende a iniciativa.
5: De 100 médicos que se formam, 30 não sabem nada. E aí, esses médicos vão cuidar da gente. E isso deixa as pessoas que principalmente vão procurar os ambulatórios do SUS, os pronto-socorros, numa situação de absoluta fragilidade.
1: O projeto que cria regras para regularizar áreas rurais embargadas por infrações ambientais terá de ser analisado pelo plenário.
0: Um recurso apresentado por senadores derrubou a decisão terminativa da Comissão de Agricultura. Os detalhes com a repórter Marcela Cunha.
6: O texto tinha sido aprovado de forma terminativa pela Comissão de Agricultura e seguiria direto para a Câmara se não houvesse o recurso. O documento foi assinado por senadores do PT, PDT, PSB e PSD, que defendem uma discussão mais ampla, por entenderem que a proposta envolve proteção ambiental, fiscalização e responsabilização por infrações. O projeto do senador Sérgio Petecão, do PSD do Acre, cria termos de compromisso entre produtores e órgãos ambientais para cessar a infração, reparar o dano e permitir o retorno da área à regularidade. Se o órgão ambiental não responder ao pedido em 60 dias, os efeitos econômicos do embargo, como restrição ao crédito rural, poderão ser suspensos. O relator, senador Zequinha Marinho, do Podemos do Pará, defendeu que a proposta dá mais previsibilidade sem comprometer o meio ambiente.
7: O embargo não pode ser via satélite. O embargo tem que ser com a presença do técnico, identificando a área e isolando aquela área para que não haja qualquer tipo de comprometimento no sentido inverso e liberando a área não embargada para a continuidade da produção.
6: Com o recurso, a proposta ainda não segue para a Câmara e terá que ser analisada pelo plenário do Senado.
1: E comprar um imóvel na planta pode representar a realização de um sonho, mas também envolve riscos para o comprador. Para aumentar a segurança de quem investe nesse tipo de aquisição, o Senado pode iniciar a análise de um projeto que cria novas garantias durante a execução da obra.
0: Entre as medidas previstas está a constituição de garantia até a conclusão do empreendimento. A reportagem é de Alexandre.

0: Padre Campos.
1: Pelo projeto do senador Paulo Paim, do PT do Rio Grande do Sul, o valor da garantia, correspondente a 5% do custo estimado do empreendimento, deverá ser oferecido antes mesmo do início da obra, por meio de caução em dinheiro, seguro-garantia, fiança bancária ou em caução em títulos da dívida pública. Na opinião dele, isso pode evitar prejuízos aos consumidores em cenários de crise, por exemplo.
2: Além disso, os contratos deverão ser muito mais claros, apresentando o projeto completo, o cronograma e as datas exatas de início e entrega da obra. É mais respeito com o bolso do consumidor e é muito mais segurança para o patrimônio das famílias.
1: O projeto ainda torna obrigatório submeter o empreendimento ao regime de afetação. Assim, o terreno, direitos e bens relacionados a determinada incorporação imobiliária não poderão ser usados para, por exemplo, cobrir eventuais dívidas do incorporador sem relação com a obra em execução.
3: O Senado debateu em plenário a criação do Estatuto dos Cães e Gatos.
0: A proposta estabelece deveres e políticas públicas para a proteção e bem-estar desses animais. Repórter Patrícia Oliveira.
4: A proposta surgiu a partir de sugestões de entidades civis protetoras dos animais, após a repercussão da morte do cão Orelha. O texto define regras para o cuidado de cães e gatos comunitários, a responsabilidade do poder público no atendimento veterinário, castração em massa, microchipagem e apoio a ONGs e protetores. Fernanda Becker, presidente da Associação dos Amigos dos Animais, destacou o reconhecimento no texto de que cães e gatos são seres sencientes, que sofrem, sentem medo, prazer e afeto.
5: Eles não sabem o que é o Senado Federal, o que é uma lei, o que é um estatuto, mas eles conhecem na pele o que é a fome, o frio, a dor.
4: O estatuto prevê também penas de prisão para o assassinato de animais e criminaliza abandono, maus tratos, zoofilia, omissão de socorro e comércio clandestino. O senador Paulo Paim, do PT do Rio Grande do Sul, destacou o compartilhamento de imagens de crueldade contra animais cometidas por jovens na internet.
2: Quem comete uma crueldade contra um animal, no futuro, comete o mesmo tipo de crime contra um ser humano.
4: O Estatuto dos Cães e Gatos aguarda votação na Comissão de Constituição e Justiça.
3: Com edição de Paula Groba e trabalhos técnicos de João Lira, o Jornal do Senado fica por aqui. Acompanhe agora as notícias da Câmara dos Deputados. Boa noite.
0: Boa noite e até amanhã.
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7: Câmara define política para prevenção e tratamento de doenças da pele.
8: Deputados incluem robótica como matéria optativa no currículo escolar.
7: Comissão especial garante prioridade de direitos para a primeira infância.
8: Plenário pode sustar demarcações de terras indígenas em Santa Catarina.
7: Boa noite. O plenário da Câmara pode votar projeto que susta decretos de demarcação de terras indígenas em Santa Catarina. O repórter Antônio Vital acompanhou a discussão da proposta.
9: O plenário da Câmara aprovou regime de urgência para um projeto que susta decretos do governo federal sobre demarcações de terras indígenas em Santa Catarina. O projeto susta dois decretos de 2024. Um deles demarcou a terra indígena Toldo Imbu, no município de Abelardo Luz. O outro demarcou a terra indígena Morro dos Cavalos, na cidade de Palhoça. A proposta também susta um artigo inteiro de um decreto de 1996 que trata de procedimentos administrativos a serem seguidos pela FUNAI, desde a identificação até a homologação de terras indígenas no país. O trecho trata do levantamento fundiário da área e dos estudos antropológicos necessários para a demarcação. Um dos dispositivos obriga municípios e pessoas atingidas a apresentarem provas como títulos dominiais, laudos periciais, pareceres, declarações de testemunhas, fotografias e mapas para questionar a demarcação ou pedir indenização. O projeto foi apresentado pelo senador Esperidião Amin, do PP de Santa Catarina, e já foi aprovado pelo Senado. Com regime de urgência, pode ser votado diretamente pelo plenário da Câmara, sem passar pelas comissões permanentes da Casa. Esperidião Amin argumentou que os decretos não seguem as determinações da Lei do Marco Temporal, que reconhece terras indígenas existentes antes de 1988. Segundo ele, famílias de agricultores da região ocupam as propriedades há mais de um século. Na Câmara, o regime de urgência foi pedido pela deputada Júlia Zanatta, do PL de Santa Catarina, que alegou irregularidades nos procedimentos de demarcação.
10: É garantir a propriedade privada e a segurança jurídica, porque esse decreto tem problemas gravíssimos, laudos antropológicos muito questionáveis, a população local não foi ouvida, o decreto não foi feito de maneira adequada.
9: O deputado Bongás, do PT do Rio Grande do Sul, criticou a proposta. Para ele, o Congresso sustar os dois decretos de demarcação fere as atribuições do governo federal. E o projeto também impede novas demarcações.
11: Então, o que nós estamos decretando aqui é que nunca mais o executivo possa fazer demarcações. Ora, se esta casa reclama que tem interferência de outro poder, interpoderes, esta é uma interferência do parlamento sobre o executivo. Então tem duas gravidades e duas inconstitucionalidades.
9: Ainda não há data para votação no plenário da Câmara do projeto que susta decretos do governo federal sobre demarcações de terras indígenas em Santa Catarina. Rádio Câmara, de Brasília, Antônio Vital.
6: Economia.
12: Capitão Alden, do PL da Bahia, defende a criação de uma política específica para o gás de cozinha destinado ao consumo residencial. Segundo o deputado, é necessário reduzir o impacto do preço do produto no orçamento das famílias brasileiras.
13: Capitão Alden argumenta que o Brasil possui produção própria de gás e que o consumidor doméstico não deve ser tratado da mesma forma que grandes usuários industriais e comerciais. Para ele, a proposta fortalece a proteção social e contribui para diminuir o custo de vida da população.
12: João Daniel, do PT, celebra os investimentos federais anunciados para Sergipe nas áreas de infraestrutura, saúde e energia. Na visão do deputado, os recursos representam uma oportunidade para impulsionar o desenvolvimento econômico e ampliar a oferta de serviços à população.
13: João Daniel ressalta a retomada de projetos da Petrobras, a ampliação da produção de fertilizantes e a execução de obras como a Adutora do Leite e a nova ponte entre Aracaju e Barra dos Coqueiros. Ele afirma que as iniciativas devem gerar empregos e fortalecer a economia.
6: Segurança Pública.
12: Câmara aprova projeto que prevê confisco de bens em crimes contra crianças. A repórter Sofia Peçanha tem os detalhes sobre a medida.
14: A Comissão de Constituição e Justiça da Câmara dos Deputados aprovou o projeto que prevê o confisco de bens utilizados em crimes contra crianças e adolescentes. Apresentada pelo deputado José Medeiros, do PL de Mato Grosso, a proposta altera o Estatuto da Criança e do Adolescente. Segundo o texto, o projeto visa endurecer as punições e atingir os bens utilizados ou obtidos por meio de práticas criminosas como a exploração sexual, a pornografia infantil e o tráfico de menores. A medida permite que imóveis, veículos, dinheiro e outros bens sejam apreendidos e destinados à indenização das vítimas ou ao Fundo dos Direitos da Criança e do Adolescente. Durante a votação na Comissão de Segurança Pública e Combate ao Crime Organizado, o parecer foi lido pelo deputado da Vitória, do PP do Espírito Santo, e ele destacou a importância de fortalecer os mecanismos de combate a esses crimes.
15: É necessário o estabelecimento de políticas criminais que coloquem à disposição do Estado instrumentos e infraestrutura adequados para a repressão e prevenção dos crimes de tráfico de criança e adolescente ou contra a liberdade de dignidade sexual de criança ou adolescente.
14: O projeto também prevê que, ainda durante a investigação, o juiz pode bloquear os bens, evitando que sejam escondidos, vendidos ou transferidos. Além disso, equipamentos e veículos apreendidos poderão ser utilizados pelas forças de segurança em operações de combate a esses crimes, mediante autorização judicial. No caso de estabelecimentos que facilitem ou permitam esse tipo de prática criminosa, os responsáveis podem ser penalizados, com possibilidade de cassação da licença de funcionamento. A medida também foi aprovada pela Comissão de Seguridade Social e Família. A relatora, deputada Fávia Moraes, argumentou que a proposta aumenta a proteção de crianças e adolescentes. Em concordância na comissão, o deputado Dr. Zacarias Calil, de Goiás, ressaltou, com base na sua experiência como cirurgião pediátrico, o impacto dessas violações na vida das vítimas.
16: Tanto de criança que nós já atendemos, vítimas de abuso sexual. É uma coisa assim impressionante. E com sequelas não só psicológicas, mas também com sequelas anatômicas, que ficam ali para o resto da vida.
14: Agora, o projeto que prevê o confisco de bens em crimes contra crianças segue para votação no plenário da Câmara. Da Rádio Câmara de Brasília, Sofia Peçanha.
6: Habitação.
7: Reginaldo Lopes, do PT de Minas Gerais, exalta o programa Imóvel da Gente, do governo federal, que destina imóveis da União a estados e municípios para projetos de interesse público. Ele acredita que a iniciativa contribui para ações de mobilidade urbana, saúde e educação.
12: Uma das áreas citadas por Reginaldo Lopes é a antiga linha férrea Águas Claras, na região metropolitana de Belo Horizonte. Segundo o parlamentar, a medida vai permitir a implantação de um parque linear e de novas vias de acesso em Belo Horizonte e Nova Lima.
6: Ciência e tecnologia.
7: A Câmara aprovou um projeto que autoriza a inclusão da robótica como disciplina optativa nas escolas. O repórter Marcelo Lacher explica como isso será feito.
17: O plenário da Câmara aprovou o projeto que autoriza o governo a incluir a robótica como matéria optativa nos currículos de toda a rede de ensino. Isso vai valer para a educação pública e privada. A proposta também reconhece a robótica como esporte de competição. A robótica é uma disciplina que envolve conceitos de diversas áreas de conhecimento, como mecânica, elétrica, eletrônica e computação. E como o próprio nome diz, o objetivo é construir robôs capazes de desempenhar diversas tarefas. O projeto original do deputado Luiz Carlos Mota, do PL de São Paulo, incluía a robótica como disciplina obrigatória, o que foi retirado do texto pelo relator, deputado Saulo Pedroso, do PSD de São Paulo. Hoje, diversos sistemas de ensino já prevêem a robótica como disciplina optativa, o que é admitido pela Base Nacional Comum Curricular. A proposta foi criticada em plenário pelo deputado Tarcísio Mota, do PSOL do Rio de Janeiro, para quem sugerir disciplinas escolares não é papel do parlamento.
18: Esse parágrafo, esse artigo é inócuo, ele diz que o Poder Executivo pode fazer uma coisa que ele já pode, mas ele abre um precedente muito difícil. Porque não é papel nosso dizer que o governo pode ou não pode fazer disciplina no currículo escolar. Isso é papel da Base Nacional Curricular Comum e do Conselho Nacional de Educação, ouvido o Ministério da Educação e no Plano Nacional de Educação, votado aqui.
17: O projeto prevê ainda que a robótica educacional e a robótica como competição dependerão de recursos do orçamento, mas admite a participação de parcerias público-privadas. O relator, Saulo Pedroso, disse que o projeto pode ajudar a atrair investimentos.
19: O projeto de robótica já é uma realidade hoje, na atualidade, e o que nós estamos fazendo é, além da possibilidade de fazer parte da grade educacional de ensino, é que ela seja reconhecida como uma modalidade esportiva e a gente possa incentivar, né, investimento nessa área no país. Investimentos vão acontecer, nós vamos ter a oportunidade de gerar emprego, gerar renda.
17: O projeto que autoriza o governo a incluir a robótica como matéria optativa nos currículos escolares e reconhece a modalidade como esporte de competição seguiu para análise do Senado. Da Rádio Câmara de Brasília, com informações de Antônio Vital, Marcelo Larcher.
6: Política.
12: Sâmia Bonfim, do PSOL de São Paulo, registra a decisão da primeira turma do STF que condenou o ex-deputado Eduardo Bolsonaro pelo crime de coação. Ela entende que responsabilizar agentes públicos por atos ilegais é importante para a defesa das instituições democráticas.
7: De acordo com Sâmia Bonfim, não deve haver tratamento diferenciado para autoridades investigadas pela Justiça. A parlamentar considera que a aplicação imparcial da lei preserva o Estado Democrático de Direito e a confiança da população nas instituições.
12: Já cabo Gilberto Silva, do PL da Paraíba, repudia a decisão do Supremo que envolve Eduardo Bolsonaro. O congressista questiona a condução do processo e afirma que houve desrespeito a princípios constitucionais e ao devido processo legal.
7: Cabo Gilberto Silva manifesta solidariedade a Eduardo Bolsonaro e sustenta que a decisão tem motivação política. Na visão do deputado, o caso reforça a necessidade de debate sobre garantias individuais, independência entre os poderes e respeito às prerrogativas parlamentares.
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6: Direitos Humanos.
12: A Comissão Especial da Primeira Infância aprovou a inclusão de prioridade para este grupo na Constituição. A repórter Maria Neves tem mais informações.
1: A comissão especial que analisou a proposta de incluir na Constituição a prioridade da primeira infância, período que vai de 0 a 6 anos no acesso a uma série de direitos previstos na Carta Constitucional, aprovou o texto da relatora, deputada Amanda Gentil, do PP do Maranhão. Ao apresentar o relatório, a parlamentar ressaltou que as experiências vividas nessa fase moldam o cérebro da criança por toda a vida, com consequências para o aprendizado e a saúde física e mental.
21: É um dado científico, foi através do ganhador do Prêmio Nobel, James Heckman. A cada dólar investido na primeira infância, nós temos um retorno 7 vezes maior. Então, isso aqui é muito mais do que pensar no hoje. Está aprovando um texto hoje que muda a realidade de muitas crianças na primeira infância, mas também muda a realidade de muitos jovens e adolescentes e adultos lá na frente.
1: Hoje, a Constituição determina que o Estado, a família e a sociedade devem assegurar a crianças, adolescentes e jovens direitos como saúde, educação, cultura e convivência familiar com prioridade absoluta. O texto constitucional também estabelece a obrigatoriedade de proteção integral desse grupo social contra a violência e o abandono. A proposta aprovada, que foi apresentada pela deputada Laura Carneiro, do PSD do Rio de Janeiro, inclui expressamente na Constituição a menção à primeira infância na garantia desses direitos. Para o presidente da Comissão Especial, deputado Osmar Terra, do PL do Rio Grande do Sul, não há prioridade maior que a primeira infância em qualquer política pública. O parlamentar, que é médico, sustenta que essa fase da vida representa um momento crucial em que o ser humano organiza todas as competências que vai usar pelo resto da vida. De acordo com ele, as vivências nessa idade têm consequências inclusive para a saúde cardíaca.
22: Uma criança bem cuidada no início da vida tem menos chance de ter problemas cardíacos graves na idade adulta, embora possa ter até tendência genética, mas pode ser prevenido pela estimulação e pelo manejo do estresse.
1: Ainda de acordo com o projeto aprovado, União, estados e municípios terão de dar publicidade aos investimentos realizados anualmente em ações e programas voltados à família. A criança, desde a primeira infância, ao adolescente, ao jovem, à mulher e ao idoso. A relatora, a deputada Amanda Gentil, também apresentou um projeto para alterar o marco legal da primeira infância. Uma das mudanças propostas prevê a adoção de medidas para evitar a exposição precoce e excessiva de crianças à propaganda e a conteúdos e tecnologias inadequados ao desenvolvimento infantil. O projeto também cria o Indicador Nacional de Desenvolvimento da Primeira Infância, como instrumento de monitoramento e avaliação das políticas públicas destinadas a pessoas nessa faixa etária. Da Rádio Câmara de Brasília, Maria Neves.
6: Saúde.
23: Os deputados aprovaram a Política Nacional para a Prevenção e Tratamento de Doenças Crônicas da Pele no SUS. O texto foi encaminhado para análise do Senado, como informa a repórter Daniele Lessa.
24: A Comissão de Constituição e Justiça da Câmara dos Deputados aprovou o projeto que cria uma Política Nacional de Prevenção, Tratamento e Controle das Doenças Crônicas da Pele dentro do Sistema Único de Saúde, o SUS. O autor do projeto é o deputado Cabo Gilberto Silva, do PL da Paraíba. A proposta prevê uma atuação mais ampla do SUS, com diagnóstico precoce, tratamento e acompanhamento contínuo dos pacientes. O relator da proposta na Comissão de Saúde, deputado Ismael Alexandrino, do PSD de Goiás, argumenta que essas doenças exigem um cuidado mais completo e humanizado, pois causam impactos profundos na qualidade de vida.
0: É a promoção de um atendimento integral e multidisciplinar que inclui não apenas o tratamento clínico, mas também suporte psicológico, psiquiátrico e social. Esta abordagem reflete a compreensão de que as doenças crônicas de pele têm implicações que vão além do físico, afetando também a saúde mental e o bem-estar social dos pacientes.
24: Outras medidas da proposta incluem o incentivo às pesquisas científicas e a realização de campanhas educativas para conscientizar a população e reduzir o preconceito contra pessoas com doenças de pele. O projeto que cria a Política Nacional de Prevenção, Tratamento e Controle das Doenças Crônicas da Pele foi aprovado por 3 comissões da Câmara e foi para o Senado, sem necessidade de passar pelo plenário. Para virar lei, precisa ser aprovado pela Câmara e pelo Senado. Da Rádio Câmara de Brasília, Daniele Lessa.
12: Luiz Couto, do PT da Paraíba, manifesta apoio à criação da Frente Parlamentar de Apoio às Pessoas com Epilepsia. De acordo com o deputado, a iniciativa amplia o debate sobre a doença e combate o preconceito enfrentado por milhões de pacientes.
23: Ele defende ainda mais investimento em diagnóstico precoce, acesso a medicamentos e políticas públicas voltadas às pessoas com epilepsia. Para Luiz Couto, a Frente Parlamentar pode contribuir para garantir mais inclusão, dignidade e qualidade de vida aos pacientes e suas famílias.
12: Termina agora o Jornal Câmara dos Deputados, produzido pela Rádio Câmara, com trabalhos técnicos de Alan de Souza e apresentação de Val Monteiro e Luciana Vieira. Uma boa noite para você.
23: Você fica agora com as notícias do Tribunal de Contas da União. Boa noite.
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4: Alvorada. 10 horas.
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3: O Back in Time está entrando no ar, desejando a você que nos acompanha todas as noites uma semana cheia de realizações. Aqui, a partir de agora, damos início ao desfile das melhores canções de todos os tempos. Back in Time. ABBA, I Have a Dream.

Nesse bloco ouvimos no Back in Time, Caetano Veloso, Você é Linda, Duran Duran, Save a Prayer. Vamos ao intervalo rápido e o Back in Time já já estará de volta.

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Maria Bethânia, Grito de Alerta.

nosso boa noite para você que está ligado com a gente. Aqui você recorda as canções que marcaram para sempre. É o Back in Time na sua noite. Fafá de Belém, meu disfarce.

No melhor do flashback, ouvimos The Beatles, Here Comes the Sun. Fagner, Espumas ao Vento. Vamos fazer uma pausa para o intervalo e daqui a pouco estaremos de volta com o Back in Time.

0: Era uma bonitinha.
1: Aí eu fico emocionado com essa música.
2: Sério?
1: Quem que já comprou o disco?
3: Pô, a crise tá mal, hein? Ô, gente, compra o disco, ajuda! Né?
1: É assim, enquanto o disco não chegar a 250, 300, a gente não vai fazer show.
3: Ah, é verdade, porque senão vai ficar um bando de gente lá, toca indecido!
1: A gente, não, a gente quer tocar as músicas novas.
3: Aí se já for platina duplo, aí ninguém gostar do disco, aí tudo bem.
1: Nos perderemos entre monstros.
3: Que foi o que eu achei legal, só que eu gosto mais da Cássia Eller cantando. Por enquanto.
1: Ok, então agora a gente já entrou no disco novo, tá? E essa...
3: Às vezes as pessoas me perguntam por que que se chama Sereníssima a letra? Que é a música mais rapidinha do disco, tirando Laje d'Or. E de repente, eu não sei porquê, eu só sei que Sereníssima era como era conhecida a cidade de Veneza. Isso eu fui descobrir depois, aí eu não, isso não tem nada a ver com a música.
1: Um, dois, três.
4: Tocando as músicas que você gosta de ouvir. Boa noite para você que está ligado no Back in Time.

0: Aqui no Back in Time tocamos Legião Urbana. Essa noite não tem luar. Stephen Bishop, Count on Me. Uma excelente noite para você. Vamos a um rápido intervalo. Back in Time.
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2: Alvorada. 11:02.
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0: As canções que marcaram a sua vida. Back in Time. Guilherme Arantes, Êxtase.

Nesse bloco, ouvimos no Back in Time, James Taylor, You've Got a Friend. Lulu Santos, Como uma Onda. Vem aí mais um intervalo, o Back in Time volta daqui a pouco. Até já.

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Cássia Eller e Djavan Milagreiro.

Você ouviu no Back in Time, Earth, Wind and Fire, After the Love Has Gone. Frédéric François, I Love You, Je T'aime. Vamos fazer uma pausa para o intervalo e daqui a pouco estaremos de volta com o Back in Time. Back.

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1: Meia-noite.
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2: Alvorada! Meia-noite 51.
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1: Alvorada 1:51.

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1: Alvorada 2:49.

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1: Alvorada 3:46.
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1: Alvorada! 5 horas.

0: nosso grupo Gadu.
1: A todas as senhoritas.
0: Obrigado, André. Obrigado por essa oportunidade. Oh.

0: Olá, o Acaerte Notícias já está começando nesta terça-feira, 23 de junho de 2026. Eu sou a Marilis Pequeno e você acompanha agora os principais fatos de Santa Catarina. Vamos aos destaques.
1: Lucro dos bancos brasileiros bate recorde de 255 bilhões de reais em 2025, mesmo com juros altos.
2: Terça-feira de sol e frio intenso no estado. Temperaturas despencam e quarta-feira amanhece com risco de geada forte.
0: Companhia de Gás Catarinense atinge nível máximo em programa da Receita Federal, que avalia eficiência e organização tributária.
3: Prefeitura de Joinville reforça a proibição de fogos com estampido durante a Copa do Mundo.
4: Vacinação contra a dengue segue disponível para parte da população de Santa Catarina após suspensão de imunizante do Instituto Butantan. Proteção de adolescentes é feita com aplicação de vacina de laboratório japonês utilizada há 2 anos.
5: Deputado catarinense reclama da falta de andamento em sua proposta que elimina impostos para medicamentos e insumos à saúde. Gilson Marques diz que PEC é focada no direito fundamental à saúde previsto na Constituição.
6: Estado registrou 345 transplantes renais em 2025, o maior número dos últimos anos. Resultado é atribuído ao fortalecimento da política de doação de órgãos e ao alto índice de autorização familiar.
0: A informação conecta Santa Catarina de ponta a ponta. Está começando o Acaerte Notícias. A vacinação contra a dengue segue disponível para parte da população de Santa Catarina após a suspensão da aplicação de um imunizante desenvolvido pelo Instituto Butantan, por determinação do Ministério da Saúde. O repórter Cadu Reis nos traz os detalhes.
4: Olá, Marilis. Um abraço a você e aos ouvintes. A manutenção da aplicação de vacinas contra a dengue para a população da faixa etária entre 10 e 14 anos de idade em Santa Catarina ocorre porque o imunizante aplicado é outro. A solução utilizada há 2 anos para a proteção dos adolescentes no estado é a Kedenga, do laboratório japonês Takeda, que foi incorporada ao Programa Nacional de Imunizações. A Secretaria de Estado da Saúde orienta pais, mães e responsáveis para que verifiquem a situação vacinal dos filhos destas idades para iniciar ou completar a imunização contra a dengue se necessário. O diretor de Vigilância Epidemiológica do estado, João Fuch, explica.
7: Nós temos duas vacinas na estratégia de proteção contra a dengue. Uma que começou lá em 2024, do laboratório Takeda, né? Uma vacina chamada Kedenga. E uma vacina depois que foi aprovada pela Anvisa no final de 2025, do laboratório Butantan. Essa era uma vacinação ainda restrita, né? E que teve, então, uma suspensão temporária, já que foram identificados alguns eventos graves. Então, de fato, a vacinação do laboratório Butantan suspensa temporariamente, mas a do laboratório Takeda, focada em adolescentes de 10 a 14 anos de idade continua normalmente disponível em todos os municípios catarinenses. Uma vacina que é de 2 doses com intervalo de 90 dias, vacina que tem como principal objetivo reduzir gravidade, reduzir o impacto da doença, continuem vacinando para que de fato a gente proteja essa parcela da população.
0: Com o Mundial de Futebol em andamento, a Prefeitura de Joinville reforça a proibição da queima e soltura de fogos de artifício com estampido. A medida busca proteger pessoas sensíveis ao barulho, além de animais domésticos e silvestres. Fernando Gonçalves, da NDFM de Joinville, tem mais detalhes. Oi, Fernando.
8: Oi, Amarilis. E diante da realização da Copa do Mundo, entre os meses de junho e julho, a Prefeitura de Joinville está reforçando que a queima e a soltura de fogos de artifício e artefatos pirotécnicos com estampido são proibidos aqui no município. Por meio de uma lei complementar de número 685/2024 e em todo o estado de Santa Catarina, conforme a lei estadual de número 19.764/2026. O som produzido por esses artefatos gera efeitos danosos em pessoas com transtorno do espectro autista, idosos, crianças pequenas e indivíduos com sensibilidade auditiva, podendo causar crises sensoriais e de ansiedade, graves desconfortos e agravamento de quadros clínicos. Além disso, os animais domésticos, como cães e gatos, e os animais silvestres, também são afetados pelo barulho, que pode provocar medo, estresse, desorientação, levando a ferimentos, acidentes e fugas. Em Joinville, o descumprimento da legislação pode resultar em multas de 5 a 50 UPMs, interdição de atividades e outras penalidades administrativas. Eu volto com você ao estúdio.
0: Santa Catarina alcançou em 2025 o maior número de transplantes renais já registrado nos últimos anos. Foram 345 cirurgias realizadas, consolidando o estado como referência nacional em doação e transplante de órgãos. Os resultados refletem o trabalho desenvolvido ao longo de décadas pela Central Estadual de Transplantes e a solidariedade das famílias catarinenses. A reportagem é de Vanessa Carini.
6: Santa Catarina registrou em 2025 o maior número de transplantes renais dos últimos anos, com 345 procedimentos realizados, explica o coordenador da Central de Transplantes de Santa Catarina, Dr. Joel de Andrade.
9: Quando nós iniciamos a atividade, há 20 anos atrás, nós tínhamos para cada transplante com doador falecido, um transplante com um doador vivo, ou seja, mais ou menos 50%. E a partir do momento em que as taxas de doação foram melhorando e foi aumentando a disponibilidade de doadores falecidos, os doadores vivos foram colocados como uma segunda opção. Ou seja, se um indivíduo tem um doador vivo, mas ele pode concorrer à lista de doador falecido, ele concorre à lista de doador falecido por um tempo, e se ele transplanta aquele doador vivo que ele não perde, ele fica como um backup para uma necessidade eventual de um segundo transplante, ou se demora muito chegar o doador falecido, pois a equipe pode usar. Então, basicamente, o que nós observamos nos últimos anos, na última década, notadamente, pois 3,88% dos transplantes de rim em Santa Catarina são feitos com doador vivo, uma das menores taxas do Brasil, reflexo, mais uma vez, do sucesso que nós temos com a obtenção de doadores falecidos, e esse sucesso a gente deve ao modelo de gestão e à solidariedade da população catarinense, que na maior parte das vezes tem concordado com a doação quando questionado.
0: A Companhia de Gás de Santa Catarina atingiu o índice de 99,5% de conformidade fiscal e conquistou a nota máxima no programa Receita Sintonia. Detalhes com a repórter Carol Denardi.
10: O selo da Secretaria Especial da Receita Federal confirma o rigor da companhia com os prazos legais e a transparência na gestão. Como pontua a coordenadora da reforma tributária na gerência contábil e tributária da SC Gás, Gabriela Gesser.
11: O programa Receita Sintonia, ele é uma iniciativa da Receita Federal que avalia, pontua e classifica as empresas com base na sua conformidade tributária. E a SC Gás conquistou recentemente a classificação A+, que é a nota máxima nesse programa. Isso significa que a empresa está cumprindo as suas obrigações tributárias de forma correta, organizada e dentro dos prazos legais. Essa conquista, né, ela mostra o cuidado que a SC Gás tem com transparência, a responsabilidade, a boa gestão dos seus processos, o compliance. É um reconhecimento do trabalho que vem sendo realizado diariamente pelas equipes da SC Gás.
10: Além do reconhecimento da boa governança, a nota máxima desburocratiza processos e prepara a distribuidora de gás para a transição nas regras de arrecadação do país.
11: Esse resultado também é muito importante nesse momento em que o país está passando por mudanças com a reforma tributária, porque estar bem organizado e em conformidade acaba ajudando a SC Gás a se preparar para esse novo cenário com mais segurança.
0: Daqui a pouco voltamos com Rita Sardi, direto de Brasília, que comenta uma proposta de emenda à Constituição que quer zerar impostos dos medicamentos. Eu volto já já.
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14: 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Os bancos brasileiros fecharam 2025 com um lucro recorde de R$ 255 bilhões, segundo os dados do Banco Central. O resultado veio justamente em um ano que a taxa Selic chegou a 15% ao ano, o maior patamar em quase 20 anos. O repórter Marco Aurélio Gomes explica esse resultado para a gente.
1: Então, Amarilis, foram vários fatores que contribuíram para esse resultado. Além dos juros elevados, os bancos ampliaram receitas com serviços financeiros, seguros, gestão de investimentos e mercado de capitais. Também reduziram custos com a digitalização e registraram uma queda gradual na inadimplência em relação aos anos anteriores. De acordo com o Banco Central, o crescimento dos lucros foi mais moderado em 2025 e a rentabilidade do setor permaneceu relativamente estável. Outro dado que chama a atenção é que em 2024, os quatro maiores bancos concentravam quase 60% do mercado de crédito do país. Segundo a Federação Brasileira de Bancos, é um erro dizer que os juros altos favorecem os bancos. A Selic elevada aumenta o custo de captação, reduz a oferta de crédito e pode elevar a inadimplência. Enquanto isso, os sindicatos destacam que o avanço da digitalização foi acompanhado pelo fechamento de mais de 31 mil postos de trabalho até abril deste ano e pela redução no número de agências bancárias em todo o Brasil.
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14: Uma proposta de emenda à Constituição quer zerar impostos dos medicamentos, mas parece que não há apoio para isso na Câmara dos Deputados.
5: Olá, Amarilis e ouvintes. Exatamente, Amarilis. O deputado federal catarinense Gilson Marques do Novo protocolou uma proposta de emenda à Constituição para garantir imunidade tributária total para medicamentos e insumos à saúde. A iniciativa visa zerar a alta carga de impostos que encarece os remédios no Brasil. A proposta altera o artigo 150 da Constituição Federal para proibir a cobrança de tributos sobre a comercialização de todos os medicamentos e insumos necessários para tratamentos de saúde. Gilson Marques justifica que a saúde não pode ser fonte de impostos e disse em um desabafo no plenário da Câmara que seu projeto dorme na gaveta da casa.
15: Espero que em outubro a gente renove boa parte de pessoas que pensam diferente e a gente facilite a vida aí de todo mundo que é doente, infelizmente.
5: Amarilis, atualmente, segundo o deputado, a carga tributária sobre medicamentos no Brasil está entre as mais altas do mundo, chegando entre 30 a 40% do preço final.
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14: Dani, o frio segue marcando presença em Santa Catarina neste início de inverno. E como fica o clima para esta terça-feira?
16: Nessa terça-feira, o tempo firma com sol em Santa Catarina, mas as temperaturas sofrem um declínio acentuado devido ao avanço de uma massa de ar polar. O dia até começa com sol entre nuvens, mas ao longo do período, a nebulosidade diminui e o céu limpa. As temperaturas máximas de hoje ficam perto dos 17 graus em Tubarão e São Francisco do Sul. Na Grande Florianópolis, em São José e em Blumenau, chega próximo dos 15 graus. Em Chapecó, a máxima é de apenas 10. E em Lages e Caçador, não passa dos 8 graus. Atenção, as temperaturas mínimas dessa terça ocorrem à noite. Na manhã de quarta-feira, há condições para geada ampla no estado, com risco de geada forte no meio oeste e Planalto Sul, onde as mínimas ficam abaixo de zero. No litoral, o dia começa abaixo dos 10 graus. E nas demais regiões, as mínimas variam entre 0 e 4 graus. Apesar do amanhecer gelado, com nevoeiros isolados, a quarta-feira será de sol e céu claro. E é na manhã de quinta-feira que devemos ter a geada mais intensa da semana. A partir de sexta, o frio perde força com a elevação gradual das temperaturas. Mesmo com frio, que não falte carinho, alegria e boas energias no seu dia. Até a próxima!
14: Chegamos ao fim desta edição do ACAERT Notícias. Obrigada pela sua companhia e pela confiança de todos os dias. Continue ligado na programação da sua emissora e siga bem informado. Um grande abraço para você e até amanhã.
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26: Olá, muito bom dia para você, bom dia Santa Cecília, toda a nossa grande região, cidades perto, distante, bom dia para você, 23 de junho, hoje, terça-feira, temperaturas, vamos dizer assim, frias, né? Nesse momento, 4 graus, lembrando que a mínima vai bater durante a noite e a viradinha para quarta-feira, friozão, como a moça aqui do tempo disse, né? Comunicação de Omar Santos com você até as 8 horas da manhã. Bom dia, bom dia, bom dia. Vai se despertando aí, só terça-feira ainda, meus amigos.
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2: 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E já vamos liberando aqui o nosso 991063978. WhatsApp que mais toca em toda a nossa grande região, para você pedir a sua moda e mandar para quem você quiser. Lembrando, vale o melhor da música gaúcha, a boa tradicionalista e a sertaneja que vem também desde a música de viola, tá? Vamos, prepara que tá só começando o nosso Mateando. Alô, meu amigo, minha amiga. Um abençoado dia para você. Vamos lá.

0: 6:12 na nossa manhã, o Tchon Carreira e Pardinho falou e disse, os filhos do Rio Grande, joinha do coração, e o Carlos Magrão para começar muito bem o nosso programa de hoje. Bom dia lá pra Josina, já tá ouvindo o programa, meu amigo Rafael Silva também, né? A Hilda Silva, oi Hilda, bom dia pra você. Bom dia pro Adenilson lá da Fazenda da Embuia, pedindo uma música dos filhos do Rio Grande, tocou uma agorinha, meu amigo. Um abraço pra você aí, oferecendo pra quem estiver escutando a Rádio Alvorada, meu amigo Edenilson da Fazenda da Embuia, ou Fazenda Embuia, né? Bom dia pra Ivone também, claro, falta o locutor, não falta a Ivone aí, né, Ivone?
1: Ela pediu uma música da Sabiá do Alvoredo, rodeando um fogãozinho, tomando um cafezinho, o que, que podemos fazer com esse frio, só se quentar.
0: É, só se quentar.
1: Bom dia, que Deus abençoe, tá?
0: Amém, amém, Ivone. Bom dia pra você aí, obrigado pela audiência. Minha amiga Lu aqui do centro também tá ouvindo aí, né, Lu? Obrigado sempre pela sintonia especial.
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1: Maravilha, o nosso Mateando na Alvorada, meu amigo Idegar tá na sintonia aí, Idegar. Um abraço para vocês, meu amigo Adriano Lautério, Luciano Guetem, o Anderson Borges. Já vão sintonizando Alvorada FM. Dá um bom dia também aqui pro Opa.
2: Bom dia, Gilmar. É o Antônio aqui de Freiburgo, bairro São Miguel, tudo bem?
1: Fala, Antônio.
2: Prazer estar falando com você, meu amigo.
1: Opa, alegria minha.
2: Gostaria, se fosse possível, você mandar aí um cochoado velho com os mateadores, piá. Agradecer pra todo o pessoal que tá na escuta desse maravilhoso e lindo programa aí. Programa show de bola aí. Beleza? Um abraço a todos.
1: Meu amigo, fico feliz pela audiência e pelas palavras aí, viu? Um ótimo dia, meu amigo Antônio Carlos, lá de Freiburgo. Bom dia também pro meu amigo Anilson Quadra, que vai sintonizado aí com a gente, né, Anilson? E bom dia pra Dani Sutil. Oi, Dani. Ela diz assim, ó, que o nosso dia seja abençoado. Amém. Vamos lá. Agora tem grupo Oi Centauros.

0: Aí, 6h31, Teixeirinha na programação, os Mateadores, Grupo Os Centauros, também aqui na nossa programação. Aí, bom dia, meu amigo Furlan Borges, está na sintonia lá, meu amigo Toninho Pereira, de Lebon Regis, também, sintonizado em 94.5.
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1: Vamos lá, 6h37, já estamos de volta com o nosso Mateando.

0: Aí o Lourenço e Lorival e a velha porteira, Leandro e Leonardo, copo de vinho. No friozinho vai bem, né, pai? Eita vida! Vamos lá, 6h46, abraçando vocês aí que sintonizam a nossa 94.5. Tem mais gente aí, ó. Fátima Guetem, oi Fátima, bom dia. Roseli Carlin da garagem também. Meu amigo Arildo Lisboa. Ô, Arildo, bom dia, obrigado pela sintonia aí. Meu primo Mário dos Santos está sintonizado também lá em Rio do Sul, né, primo? Abençoado dia aí para você e família. Obrigado pela audiência. Meu amigo Luciano Ribeiro.
1: Bom dia, meu amigo Gilmar.
0: Fala, bicho velho.
1: Tamo indo aí. Frio, muito frio. Curtindo o programa aí, bem depois.
0: Valeu, amigão. Tamo junto. Um abraço para você aí. Boa viagem sempre. Obrigado pela carona.
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0: Vamos lá, 6h51, estamos de volta com o nosso programa Mateando na Alvorada. Mandar um bom dia pra Roseli Terezinha Gomes do Batã. Ela diz assim, ó, um bom dia, Gilmar, pra você e uma boa terça-feira. Obrigado, minha amiga. O Sebastião Grein. Bom dia, toca o Eduardo Costa, se não tocou ainda, obrigado. Tá escutando debaixo das cobertas, tá muito frio. Oh, rapaz. Quem pode, pode, né, Sebastião? Seu Moacir Góes está ouvindo o programa lá também, música do Gaúcho da Fronteira. E um dia abençoado para todos os amigos da Alvorada. Obrigado, seu Moacir. Obrigado pela audiência de sempre aí, viu? Agora tem Gil Neyber, trouxe o cambicho de baile desse jeito assim, ó.

0: Eduardo Costa na programação Quando Amor é Pra Valer. Juney Bertucci e o Cambicho de Baile.
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0: Vamos lá, 3 graus a temperatura e baixou mais, né? O inverno é assim, rapaz. Amanhece com temperatura tal, aí depois baixa um pouquinho e daí que começa... É, conforme o dia vai clareando, aí vai amanhecendo, daí que começa a subir novamente a temperatura. Que coisa, né? O certo teria que ser temperatura baixa durante a madrugada, né? Então tá bom. Vamos lá, continua participando aí no 991063978, deixa lá o seu recadinho, pede a sua música. Pessoal no friozão aí que não precisa trabalhar cedo, não esquenta muita cabeça, né? É ficar debaixo das cobertas, né? Me show de bola, né? Vamos pra mais um intervalinho, viradinha de hora, voltamos já. Nosso Mateando na Alvorada aqui na sua líder em audiência.
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0: Olá, já estamos de volta, 7:05, abrindo aí oficialmente a nossa segunda hora. Vamos lá, demais, Mateando na Alvorada. Boa música gaúcha e aquela sertanejinha pra matar saudade, desde a música de viola. A gente traz ali anos 90, anos 2000 também, né? Pra gente relembrar. O importante é ser música boa. Bom dia pra você.

0: aí a conquista do Oeste, o gaúcho da fronteira, também o chamamento aqui com o frio da serra, né? Vai passando, chegando o friozinho aí, o pessoal já vai se lembrando das músicas, né? Da Coxoada ao Véio, frio da serra e não sei o que lá, coisa aradinha.
1: Ei, minha velha do céu, que coisa mais fria, hein?
0: O Elson Moraes está sintonizado com a gente também, já tá de pé na patrola aí, Elson? Bom de bola, um abraço aí, viu? Meu amigo Ismael do Rio do Campo também tá lá, o Ismael, diga lá.
2: Bom dia, meu amigo, tudo certinho, que é Ismael do Rio do Campo, estou passando já todos uma ótima, abençoada terça-feira, que Deus proteja e ilumine esses caminhos, livrando todo perigo e todo mal. Se for possível, toca uma aí, cara, pra nós ouvir aí do Baitaca. Pode ser até a Cadela Baia. Florescer bem esposa Alete, fiz Caio Caone, a torcida São Paulino, amigos do campo, parentes do campo, amigo Santa Cília, parentes Santa Cília, pra você da rádio, pra todos os ouvintes. E não esquecendo meu irmão Rafael, mais conhecido como o Garotinho. Valeu, amigão. Tamo aí, ligadinho. E não tem pra louco.
0: Um abraço, meu amigo, obrigado pela audiência. Sempre Ismael do Rio do Campo.
3: E aí, Gilmar, tudo bom? João da Escaladeira por aqui. João. Toca pra nós, piuchas dos negros, se der aí. Valeu, tudo de bom.
0: Valeu, amigão, tamo junto. Um abraço e um bom dia, meu amigo João da Escavadeira. A Pretinha também tá sintonizada aí, Pretinha, bom dia pra você, minha amiga. Bom dia, quem mais aqui? O Sidney, alô Sidney, tá lá nos cavacos, lá e sintonizado na Alvorada FM. Um abraço e um bom trabalho aí, meu amigo. Também o Antônio Lopes, né? Fala, Antônio. Ara Escavadeira também lá, ao som da nossa Alvorada FM. Bom dia, meu amigo. Tamo junto. Vamos que vamos.
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1: Vamos lá, estamos de volta com o nosso Mateando 721 agora. Vou mandar um bom dia também lá pro meu amigo Gerson Silva, que tá na sintonia aí. Meu amigo Adriano de Souza, né? O Adriano é lá de Fraiburgo e também sintoniza a Alvorada FM. E a gente aproveita para estender o nosso abraço para todo o Faxinal dos Domingos ali, né? O Laumelo. Um abraço pessoal do interior de Fraiburgo que tá com a gente.

0: E na programação Crioulo Batista, as pilchas do Nego e ainda o Baitaca Cadela Baia. Deixa eu mandar um bom dia lá pro meu amigo José Fogaça, também sintonizado com a gente, lá no pátio da firma já, trabalhandinho, né, meu Deus do céu? Um abraço pra você, pros outros maquinistas que ouvem a gente, pros caminhoneiros, né? Pessoal, gente boa que sai lá da Samistraro, hein? É, no último volume o radinho lá, coisa boa. Vamos para mais um intervalo, tem informações. Antes deixa eu agradecer aqui a sintonia da Zelanda. Diga, Zelanda.
1: Bom dia, Gilmar.
0: Oi.
1: É a Zelanda. Primeiro eu quero agradecer a Deus da gente ter saúde, estar junto com a família da gente. Daí se você poderia rodar a música Flor do Meu Jardim, daí eu quero oferecer para tudo da minha família, principalmente para minha filha Sabrina, que tá de aniversário hoje. Quero desejar um feliz aniversário para ela, que Deus dê bastante saúde para ela e muitos anos de vida. Ela sabe que nós amamos muito ela, é a homenagem do pai dela, o Augusto, da mãe, a Zelanda e dos irmãos. Desejamos para ela um feliz aniversário. Tenha um bom dia para você, que Deus nosso Senhor proteja vocês.
0: Valeu, minha amiga. Bom dia para vocês aí, para toda a família. Os parabéns para Sabrina em nome de toda a equipe aqui da nossa Rádio Alvorada, viu? Saúde e alegria sempre, sempre. Deixa eu mandar um abraço também lá pros amigos do Buriti. Como é que estão aí, piazada? É o tio Vande, meu amigo Marcelo Bueno, meu amigo Lelo aí também, o meu amigo Leucir, que ouve a gente lá em Curitiba, né, Leucir? Ô, rapaz, um abraço pra vocês aí. Meu amigo João, meu compadre Falcão Oliveira. Todo mundo lá sintonizado. Meu amigo Silvio Marcos da Rosa também, né, meu Deus do céu? Um abraço e obrigado sempre pela sintonia. Intervalinho, a gente volta já. Fica por aí.
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2: 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O deputado federal catarinense Gilson Marques do Novo protocolou uma proposta de emenda à Constituição para garantir imunidade tributária total para medicamentos e insumos de saúde. A iniciativa visa zerar a alta carga de impostos que encarece os remédios no Brasil. A proposta altera o artigo 150 da Constituição Federal para proibir a cobrança de tributos sobre a comercialização de todos os medicamentos e insumos necessários para tratamentos de saúde. Gilson Marques destaca que a proposta é uma ação de justiça fiscal focada no direito fundamental à saúde previsto na Constituição. O parlamentar justifica que a saúde não pode ser fonte de impostos e disse em um desabafo no plenário da Câmara que seu projeto dorme na gaveta da casa.
3: A reclamação é que, apesar de eu ter apresentado esse projeto, ele não tem seguimento, não tem andamento, não tem interesse da Câmara dos Deputados, infelizmente, de dar sequência. Espero que em outubro a gente renove boa parte de pessoas que pensam diferente e a gente facilite a vida aí de todo mundo que é doente, infelizmente.
2: Atualmente, segundo o deputado, a carga tributária sobre medicamentos no Brasil está entre as mais altas do mundo, chegando entre 30% a 40% do preço final.
3: Eu sempre me incomodei, principalmente porque as pessoas pagam muito tributo e acham que isso se justifica para a gente ter saúde, segurança e educação. E é uma grande mentira. Um exemplo disso é que como é que o Estado está preocupado com saúde se cobra 33% sobre remédio de imposto, sobre medicamento, cobra imposto sobre prótese de gente amputada. Então, para corrigir isso, evidentemente, já que o Estado serve para cuidar da saúde das pessoas, eu criei um projeto para dar imunidade tributária para medicamento e para remédio.
2: Gilson Marques afirma que a redução de impostos pode gerar economia para o próprio Estado ao diminuir internações, afastamentos e custos assistenciais. De Brasília, da Rede de Notícias Acaerte, repórter Rita Sardi.
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0: Toca uma bem gaúcha pra nós ir escutando aqui.
1: Mas de vereda.
0: Acelerando, pô. Do jeito de laje que merece aí, pô. Pessoal da Joma aí, em 11 de janeiro.
1: Valeu, amigão. Meu amigo Claudinei Trindade, que tá lá na sintonia. Segura uma gauchona assim, então.

0: E na versão do Valdir Paz, na programação A Flor do Meu Jardim, os quatro galdérios de Namubu, cararinha. Bom dia lá pra Rose, que tá na marmitaria, o som da nossa Alvorada FM, né, Rose? Obrigado pela audiência aí. O meu amigo Zé do Bento também mandou uma foto aqui, o sol nascendo, tá bonito, né, meu céu? Mas me conta onde é que você tá. Fala, Zé do Bento.
1: Bom dia, Gilmar. Onde nós estamos aqui, ó, curitibanos. Ah, dá uma olhadinha nesse sol aí, parece a luz da geladeira, dá uma clareada, mas não esquenta.
0: É verdade.
1: Colocam, ó, aquela moda, o baile da Mariquinha aí. Oferecendo para a família Xavier de Levon Reis e a do Verso Grande, lá do Timó Grande, o pessoal de Timó Grande, curitibano, Santa Cecília de Levon Reis. Valeu, um abração para você.
0: Um abraço,
1: aí,
0: meu amigo. Obrigado pela audiência de sempre. O Zé do Bento está sempre pelas cidades aí, ao redor da nossa Santa Cecília, levando a gente de carona aí. Coisa boa. A minha amiga Cândia do Campo do Areão tá com a gente também, né, Cândia? Obrigado pela sintonia aí. Meu amigo Setenarski.
2: Bom dia, Gilmar. Tudo beleza? Achei que eu ia dormir um pouquinho mais.
0: Pois é.
2: Deu uma roncada na barriga. Tá na hora do café e do programa.
0: Do bolinho.
2: Gilmar Santos.
0: Café e do bolinho frito.
2: Temos que levantar e temos que escutar a Alvorada. E vai ser dia inteiro aí na plantação do moranguinho. Já toca pra nós aí, senhor Bugil do Top Nativo, e aquele abraço e que seja abençoado essa terça-feira.
0: Isso aí, meu amigo. Tchau, um obrigado. Abraço e obrigado pela audiência. Deixa eu agradecer também uma audiência especial aqui, o meu amigo Pastor Ortiz. Tá na escuta da Alvorada FM lá da Igreja Batista, né, o pastor? Obrigado pela sintonia aí, amor. É um dia abençoado pra você aí, pra sua esposa. E obrigado sempre por tá ouvindo a nossa rádio aí no carro, né? Às vezes em casa, às vezes nos estabelecimentos aí, né? Coisa boa. Eu já toquei essa da Cadela Baia hoje, pastor. Mas um abraço, pastor. É gaúcho, né? Então ele gosta de modão. Inclusive a gente toca muito, muita moda boa gaúcha aqui nos programas do pastor a partir das 7:30 todos os domingos, né? Inclusive mandar um abraço para toda a família do pastor lá da região do Rio Grande do Sul. É que estão sempre ouvindo a nossa rádio Alvorada lá. Meu amigo Marusco.
3: Bom dia, meu amigo Gilmar. Tudo bom?
0: Tudo bom.
3: Pode mandar um musicão pra nós, hein?
0: É.
3: Pode ser o tranco da Marina Rosa. Valeu, Gilmar. Um abraço, Gilmar.
0: Um abraço, meu amigo Marusco. Tem mais duas aqui, então, na sequência. Se der tempo, a gente vai mandar lá a Morena Rosa dos Mirins, porque essa aí é muito boa, né? Inclusive, vamos estender o nosso abraço também lá pro seu Miguel, né? Lá no São Pedro, interior de Lebon Regis, pra Dona Edenir, lá pra toda a família, meu amigo Sandrinho, Giovanni Marafigo. Um abraço pra vocês aí, né? É, e tem mais gente que participa com nós lá do São Pedro, do São Miguel. Um abraço pra vocês aí.
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0: Bom, nesse momento 4 graus é a temperatura, voltamos para a temperatura que estava aí às 5 da manhã, né? Para hoje temos previsão de sol com muitas nuvens durante o dia, períodos de céu nublado, noite com muitas nuvens também, mínimas de 2 com máximas de 9 graus. Essas mínimas de 2 aqui vai fazer durante a noite, né? Virada pro frio que vai chegar aí na nossa quarta-feira. Para amanhã então, sol o dia todo sem nuvens no céu, noite de tempo aberto e ainda sem nuvens. Aí que tá a questão do frio, né? Previsão para amanhã é de 0 negativo com máximas de 10 graus. Mas a gente tem previsão de 1 negativo para amanhã, né? É, então vamos ficar atento aí. Lembrando que daqui a pouquinho tem previsão completa com Leandro Puchowski falando um pouquinho sobre esse ar polar que chega aí nessa semana em Santa Cecília. Não só aqui, né? Mas em toda a nossa região.
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0: Vamos lá, 7h53 e a reta final do nosso programa. Já vamos de música, senão não dá tempo nem nenhuma, só né? Oi, Serranos e o baile da Mariquinha. Aí pros nossos amigos aí também do transporte da saúde, né? Estão pra lá e pra cá em toda a nossa grande região. E levando sempre a Alvorada FM de carona, de companhia, né? Para todos os pacientes aí também, pessoal do transporte escolar, um abraço para vocês. Vamos lá!

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aí, 7h56, hoje encerramos. E assim já vamos encerrando o nosso programa. 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Pode mandar mensagem no nosso WhatsApp normal mesmo aqui, né? O padrão dos ouvintes que a gente encaminha pro nosso setor comercial, tá bom? E a gente vai fazer uma parceria bem bacana, levar o seu serviço, o seu produto, né, a sua empresa, para muito mais longe, ao som da nossa 94.5, lá dentro da casa do cliente, lá no trabalho, né, dentro do carro. Você sabe que em algum momento do dia o cliente vai ouvir falar o seu nome. Bacana. Sina Alvorada FM. Vem chegando aí Fabiano Carlos. Aquela passadinha no Alvorada Notícias e eu volto às 17 horas também no Bailão da 94. Um ótimo dia para você e que a nossa semana continue boa. Se proteja do frio. Proteja os idosos, as crianças, os animaizinhos de estimação. Cuidado com o fogão a lenha, lareira, com aquecedores. Se cuida, viu? Bom dia, Célia. Tá com frio aí, né, Célia, menino do céu? Um abraço, um ótimo dia, a gente se fala aí.

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7: Opa, bom dia, gente, salve, salve, simpatia, e aí, bom dia pra você ligado aqui, ó, na Alvorada FM 94.5, 8 horas e 2 minutos, a partir de agora, Fabiano Carlos até ao meio-dia, tá? Até as 10 com a nossa primeira parte do Estação Alvorada, oferecimento Erva Mate Mazute, vamos com Agromaster, Samar Presentes e Papelaria, JH Móveis, Supervisa, Supermercados, Urbano Casa e Jardim, Joalheria e Ótica Elimar e Cifra Empréstimos, hein, gente? Com muito prazer, muito frio estou aqui. 4 graus a temperatura agora, hein? Só. Parece que tá menos, né? Parece que tá menos. 4 graus a temperatura, bom dia.
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7: Opa!
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7: Vamos lá, começando o nosso Estação Alvorada. Zé Felipe, Amiga Nada, 8 horas e 2 minutos.

0: Bom dia, bom dia, bom dia de terça-feira. Zé Felipe, amiga nada. Daqui a pouco tem Gustavo Mioto e o Matheus e Cauã no segundo sucesso da manhã, tá bom, gente? 8:05, manhã fria de terça-feira, inverno brasileiro. Hoje é terça-feira, 23 de junho de 2026. Vamos às datas históricas que a gente relembra aqui na história. Vamos lá. Há 66 anos atrás, em 1960, a Food and Drug Administration, a Food and Drug Administration dos Estados Unidos declara Enovid como a primeira pílula contraceptiva oral combinada oficialmente aprovada no mundo, hein? Lá em 1960, 66 anos. Há 30 anos atrás, em 1996, o console de videogame doméstico Nintendo 64 é lançado pela primeira vez no Japão, com a Nintendo vendendo 32,93 milhões de unidades em todo o mundo. Aniversariantes famosos hoje, o que, que eu cito aqui, hein? Melissa Hauck, quem é a Melissa Hauck? É uma atriz dos Estados Unidos. Ah, não lembro. Não, não sei quem é. Acho que você também não vai saber, não lembro dela. Erlon Silva, canoísta brasileiro. Pouca gente conhece também, né? Mas é um esportista famoso, hein? É um canoísta brasileiro, um dos principais nomes da canoagem brasileira. Foi medalhista em 2 Jogos Pan-Americanos, com 2 medalhas de prata. E nos Jogos Olímpicos de Verão, onde conquistou outra prata, ele completa hoje 35 anos. Vamos para as datas comemorativas? Hoje é Dia Mundial do Desporto Olímpico, Dia do Atleta Olímpico, Dia do Lavrador, Dia das Nações Unidas para o Serviço Público, Dia Internacional das Viúvas, Dia Nacional do Agente Marítimo, Dia Internacional das Mulheres na Engenharia e Dia Internacional da Síndrome de Dravet. É? Daqui a pouco as manchetes dos principais jornais. 8:20 tem a reflexão do dia. Às 9:20 tem o nosso Boletim do Tempo com Leandro Puchalski, tá? Pra falar do frio intenso desta semana. Daqui a pouco também pra você tem às 9:35, por volta das 9:35, o Baú da 94. E a participação do ouvinte. Vamos lá, gente! Bom dia pra você, quem já mandou mensagem pro nosso Estação Alvorada. Bom dia pra Célia. Bom dia, Giovanni Padilha, quero te ouvir, ô Giovanni.
1: Bom dia, Robinho Carmano, um abraço pro Rodo Fernandes, pro Madeiro Lopes e pra turma do Complicado, Marco Arthur.
0: Certo.
1: E pro Gilmar, que eu levantei agora.
0: Levantou agora, percebi.
1: E pra você, um abraço.
0: Essa voz de sono, eu já percebi que você levantou e acordou agora, hein? Bom dia, Nilson Quadra, que seja mais um dia de glória, mais um dia de coisa boa, né, Anilson? E bom trabalho pra gente. Ismael, 28 segundos de áudio, eu ouço daqui a pouquinho, tá? Daqui a pouco eu ouço teu áudio, tá bom, Ismael? Bom dia, Zé do Bento. Ó, que foto linda que o Zé do Bento de Lebon Regis mandou pra mim, hein? Provavelmente é de Lebon Regis. O nascer do sol, não é? Quase que eu falei pôr do sol, né, gente? Pôr do sol é a tarde, né? É o nascer do sol, acho que é Lebon Regis ali. Só me confirma, Zé do Bento. Que foto mais linda do mundo, hein? Ai, ai, ai, gostei, adorei. Eu adoro fotos do nascer do sol e, claro, do pôr do sol também. Luciane Vaz do Centro já mandou café da manhã com um pão, ovo, é famoso mexido, né? É mexido de ovo, né, Lu? É isso? Bom dia, meu amigo Luciano. Quero o seu bom dia, gente. Quero o seu bom dia. Quero o seu bom dia. Quero você mandando mensagem. Se alguém mais tiver fotos do nascer do sol, manda pra mim, tá? Alguém mais tem fotos do nascer do sol? Aqui não tem sol, aqui no centro. Aqui em Santa Cecília, pelo menos aqui no centro, nada de sol, lógico, né? Mas na região aí, o Zé do Bento mandou o nascer do sol. Se tiver a foto aí, a foto pra mim, manda imagens que eu adoro ver, tá bom? 8:09, bom dia! Segundo sucesso da manhã, chance é grande. Gustavo Mioto com Matheus e Cauã. Bom dia, gente! Ai, que frio!

0: Fabiano Carlos, Gustavo Mioto, a chance é grande com Matheus e Cauã. E também lá no comecinho tivemos aí o Zé Felipe e a Amiga Nada, as duas primeiras desse bloco, tá? Bom, no próximo bloco vai rolar mais músicas, tem a nossa canção especial na reflexão do dia. Hoje eu vou trazer uma canção especial da Bruna Carla, tá? Na nossa reflexão do dia, daqui a pouquinho, na reflexão vamos falar de coragem e determinação, tá? Coragem e determinação para vencer os desafios do dia a dia, os desafios da vida, daqui a pouco, às 8h20, na nossa reflexão do dia. Vamos lá, continua participando, hein? João Davi Camargo, ô João, mandou foto do nascer do sol, inclusive ele trabalhando já lá na sua máquina pesada, hein? João aqui, toca Paulinha, ele é fã de Paula Fernandes, o homem, né? O homem só sabe ser fã da Paula, mas é bom. A Paula Fernandes é uma mulher magnífica, não é só bonita, mas é uma grande artista, né? Uma grande cantora, grande talento, né? Ô João, daqui a pouquinho a Paula Fernandes, ele fala a Paulinha, mas é a Paula Fernandes, e daqui a pouquinho pro João, tá? E mais aqui, ó, São Cristóvão do Sul, vamos lá. Tá querendo dar as caras o sol, o nascer do sol em São Cristóvão do Sul. Quem mandou pra mim de São Cristóvão do Sul aqui foi quem, hein? A Rosane Chagas, obrigado Rosane pela foto, tá? Setenarski, achei que era foto do nascer do sol. Mandou foto do pinhão assado, só pra me deixar com fome, né? Isso que eu já tomei café, ô Setenarski. Assim não vale, ô Setenarski. Assim não vale. Zé do Bento, fala Zé, fala.
1: Bom dia, Fabiano.
0: Bom dia, bom dia.
1: Viu, Fabiano? Essa foto aí nós estamos de manhã cedo aqui, aqui em Curitibanos.
0: Ah, Curitibanos, sim.
1: Frio danado. Dá aquela clareada, sabe, esse sol assim, tipo luz de geladeira. Clareia, isso. Mas não esquenta.
0: Exatamente, né?
1: E pro baú, quem sabe um Dalto, muito estranho.
0: É.
1: Valeu, um abração.
0: Ô Zé.
1: Tamo no Curitibano.
0: Curitibanos, não é Lebon Reis a foto do nascer do sol. Tu acreditas que justamente essa música que já tá programada desde ontem, no baú da 94? Que coincidência. Não foi nada combinado, né, Zé? Dalto, muito estranho, tá programada desde ontem essa música pro baú, que coincidência, exatamente a que ele pediu aqui, ó. É o Ismael de Rio do Campo, também gosta muito da Paulinha. Eu tô falando da Paula Fernandes, ô Ismael, tá? Da Paula Fernandes, ô Ismael.
2: Bom dia, bom dia, bom dia,
0: bom dia, bom dia, bom dia, bom dia. Bom dia
2: a todos, uma ótima abençoada terça-feira, que Deus proteja e ilumine os
0: seus caminhos,
2: como o garotinho. Pra você aí da rádio, pra todos os ouvintes, e dizer que essa rádio é show, cara.
0: Tamo
2: aí,
0: sintonizado. Tamo junto, Ismael de Rio do Campo. 8h14, gente, eu tô atrasado aqui, ó, com as manchetes dos principais jornais do país. Vamos lá, então, já tá rodando a trilha, inclusive, já um tempinho, pras manchetes dos principais jornais do país. Folha de São Paulo, vamos lá então, hein? Folha de São Paulo, o destaque desta terça, dia 23 de junho, otimismo com a economia cresce de 30% para 36%, aponta o Datafolha. Estado de São Paulo, Polícia Federal aponta engajamento de Wagner com o Master, QG de Lula vê prejuízo. No jornal O Globo, dívida do Rio com a União terá parcela menor e prazo mais longo. Correio Brasiliense, o futebol se rende a Lionel Messi. O cara fez 2 gols ontem, acredita? 3 gols na estreia, 3 do Messi e 2 gols ontem. Quer dizer, 5 gols da Argentina em 2 jogos, 5 gols do Messi. É brincadeira, né? 0 hora, Rio Grande do Sul. Nova lei obriga que empresas informem funcionários sobre liberação para consultas preventivas. Notícias do dia, Santa Catarina, Grande Florianópolis. Mulheres são apenas 7,8% dos efeitos, ou melhor, dos eleitos desde 1986 em Santa Catarina. Rede de notícias Acaerte, as principais manchetes. Vacinação contra a dengue segue disponível em Santa Catarina após suspensão de imunizante do Instituto Butantan. Frio intenso avança em Santa Catarina e saúde alerta para baixa cobertura vacinal contra a gripe. Gente, eu já fiz a minha vacina, eu já me vacinei. E você, não se vacinou ainda? Gente, tá lá. A cobertura tá baixa em todo o estado. Gente, o frio tá aí. Tem que se vacinar. Todo mundo hoje, todas as idades podem se vacinar agora. Agora não tem grupo prioritário, tá? Todos podem se vacinar. Dá um pulinho ali na Secretaria de Saúde e só aplicar, é coisa de minutos. Aplica lá e deu. Aí você fica imune. Ah, mas não vai dar gripe? Gripe pode acontecer, de você pegar gripe, claro. Aí não tem aquele, a não ser aquela gripe que pode se agravar, aquela gripe intensa, né? Aquela gripe que deixa você acamado. Não! Aí você fica imune à situação mais grave, gente, tá? Então, a vacinação ainda, a cobertura tá baixa. Cobertura vacinal baixa ainda. Vamos se vacinar, gente, contra a gripe.

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0: Vamos lá, Juliana Florestal, empresa do grupo Framiport, de caçador, está com vagas abertas para atuar na área de civicultura, nas atividades de poda, roçada e plantio. Benefícios oferecidos: cesta básica no valor de R$860, transporte, plano de saúde Unimed, seguro de vida, oportunidade de crescimento interno, convênio com a farmácia, salário compatível com a categoria, entrevista presencial. Será no CRAS, aqui de Santa Cecília, dia 25 de junho, próxima quinta-feira, das 9 às 13 horas, tá? Das 9 da manhã à 1 da tarde, no CRAS, em Santa Cecília, dia 25, quinta-feira, tá? Para as entrevistas. É a oportunidade de emprego. Estamos de volta, estamos voltando, 8 horas e 22 minutos.
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0: Maravilha, gente, bom dia pra você em casa, pra você no trabalho, pra você curtindo nossa programação sempre aqui na Alvorada FM, nos 94.5. Abraço pra você que tá nesse momento acessando o site da rádio, alvorada945.com.br, no aplicativo também, ouvindo, curtindo a nossa programação da Alvorada e nos 94.5. Abraço para você ligado aqui na nossa Manhã Mais Que Especial. Bom dia para você curtindo a nossa Alvorada FM em 94. Vamos trazer a nossa reflexão do dia aqui na Alvorada para você que está acompanhando aí agora no carro, né? Levando a gente de carona e com certeza para viver mais um dia às 8 horas e 22 minutos aqui na Manhã da Alvorada, na nossa Estação Alvorada. Nossa reflexão de hoje fala de coragem e determinação. A vida exige da nossa parte uma coragem constante, assim como uma forte determinação. Não é fácil enfrentar os grandes obstáculos que ocasionalmente nos surgem. Não é simples vencer o desalento de as coisas nem sempre corresponderem às nossas expectativas. É necessário manter o foco nos objetivos e estar otimista mesmo nas fases menos positivas que às vezes nos assolam. Nenhuma tempestade dura eternamente e se formos íntegros, mais tarde ou mais cedo, acabaremos por vencer. Enfrente as dificuldades, enfrente as tempestades da vida com determinação, com coragem e equilíbrio. Bom dia para você. Bom dia para você que está vivendo mais um dia. Bom dia para você que está enfrentando mais um dia com dignidade, com sabedoria, com determinação, não deixando que os problemas diários, as dificuldades, os obstáculos afetem a sua caminhada. A sua caminhada deve ser seguida constantemente com gratidão, com coragem, com fé em Deus e seguindo em frente. Seguindo em frente sempre, enfrentando cada desafio da sua vida com muita dignidade, com sabedoria e, claro, fazendo o melhor na sua vida, hein? Que seja um dia de terça daquele jeito assim, ó. Grandioso, gente. Bom dia! Bom dia pra você, 8h24. Bom dia pra você, hein?

0: Carolina, Maiara e Maraísa, sorte de alguém. A Bruna Carla com a canção especial aqui na manhã. Na nossa reflexão do dia. Vamos lá, 8h30, gente. Bom dia pra você ligado. Na manhã da Alvorada, 991063978. Já já informação, tá? Daqui a pouco tem mais músicas na Alvorada. Deixa eu mandar um abraço aqui pra quem tá mandando. Bom dia, Fabiano. Estamos trabalhando no Caraguatá, sentido Pouso Redondo. Aqui tá frio bastante. Manda música pra esquentar, hein? No Caraguatá, quem mandou pra mim aqui no Caraguatá? É o João, abraço João, Ivone Leite. Oi Ivone, bom dia Ivone. Bom dia, bom dia. Azul, azul.
1: Hoje não botou uma mantinha pelas costas pra se esquentar, Fabiano. Hoje é só café e um fogo aqui na lata. E claro, um chimarrão bem
0: quente.
1: Tudo azul com você, comigo tudo está azul. Tudo bem.
0: Que bom, Ivone.
1: Bastante frio.
0: Bastante
1: fogo
0: frio.
1: Fogo na lata, chimarrão e café.
0: Ei, café, que mais? Eita, Ivone.
1: Tá com a música do Amado Batista.
0: Amado Batista, eita. Ei, Ivone. Beleza, Ivone. Abraço, Ivone Leite, minha amigona. Machado mandou pra mim aqui, ó. Café com... É rosquinha. Ah, o Machado mandou a sua rosquinha pra nós aqui, hein? Ô, Machado, abraço, hein? Tudo de bom, hein? Café com rosquinha do Machado, hein? Bom dia, em clima de Brasil, Zil Zil, é? Clima de Copa do Mundo, né? Iloir, de Guaramirim, abraço. Cândia Pires, do Campo do Areal, abraço, Cândia. Mandou aqui uma figurinha de abraço. Abraço é importante, gente, hein? Abraço é muito bom. É, carinho é bom também, sentir amor, ser amado, enfim, também é bom, mas um abraço, não é só abraço da mulher, da parceira, do namorado, da namorada, do esposo, da esposa, é abraço de amigo, né? Às vezes uma pessoa que você não tem, assim, aquela afinidade, mas receber um abraço apertado faz tão bem pra gente, né? Duvido que você não goste de um abraço apertado, né? De qualquer pessoa, hein? Isso faz um bem danado pra você, hein? Marlene Roça, bom dia! Mil motivos para agradecer a Deus todos os dias. É isso aí, mil motivos, hein? Eu falo um só, a vida, né, gente? Acordar todas as manhãs, estarmos vivos, né? Já é uma grande dádiva de Deus. Ela mandou aqui o amanhecer do sol, hein? O sol se pondo não, o sol nascendo, né? Oh, meu Deus, o sol se pondo é outra coisa, Fabiano. Aí seria pôr do sol, mas é nascer do sol, hein? Se alguém mais tiver fotos aí do nascer do sol, como aquela que o meu amigo Zé do Bento mandou de Curitibanos, lindo por sinal, manda pra mim, hein, tá? Se alguém registrou aí o nascer do sol aí na região, manda pra mim aqui na Alvorada. Bom dia, o Anderson Seco. Bom dia, tudo bem, Anderson? Anderson, tá com frio, é? É... Tá sentindo frio ou não, hein? Estão me falando aqui que... será que eu falo ou não falo, hein? Que as pessoas magras não sentem mais frio. Será que as pessoas mais magras sentem mais frio, né? Não é pra você, Anderson, tá? Aqui vai nascer ainda, É que aqui em Santa Cecília, aqui especialmente na cidade, demora um pouquinho mais tarde para nascer o sol, né? Enquanto outras cidades o sol já tá aparecendo, aqui demora um pouquinho, né? Gente, chega de papo, vou pro intervalo, volto já.

0: Alvorada 8h33, bom dia, já já tem informação aqui na Alvorada.
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0: É a previsão do frio, é de mais frio ainda, mais frio do que já tá, hein? 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
0: Olá, 8 horas e 37. Dois casos de violência doméstica terminam com prisões em flagrante na região. Um em Curitibanos e outro em São Cristóvão do Sul. A Polícia Militar atendeu duas ocorrências de violência doméstica. Isso no último domingo, hein? Uma em Curitibanos e outra em São Cristóvão do Sul. Os casos envolveram ameaças e agressões, resultando na prisão em flagrante dos suspeitos. A primeira ocorrência foi registrada por volta das 9h45 no bairro São José, em Curitibanos. Conforme a Polícia Militar, a guarnição foi acionada para atender uma denúncia de violência doméstica. Ao chegar ao local, encontrou uma mulher de 24 anos. A vítima relatou que, ao retornar para sua residência, encontrou o ex-companheiro de 31 anos dentro da casa. Segundo ela, o homem estava agressivo. Iniciou uma discussão, quebrou objetos da residência, fez ameaças de morte e ainda a agrediu.

0: percebeu que o imóvel havia sido arrombado momentos antes. Do local foram furtados perfumes avaliados em aproximadamente R$300. Enquanto realizava o registro da ocorrência, a guarnição visualizou o suspeito nas proximidades da residência. Ele foi abordado, recebeu voz de prisão e, juntamente com os demais envolvidos, foi encaminhado à Delegacia de Polícia Civil Plantão em Curitibanos para a lavratura de autoprisão em flagrante. Os casos de violência doméstica acontecendo sucessivamente na nossa região. É brincadeira, hein? Como é que esses homens conseguem agir dessa forma, hein? Homens, companheiros, ex-companheiros, ex-namorados que não aceitam, de repente, o final do relacionamento, às vezes por um ciúme possessivo, acabam transformando a vida da mulher, no caso a vítima, num terror, num filme de terror, né? Aqueles ex-companheiros que acabam perseguindo, é violência psicológica, que é muito grave também, claro, quando chega na parte física, na violência física, meu amigo. Ó, quando o ex-companheiro, o ex-namorado, ou mesmo que está convivendo contigo, mulher, começar a te violentar, primeiro psicologicamente, tudo começa numa discussão, com palavras de ameaça, já comece a agir. Já entre em contato com a polícia, já denuncia, faça um boletim de ocorrência, por favor, hein, gente? Senão vai chegar num ponto que as coisas ficam mais graves, tá? As coisas começam a ficar cada vez piores nessa situação de violência doméstica.
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0: 8h41, vai participando, vai mandando mensagem 991063978.
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0: Você que não mandou bom dia pra mim ainda, manda 8h41, Jota Quest de O Senhor. Te ver superar aqui na Manhã da Alvorada.

0: Maravilha! Tá aí, ó, 8h46, Caltrin Beach. Apaixona muita gente com a participação do Rio Negro e Solimões, Jota Quest, Te Ver Superar, a participação do Dilcinho. Gente, vamos participar, gente, vamos lá. Eu quero muita gente mandando mensagem pro nosso WhatsApp da Alvorada. E vamos lá, vamos interagir. Manda bom dia, ofereça música. Eu quero muita gente participando aqui, gente. Vamos lá, bom dia, 8h46. 991063978, alô Osni.
1: Bom dia, meu amigo.
0: Bom dia.
1: Fabiano.
0: Sim, é, ele mesmo.
1: Da Rádio Alvorada.
0: Isso.
1: Só pra passar aí, pra pedir pra Deus abençoar o dia de cada um.
0: Hein? Amém, amém.
1: Dos meus colegas de trabalho também.
0: Uhum.
1: Do nosso chefe Rodrigo aí também, um dia abençoado em Cambiá. É.
0: Capricha aí, Osni, hein? Manda abraço pro chefe Rodrigo aí, tá? Ô, chefe, cuida bem deles aí, tá? Roseli Carlinhos, Cida Oliveira, bom dia. E parou, acabou a mensagem. Gente, vamos lá, manda mensagem pro WhatsApp da Alvorada. É, vamos lá, vamos mandando mensagem de bom dia. Você que não mandou ainda, manda. É, não pode, eu fico assim, ó, nervoso, tá? Fico aí nervoso quando o ouvinte para de mandar mensagem, tá? Já recebi muitas aqui, gente. É, muitas não, algumas, né? Mas eu quero mais, hein, gente? Você que não mandou ainda a sua mensagem pra Alvorada, manda, tá? Aqui no nosso WhatsApp, hein? Quando para de mandar mensagem, quando o nosso WhatsApp fica parado, eu fico nervoso aqui, hein? Eu fico muito nervoso, tá? Ó, 4 graus a temperatura, céu encoberto, sol querendo aparecer, não apareceu ainda? Tem sol aqui no centro? Não vi ainda, gente. Eu daqui a pouco vou dar uma olhada lá fora, uma visualizada, é? Mas a princípio não, é? Não, tem sim, é, tá aparecendo agora aqui, tô me avisando que sim, hein? O sol já tá começando a aparecer no centro da cidade também, dar o ar da sua graça. Vamos lá, 12 para as 9, eu volto já.

0: Alvorada, bom dia pra você, confirmando então 12 para as 9.
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0: Opa, 7 minutos faltando para as 9 horas.
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0: Estação Alvorada, até o meio-dia, até as 10, com a primeira parte para você. Daqui a pouco, às 9h20, tem o Boletim do Tempo, às 9h35, tem o nosso Baú da 94. Fala, meu amigo Ismael, qual música você quer mesmo, Ismael, hein?
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0: Ninguém faz com a minha saudade. Toca daqui a pouquinho, tá? O nome dessa música, ô Ismael, Ismael, é Ninguém Faz Igual, tá? É o nome da música. Ninguém faz igual. É, é. Música, é. Essa é daquelas que machuca, né? Machuca no bom sentido, claro, né? Mas é uma das sofrências, né? É uma sofrência mais atual, não é uma sofrência antiga, né? Mas é uma música que é, tem tudo a ver com muita gente. Daqui a pouquinho, hein? Lenilda de Ponte Alta do Norte, bom dia. Delamar, bom dia. Obrigado pelo café, ô Delamar. Minha amiga Dela, Evaldo, bom dia. Mari, bom dia. E só falta você. É você que tá ouvindo o rádio agora mesmo. Você não mandou mensagem pra mim ainda. Ó, manda no 99156 é ótimo, né? Da onde que eu tirei o telefone 99156? Não existe, tá? Esquece, deleta. 991. Ah, agora me deu um branco aqui, rapaz, hein? Que isso, hein? Enfim, WhatsApp você sabe de cor e salteado, hein? Ah, Israel e Rodolfo, não, mas quase. Faltando agora 5 para as 9.

0: Beleza, tá aí 9 horas e 1 minuto, burguesinha do seu Jorge, também a gente curtiu Não Mas Quase, do Israel Rodolfo. Gente, vai mandando sua mensagem pra mim, vai participando à vontade, tá? Aí a gente vai interagindo, vai trocando uma ideia, é assim que funciona o programa, gente. Você manda mensagem, tá? Você manda sua participação, manda seu salve, manda seu sinal de positivo, pede sua música, na medida do possível eu vou tocando pra você, tá? E assim a gente vai trocando uma ideia, assim que funciona o programa, tá? É, você nos auxilia também a fazer a programação. Por que que você auxilia, ouvinte? Porque você mandando mensagem, o programa fica mais legal do que já é, né? Com o ouvinte participando sempre. Por exemplo, agora eu vou chamar informação direto da rede de notícias AKERT e daqui a pouco eu volto, tá? Com o ouvinte participando aqui na Manhã da Alvorada, já.
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0: 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Alvorada, bom dia pra você, agora são 9 horas e 2 minutos.
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2: 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A vacinação contra a dengue para a população de 10 a 14 anos de idade segue disponível em Santa Catarina, mesmo após a suspensão de aplicação do imunizante desenvolvido pelo Instituto Butantan por determinação do Ministério da Saúde. Isso ocorre por se tratarem de vacinas diferentes. A solução aplicada há 2 anos para os adolescentes no estado é a Kedenga, do laboratório japonês Takeda, que foi incorporada ao Programa Nacional de Imunizações. O diretor de Vigilância Epidemiológica do Estado, João Fuc, explica.
3: Nós temos 2 vacinas na estratégia de proteção contra a dengue. Uma que começou lá em 2024, do laboratório Takeda, né, uma vacina chamada Kedenga, e uma vacina que entrou no Sistema Único de Saúde agora nesse ano, do laboratório Butantan. Essa era uma vacinação ainda restrita, né, haviam poucas doses disponíveis, então a estratégia inicial definida pelo Ministério da Saúde era vacinar profissionais de saúde, da atenção primária, do Sistema Único de Saúde, e que teve, então, uma suspensão temporária, já que foram identificados alguns eventos graves, apesar de uma proporção muito pequena ainda, para que de fato a gente possa fazer os esclarecimentos e entender se há só uma relação temporal ou se também há uma relação de causa e efeito. Então, de fato, a vacinação do laboratório Butantan suspensa temporariamente, mas a do laboratório Takeda, focada em adolescentes de 10 a 14 anos de idade, continua normalmente.
2: A Secretaria de Estado da Saúde recomenda que pais, mães e responsáveis verifiquem a situação vacinal dos adolescentes de 10 a 14 anos de idade e procurem os postos de vacinação para iniciar ou completar a imunização contra a dengue se necessário. O diretor de Vigilância Epidemiológica do Estado, João Fuc, orienta.
3: Essa vacinação continua disponível em todos os municípios catarinenses, uma vacina que é de 2 doses com intervalo de 90 dias. Lembrando que uma vacinação começou lá em 2024. A gente já recebeu até o momento pouco mais de 500 mil doses do laboratório Takeda. Boa parte delas já foi distribuída ao longo desses 2 anos. Então é um fluxo contínuo. A gente recebe no Ministério da Saúde, encaminha para as regionais de saúde, que vão encaminhar para os municípios. Tem doses disponíveis. É importante as pessoas buscarem informação no município, onde é que elas estão sendo ofertados, em qual unidade de saúde, para colocar em dia, né? Lembrando que ainda é um público prioritário pequeno, a gente gostaria de estar vacinando mais pessoas, a gente sabe do impacto da doença, mas é um público que está recebendo essa possibilidade de se vacinar contra a dengue, né? Lembrando que é uma vacina que tem como principal objetivo reduzir gravidade, reduzir o impacto da doença. Continuem vacinando, continuem procurando a vacina para que de fato a gente proteja essa parcela da população.
2: 156 municípios de Santa Catarina registram casos prováveis de dengue em 2026, conforme dados do Centro de Informações Estratégicas para a Gestão do Sistema Único de Saúde no Estado. De Florianópolis, da Rede de Notícias AKERT, Cadu Reis.
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0: Vamos lá, 9:07. 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
0: Vamos lá, 9:09. Bom dia de terça-feira para você.
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10: Bom dia. 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
0: Vamos lá, então, até às 10 tem a primeira parte do Estação Alvorada para você participar à vontade aqui no WhatsApp da Alvorada. 99106-3978. Marilene Guetem, bom dia. Bom dia para Maria Borges. Bom dia para o José Hamilton. Bom dia para Janete Rosa em Correia Pinto. Bom dia para Roseli Terezinha no Batã. Antoninho Pereira em Lebon Regis. E você tá ouvindo Alvorada onde, hein? Ah, tá ouvindo, tá curtindo Alvorada? Então manda foto ou vídeo aí me confirmando, me provando que você está ouvindo Alvorada. Aí eu acredito em você, tá bom? Fotos, vídeos pra mim aí, me confirmando e confirmando a audiência da Alvorada, claro, e provando-me que você tá ouvindo a Alvorada. Manda! Manda GDO, coração não, 9:10.

0: faz igual, minha saudade, ninguém faz igual, hein? Tá aí o sucesso de Rio Negro e Solimões, ninguém faz igual, banda GDO, coração não. 9:15.
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0: Vamos lá, gente, até as 10 da manhã tem a nossa primeira parte do Estação Alvorada. Marcelo, tá nativa, Marcelão. Um abraço pra você ouvindo Alvorada, tem áudio. É o áudio do Marcelo, lá no... no seu veículo, hein? Abraço, Marcelão, abraço, bom dia. Maria Borges mandou foto do rádio, sempre aquele radinho em cima do seu balcão, né? E em alto e bom som, ouvindo a nossa Alvorada. E você, hein? Tá curtindo a Alvorada? Então, faça como o Marcelo, como a Maria Borges, me prove que você tá ouvindo. Manda um vídeo ou uma foto, mas eu gosto muito dos vídeos, hein? Que eu consigo ouvir o som da Alvorada. Aí você me prova que você tá ouvindo a Alvorada FM, beleza? Combinado? 99106-3968 931-4979-7964 Ai, 99106-3978, tá bom, gente? Não trocamos de telefone não, hein? 99106-3978 Manda um abraço lá pro Pedro também, tá ouvindo a gente, Pedro Paulo. Abração também especial pro Ferdinando, abração pra vocês aí, ó. Sempre curtindo nossa programação, pro Lucas também. Lá pro meu amigo Renato França, em Ponte Alto do Norte, a turma toda. A Bina, seu Juvenal, também sempre curtindo nossa programação. O João Bolinha, dona Jacira, minha mamãe Jacira. O Papis, o João Bolinha, né? Abração pra vocês aí ligados na minha querida Ponte Alta do Norte. Volto já já, fica ligado.

0: 9h18, é o previsão do tempo, a previsão é de mais frio ainda, gente. 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
0: Opa, vamos lá então, 9h21, vamos acionar o nosso meteorologista, Leandro Puchalski, agora no Boletim do Tempo. No momento, céu encoberto, mas o sol aparecendo entre nuvens, tá? Muitas nuvens, mas o sol marcando presença aqui no centro de Santa Cecília, aqui nos altos da Tânia Ciola Galdeixo. Temperatura 4 graus ainda, tá frio, hein, gente? 4 graus é gelado, hein? Umidade relativa do ar na faixa dos 84%, ventos que sopram a 14 km por hora e tá soprando um vento frio lá fora. Um vento frio lá fora, eu falei, tá? Ou tá soprando aquele vento frio que deixa o dia mais gelado, hein? Por isso que estamos com 4 graus. Como é que fica o decorrer do dia, meu amigo Leandro Puchalski? Como é que fica o tempo e esse frio? Como é que vai ficar o decorrer da semana também? Bom dia para você, Leandro. Seja bem-vindo aqui na programação.
4: Bom dia, Fabiano. Bom dia para todos os ouvintes da Alvorada. Dia começando com temperaturas baixas por todas as nossas áreas, pessoal. O dia amanheceu, de uma maneira geral, tá? Entre 3 e 4 graus na maioria das nossas cidades. Agora, ao longo das próximas horas, as temperaturas elas sobem, um comportamento natural, né, da temperatura diurno, mas máximo, pessoal, que não sobem tanto assim, ficam na faixa de uns 8, 9 graus e não passa disso. É um dia bastante gelado, porque vamos tendo cada vez mais, né, a influência dessa massa de ar frio, garantindo então esse cenário. Sol entre nuvens, agora no começo do dia, né, a gente tem um pouco mais de nebulosidade, mas vai intercalando com aberturas de sol. Bom, seguinte, a gente acaba tendo um amanhecer bastante frio também nessa quarta-feira, previsão de temperaturas abaixo de 0 grau para nós nas primeiras horas dessa quarta-feira, poucos pontos com nevoeiros, muitos com geada. Quarta-feira começa assim, com sol, tempo mais aberto, tempo mais seco, mas temperaturas da tarde também não subindo muita coisa, na faixa aí de 10 graus, não passa muito disso. Abraço para todos, se cuidem do frio, informações do tempo da Puchalski Meteorologia.
0: Obrigado, Leandro. Você volta então no Alvorada Notícias e amanhã com mais um Boletim do Tempo.
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0: 11:23, oportunidade de trabalho. A Juliana Florestal, empresa do grupo Framiport de Caçador, está com vagas abertas para atuar na área de civicultura, nas atividades de poda, roçada e plantio. Benefícios oferecidos: cesta básica de R$860, com transporte, plano de saúde Unimed, seguro de vida, oportunidade de crescimento interno, convênio com a farmácia, salário compatível com a categoria. Entrevista presencial será na quinta-feira, dia 25, próxima quinta, no CRAS aqui em Santa Cecília, das 9 às 13 horas, tá? Das 9 da manhã à 1 da tarde. Opa, vamos lá, voltando, gente, 9:24, e aí, tudo bem? Tudo certo? Trabalho tá bom? Tudo tranquilo? Tudo tranquilo mesmo? Jura pra mim que tá tranquilo, hein? Jura.
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0: Olá, de volta, 9:25 pra você no nosso Estação Alvorada. Primeira parte pra você até as 10 horas. Ô Narciso, bom dia com café. E essa bolacha que o Narciso me mandou, é bolacha do quê, hein? Parece tão gostosa essa bolacha, Narciso, me explica. Qual é o sabor dessa bolacha, meu amigo, hein? Antônio Lopes, de Fraiburgo.
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0: Mandou um áudio que está confirmando a audiência. Ouvindo a Alvorada sempre, a Célia. Oi, Zilda. Bom dia, Fabiano, com esse frio. Usou o litro de água quente? Não, eu não uso mais o litro de água quente porque acontecem acidentes durante a noite. Ou acaba vazando água na cama, ou a água tá muito quente e queima meus pés, ou aquele litro me atrapalha, sabia? E o litro de água nos pés acaba me atrapalhando. Aí durante a noite eu acordo com aquele litro lá no meio das minhas pernas, me deixa quieto, né? Aí me atrapalha. Estou sempre ligado na Alvorada. Tem áudio, roda.
6: Abração para vocês aí ligados na minha querida
0: Legal.
6: Volto já.
0: Quem mandou aqui o áudio foi o meu amigo Pretinho Básico. Ô Pretinho, abraço. Quem mais mandou vídeo? Mais. Vídeo e áudio. Esse é o áudio, né? No caso, um vídeo, mas eu ouço o áudio dele aqui no ar, que é o meu amigo, o Sidney. Abraço, Sidney. Bom dia para você também. Caseiras, bolachas caseiras. Sim, eu sei que é caseiras. Ô Narciso, eu quero saber o sabor disso. Sabor. É sabor do quê? Eu sei que são bolachas caseiras, tá? Qual é o sabor da bolacha? Ô Narciso, me explica aí, ô Narciso. Daniel de Curitibanos, bom dia, Daniel. Tá frio aí também, Daniel. Banda Destaque Nacional, Por Te Amar Demais, às 9:26.
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Maravilha, 9h32, MC Pedrinho, um golpe. Banda Destaque Nacional, por te amar demais. Aqui na Manhã da Alvorada, manda abraço aí pra quem tá ouvindo nossa programação. É um nascer do sol bonito pra caramba. Meu amigo Ratão, foi o Ratão que mandou. Meu amigo Rodrigo, abraço Rodrigo, o popular Ratão. Abraço pra vocês aí ligados na Alvorada, hein? 991063978. Não mandou ainda sua mensagem? Ó, eu tô esperando. Você que ainda não mandou, claro, temos até o meio-dia pra você participar, mas vai mandando aí que quanto mais mensagens do ouvinte, mais o locutor fica feliz, tá? É assim que funciona, hein? Mas quanto mais mensagens do ouvinte, mais o locutor do horário fica felicíssimo da vida.

0: Alvorada, bom dia pra você. São 9:33.
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2: Teve bola rolando ontem pela Copa 2026. A Argentina enfrentou a Áustria e venceu pelo placar de 2-0 com 2 gols de Lionel Messi. Messi perdeu um pênalti ainda na partida, podia ser o segundo hat-trick do argentino. A seleção argentina vai mostrando que sim, é a atual campeã do mundo e quer continuar com a taça. Ontem também a França de Mbappé, outra candidata ao título, venceu o Iraque pelo placar de 3-0. A Noruega de Haaland venceu o Senegal pelo placar de 3-2. Na madrugada de hoje, a Argélia de virada venceu a Jordânia pelo placar de 2-1. Logo mais às 14 horas tem Portugal e Uzbequistão. Às 17 horas jogam Inglaterra e Gana. E hoje ainda às 20 horas tem Panamá e Croácia. E às 23 horas tem Colômbia e Congo. Jogos de hoje e resultados de ontem da Copa 2026. Com as informações para o Giro do Esporte, Jean Andrade.
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1: 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Hoje, vamos com a música do Dalton, Muito Estranho. Fez sucesso. Foi um enorme sucesso na década de 80, hein? Bom, grande sucesso do Dalton nasceu de uma bronca. É, uma bronca. O cantor, que na época trabalhava como médico anestesista, chegou em casa de madrugada após uma noitada. Ele levou uma bronca da esposa e no dia seguinte compôs a canção em parceria com Cláudio Rabelo para pedir perdão. Dalton começou na música nos anos 70, hein? Numa banda chamada Os Lobos, hein? Mas falar sobre a música em especial, a música marcou a história da MPB e entrou para a lista das 100 músicas do século XX. As 100 músicas mais tocadas, mais executadas no século XX, composta em um momento de vulnerabilidade no relacionamento. A letra fala sobre afeto, intimidade e o desejo de proteção mútua. O clássico atravessou gerações e foi regravado por diversos artistas, incluindo

0: Natal 1982, Dalton, muito estranho aqui no Baú da 94, que retorna amanhã, amanhã tem mais. Mais Baú da 94 aqui na Alvorada, e sempre oferecimento, loja Veste 10, hein? Curtiu o baú de hoje? E amanhã tem mais, tá? 17 agora faltando pras 10 horas.
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2: Olá, 17 minutos faltando para as 10 horas da manhã. Informação aqui na Alvorada FM. Polícia Civil da comarca de Santa Cecília. Polícia Civil prende em flagrante homem suspeito de decapitar um cachorro, um cão. Remover as suas vísceras em Santa Cecília. Exatamente o que você ouviu. O título da notícia e da prisão desse cidadão, se dá pra dizer assim, né? Que comete tamanha brutalidade contra um animal. Eu vou até repetir o título, hein? Polícia Civil prende em flagrante homem suspeito de decapitar um cachorro e remover as suas vísceras em Santa Cecília. A Polícia Civil de Santa Catarina, por meio da Delegacia de Polícia da Comarca de Santa Cecília, prendeu em flagrante, na tarde de ontem, segunda-feira, um homem suspeito de praticar

0: Do crime de maus tratos contra animal. Maus tratos contra animal. Após a constatação de que um cachorro foi morto, decapitado. A ocorrência teve início após moradores procurarem a polícia civil para relatar as suspeitas de que um cão pertencente à residência onde o suspeito morava havia sido morto e enterrado nas proximidades do imóvel. Diante das informações, policiais civis deslocaram-se ao local e encontraram o corpo do animal. Durante a verificação, constatou-se que o cachorro apresentava sinais evidentes de extrema crueldade, estando sem a cabeça e com um corte profundo na região abdominal, com remoção das vísceras. As patas traseiras do animal também estavam amarradas a uma haste de ferro. Próximo ao corpo, foi localizada uma faca com vestígios de sangue, a qual foi apreendida. Na sequência, os policiais realizaram as diligências na residência onde o suspeito se encontrava. No local foram observadas manchas de sangue e durante as buscas foi encontrada uma sacola plástica contendo a cabeça do cachorro, que horrível, gente, já sem pele. As vísceras do animal também foram localizadas no imóvel. A polícia científica foi acionada para a realização dos exames periciais e coleta dos vestígios encontrados na cena dos fatos. O suspeito foi conduzido à delegacia de polícia, onde foi autuado em flagrante pelo crime de maus tratos contra animal. Após os procedimentos legais, o preso foi encaminhado ao sistema prisional, onde permanece e já está à disposição do Poder Judiciário. A Polícia Civil reforça que crimes praticados com crueldade contra animais são tratados com rigor e que denúncias da população são fundamentais para a rápida apuração dos fatos e responsabilização dos autores. É uma notícia horrível, né? Para não dizer pior, né, gente? Os maus tratos contra os animais que ocorrem, isso sucessivamente. Por que que a polícia atuou? Porque houve uma denúncia. Então é importante, ressaltando o final ali da notícia, que eu li, que a denúncia é imprescindível, gente. Se você presenciar um fato, alguém maltratando um animal, denuncie a polícia. É o melhor que você tem a fazer, tá? Parabéns à Polícia Civil, especial da comarca de Santa Cecília, por mais essa atuação. Parabéns ao nosso delegado, né, que recentemente está atuando aqui na cidade, o doutor Diogo, e toda a equipe dos investigadores, enfim, da Polícia Civil de Santa Cecília. Parabéns.
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0: Opa, vamos lá, 8 minutos faltando para as 10 horas da manhã.
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0: É 7 agora para as 10 horas, para você ligado, curtindo nossa Alvorada. Léo Weber, meu amigo Léo, corintiano. É, ele mandou uma mensagem relacionada lá à prisão do cidadão, né? Que cometeu esse... Sem comentários, né? Maltratar um animal e dessa forma. Gente, maltratos contra animais já é um... Já é crime, né? Aí no... O cara me fazer isso com um cachorro. É bem que você falou na mensagem. Não vou ler no ar a sua mensagem, ô Léo Verde, mas é por aí, tá? É bem por aí mesmo, tá? Zenilda Ramos, bom dia! Ai, ai, ai. Quem mais aqui, ó? Se achar falta do meu bom dia, vou pra Florianópolis tirar férias. Mas vai de novo pra Floripa, ô Narciso, hein? É, então tá bom, né? Ele mandou assim: se achar falta do meu bom dia, vou pra Florianópolis tirar férias. Mas não. Mesmo você estando de férias em Floripa, dá pra mandar um bom dia pra cá, por que não, hein? É, manda um bom dia pra mim, né, ô Narciso? Bom dia pra Judivite Marçum. Ô Ju, bom dia, Judivite Marçum. É, bom dia especial pra minha amigona também. É, Maria Arilda, bom dia, amigona. Tudo de bom pra você também. Ligada aqui na Alvorada FM. Paredes pintadas, Talagaço 954. Bom dia pra você.

Opa, tá aí, ó, 3 minutos para as 10 horas da manhã, o Talagaço com as paredes pintadas aqui na programação da Alvorada. É, gente, continua comigo, tá? Já já tem momento de oração. Daqui a pouco eu volto com a segunda parte do Estação Alvorada. E vamos juntos, até o meio-dia, juntinhos aqui na Alvorada FM. Eu fecho aqui a nossa primeira parte do Estação Alvorada. 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Já já tem momento de oração. Ana Castela, olha onde eu tô. Bom dia.

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3: 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Ouvinte participando com a gente aqui na manhã da Alvorada. Bom dia.
4: Bom dia, Fabiano. É a Zelando. Primeiro eu quero agradecer a Deus da gente ter saúde, estar junto com a família da gente. E a oração de hoje eu peço para mim, para o meu esposo, para os meus filhos, para os meus netos. Proteja sempre ela, para os meus tios e tias, a dona Eluíra e a família dela, e para quem estiver precisando de oração.
3: Obrigado, Zelanda. Cândia Pires, oi, Cândia. Fala, Cândia.
5: Bom dia, Fabiano. É a Cândia do Areão. Fabiano, hoje eu peço oração pela passagem de um mês do falecimento da minha filha Marciana. Que Deus dê o descanso eterno para ela.
3: Amém, Cândia. Amém. Obrigado, tá? É, Lídio, Rio do Campo, tá lá ouvindo nossa programação, bom dia, paz e bem pra você também, amigão, bom dia, quem mais?
6: Bom dia, Fabiano, quero pedir oração pro Joãozinho, meu irmão, pra Tereza, pro Voni, pra Ivonete, pro João Lucas, pro Tico, pra Neuza e pra mim, que vou fazer uns exames pesados, e pra você, Fabiano.
3: Obrigado, Terezinha, tudo de bom pra você, saúde e paz, aí pra família toda, até Terezinha, pra você, claro, que vai fazer esses exames aí, mas vai estar tudo certo, né? Coloca nas mãos de Deus, acredite que vai dar tudo certo. 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Roseli Terezinha do Batão, oração para os filhos, por ela também. Ela diz assim, ó, ela escreveu aqui: peço oração para mim, meus filhos, meu marido e para toda a família e para vocês também. A Terezinha, Terezinha.
7: Bom dia. Eu peço oração para mim, para toda a minha família, pro Jean, família dele, pro Luciano, filho dele, esposa dele, e para todos os meus vizinhos. E os meus netos, e pra vocês, e da rádio, e pra quem precisar de oração.
3: Obrigado, Terezinha, 10h04. 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Mais alguém, gente, pra fechar? Ah, tem a Maria Goretti que tá mandando aqui, ó.
8: Oi, Fabiano, bom dia. Hoje quero pedir oração por toda a minha família e especial pelo meu filho Emanuel, que tá completando hoje 18 anos. Que Deus abençoe muito, muito a vida dele. Tudo de melhor pra ele. E feliz aniversário.
3: É, vou lembrar do Emanuel lá nos aniversariantes do dia, tá bom? Tá bom, Maria Goretti? Se eu esquecer, manda mensagem de novo, tá? Vai que eu esqueça. Bom dia, Neuza Bianek. E bom dia ao padre Reginaldo Manzotti. Seja bem-vindo, padre. A oração nesta terça, dia 23 de junho. Bom dia, padre. Seja bem-vindo.
9: Bom dia, queridos filhos e filhas. Hoje, nesta terça-feira, os convido a colocar a vida e principalmente os doentes no Sagrado Coração de Jesus. Vamos pedir que nesse coração aberto do Senhor todos os enfermos encontrem força, esperança e, acima de tudo, serenidade nas tribulações e mansidão em meio às enfermidades. Em nome do Pai, do Filho e do Espírito Santo. Amém. Ó meu Jesus, no seu sagrado coração, eu confio as minhas intenções no despertar deste dia. Sagrado coração de Jesus, fonte de todas as graças e merecimentos, onde procurarei tesouro que contém todas as riquezas de vossa clemência e bondade? Onde baterei, a não ser na porta do vosso coração? Ó Sagrado Coração de Jesus, nesta manhã, venho pedir consolação quando na aflição, proteção quando perseguido. Venho pedir, ó Sagrado Coração de Jesus, nesta manhã, força quando oprimido de tristeza. No teu coração, Jesus, encontro luz quando estou envolvido em trevas de dúvida e incredulidade. No despertar deste dia, Sagrado Coração de Jesus, eu venho reafirmar a minha confiança em vós. Doce coração de Jesus, sede o meu amor. Doce coração de Maria, sede a minha salvação. Sagrado coração de Jesus, me proteja em todos os caminhos e decisões a serem tomadas hoje. Mas não permita, ó meu Jesus, que decisões tomadas me afaste do teu coração. Ao contrário, infunda-me vosso Espírito Santo, para que os sentimentos cultivados em mim sejam sentimentos de amor, justiça e ternura, que eu possa, ó Sagrado Coração de Jesus, ter o meu coração semelhante ao vosso. E se preciso for, ó Sagrado Coração de Jesus, arranque este coração de pedra e coloque um coração capaz de amar. Sagrado Coração de Jesus, eu consagro este dia a vós. Amém. Pai nosso que estais no céu, santificado seja o vosso nome. Venha a nós o vosso reino, seja feita a vossa vontade, assim na terra como no céu. O pão nosso de cada dia nos dai hoje. Perdoai-nos as nossas ofensas, assim como nós perdoamos a quem nos tem ofendido. E não nos deixeis cair em tentação, mas livrai-nos do mal. Amém. Um bom dia no coração de Jesus a todos.
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8: 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Opa, 10:14. É, 10:15. Virou para 10:15, então eu digo o seguinte, hein? Vamos começando o nosso Estação Parte 2, continuamos por aqui até o meio-dia e a partir de agora a gente continua com a Agromaster, oferecimento do Big Bom, da Selfie Informática, ofertão de calçados, Sicoob e também oferecimento de Vida, distribuidora de suplementos. E eu quero você participando muito comigo, eu quero você aqui comigo agora! Você que já participou na primeira parte, antes das 10, participa de novo, tá? Não faz mal. Você que não mandou mensagem na primeira parte, manda pra mim agora, manda! Manda, manda, manda, manda! Oi!
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8: É isso aí, tamo junto! Pandora, participação da Banda Rosas. Abra os olhos pra sonhar, bom dia! Bom dia, gente! O sol tá bonito lá fora, mas tá muito frio, hein? Ah, meu Deus! Um frio gelado.

0: caixote, meu irmão. A fé é suficiente. 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Tá
1: aí
0: bom?
1: Não deu. Já deu.
0: Boa.

0: só, com amor e fé, a gente vai vivendo, vai batalhando dia após dia, com amor e fé, aqui na Alvorada. Ó, 10h23, gente. Ó, eu quero você mandando mensagem, participando de montão aqui na programação. Já, já eu trago a participação da Jane Rodrigues, a Janete, meu amigão de Curitibanos, galera da região ouvindo, você curtindo a nossa programação através da melhor frequência, 94.5, pelo site da Alvorada, alvorada945.com.br, pelo nosso app, o nosso aplicativo, conectado na melhor frequência também, ou conectado no site, no app também, em toda a grande região ouvindo a rádio que vai mais longe para ficar mais perto de você. 991063978.
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0: Vai mandando mensagem, gente. É, Manu Batidão, Torre Eiffel, com a participação de Guilherme Ebenuto, 10h24.

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1: É, eles que vão estar no próximo sábado, dia 27, no Centro de Eventos Milênio, Grupo Bailaço, hein? Derretendo. Essa é a recente do Bailaço. Manu Batidão, Torre Eiffel com Guilherme Ebenuto, ainda Pixote com Hungria, Amor e Fé, Pandora, Abra os Olhos, com a participação da espetacular Banda Rosas, aqui na Alvorada FM. Gente, 99106-3978. Ô, oh, eu quero você participando, gente, hein? Vamos lá. Tá ouvindo a Alvorada? Manda um sinal de positivo. Tá bom, pra mim já tá bom, hein? Sinal de positivo que eu sei que você tá ouvindo a nossa Alvorada FM. A Jane Rodrigues. Oi, Jane, bom dia. Meu amigão de... é de Curitibanos, né? Que ele tá falando.
2: Boa tarde, bom dia.
1: Ah, não, é do Freiburgo.
2: Não, né? Daqui a pouco é boa tarde. Bom dia, meu amigo.
1: Tudo bom bem? Dia, né? Bom dia.
2: Nossa friagem aí aqui no Freiburgo tá de arrepiar, rapaz de Deus.
1: Eu imagino, hein?
2: Queria ver se você podia rodar a música pra mim com o Eduardo Costa. Cuidado.
1: Cuidado.
2: Eu e minha mãe tá porque roda o fogo, se esquentando um pouco. Não certo. Dá coragem de sair pra peleia ainda.
1: É verdade.
2: Meu Deus do céu.
1: Com certeza.
2: Beleza? Um abraço, tudo de bom pra você aí.
1: Tudo bom?
2: Bom programa aí.
1: É, abração, meu amigo Antônio, do bairro São Miguel, tá sempre ouvindo a gente. Antônio Carlos Barbosa, Terezinha. É um sinal de positivo, valeu aqui da Terezinha. É, Eliane Carvalho, bom dia. Isso, isso. Manda assim, ó, bom dia, um sinal de positivo. De repente você não tem tempo de escrever uma mensagem, gravar um áudio, tá aí na correria do dia. Mas manda aí pra mim aí, com certeza, que tá ouvindo nossa programação. Meu Deus do céu, Ismael, copo quebrado essas horas da manhã. É pra lascar, né? É. Copo quebrado. Tá bom, hein? É, abraço pra você, ô Ismael. Esse Ismael é fera. Esse Ismael é fera. Abraço, ô Ismael, tudo de bom, hein? Em Rio do Campo, curtindo aqui a nossa programação da Alvorada. Volto já.

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0: O tempo continua com o céu coberto, sol aparecendo claro entre nuvens, né? O sol aparecendo mais. O vento frio que tá soprando lá fora é velocidade quanto? Calor 14 km por hora. É a temperatura que tá com 6 graus, hein? 6 graus, vento gelado. É chuva, tem uma pequena possibilidade de 10%, 10% de probabilidade. Mas ainda tem, né? Pelo menos é pouco, mas tem. Umidade relativa do ar na faixa dos 77%. Pra tarde, a temperatura não passa dos 8. Agora com 6, mas à tarde, hein? Não passa dos 8 graus. O sol presente entre nuvens, mas um dia bastante frio. Amanhã também, hein? Quarta-feira mínimas, teremos aí temperaturas negativas amanhã, hein? Aqui tá marcando um grau negativo, mas pode ser menor ainda, hein? 9 graus a máxima para amanhã, com o sol presente o dia todo, um sol bonito, mas também que não esquenta. Na quinta, um grau negativo é mínima, mas também pode chegar a menos ainda, né? Temperaturas mais baixas aí para a região, principalmente em Santa Cecília. Na quinta, um grau negativo, 13 graus a máxima. Para sexta, ainda com o sol presente na semana, com 3 graus positivos e 15 graus a máxima, tá? É o tempo e o nosso Clima 94.
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0: Atenção, oportunidade de emprego. A Juliana Florestal, empresa do grupo Framiport de Caçador, está com vagas abertas para atuar na área de civicultura nas atividades de poda, roçada e plantio. Benefícios oferecidos: cesta básica R$860, transporte, plano de saúde Unimed, seguro de vida, oportunidade de crescimento interno, convênio com farmácia, salário compatível com a categoria. A entrevista presencial será na quinta-feira, dia 25, tá? Próxima quinta, no CRAS, aqui em Santa Cecília. Horário das 9 da manhã até a 1 da tarde.
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0: 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Opa, de volta 10h37, bom dia a dia pra você ligado no Alvorada, na Alvorada FM. Manhã de terça-feira fria, hoje 23 de junho de 2026. Bom dia, gente! Ai, que maravilha estar com você aqui, hein? Bom dia!
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0: Pode mandando o seu sinal de positivo, tá? Pode mandando o seu bom dia, então a gente vai recebendo você com muito carinho aqui na manhã, tá? Elson de Moraes mandou foto aqui da frequência 94.5 confirmando a audiência, é claro. Rosinele Lente, tá toda com frio no trabalho, tá na... Ela diz, manda assim, ó, no trabalho e na sua companhia. E você na minha companhia também, ó, Rosinele. Tá com uma gorra vermelha, uma blusa cinza com uma gola alta, um avental preto... Tá bom, contei tudo que ela tava vestindo aqui, quase tudo, né? Bom dia, Graziele de Lebon Regis. Se puder, roda pra mim a Guerra Diária. Ícaro e Gilmar com a participação do Panda. Roda já pra você, tá bom, minha amiga? Graziele de Lebon Regis ouvindo a nossa programação da Alvorada FM, 22 para as 11. Antes tem pro Antônio de Freiburgo.

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Legal lá pra Graziele de Lebon Regis, Guerra Diária, Panda com Ícaro e Gilmar e Eduardo Costa. Cuidado, essa letra do Eduardo Costa é fortíssima, rapaz, hein? Rapaz, não é mesmo, João Davi Camargo, é? O João da Escavadeira, hein? Ô, João da Escavadeira, essa música é forte demais, menino, hein? Meu Deus, eu fiquei até com medo aqui, hein? Eu tava me pelando de medo aqui ouvindo a música do Eduardo Costa, hein? Tava assustado aqui, gente. Ai, brincadeiras à parte, vamos lá então. Oi, será que vocês tocam uma música? Tatiana, depois eu vejo, tá bom, Tatiana, hein? Abraço pra vocês ligados na programação, tá bom? Obrigado pelo carinho da sintonia, pela companhia sempre. Vocês ligados em toda a região de abrangência da Alvorada. São mais de 20 municípios, hein? Que alcançam o nosso sinal, ou seja, que ouvem pela 94.5. Mais de 20 municípios, hein, da região. E claro, a galera da internet

Galera da NET, pelo aplicativo e pelo site também, ouvindo a nossa programação aqui na Alvorada em 94.5. É 991063978 para você participar à vontade, tá? Aqui na melhor companhia da Alvorada FM.

0: Alvorada, agora 10h46, hein? 14 pras 11.
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0: 10h49 na manhã da Alvorada, hein? Copa do Mundo rolando solto, gente. Opa! E ontem, hein? O que o Messi fez naquele jogo, hein? No primeiro jogo da Argentina, o cidadão lá, chamado Lionel Messi, fez 3 gols. Ontem o cara me faz 2 gols. Aonde vai parar isso? E o Mbappé, hein? E o Haaland? Os artilheiros hoje tem Cristiano Ronaldo em campo hoje, hein? Já o Cristiano Ronaldo não fez gol ainda, não apareceu. E no primeiro jogo de Portugal foi uma decepção, né, gente? Jogaram mal, Cristiano Ronaldo não apareceu. Hoje Portugal entra em campo para mostrar serviço. Ah, e também tem o Harry Kane. Harry Kane já fez gol também na primeira partida, hein? E hoje tem a segunda partida de Inglaterra. Gente, a Copa do Mundo tá movimentando. E o que é o destaque, um dos destaques, que são muitos, né? Os pontos positivos são os gols aí de Lionel Messi. Ele é chamado de ET. Por que ele é chamado de ET? Porque o cara parece que não existe. O cara é de outro mundo, né? Não é que ele não parece que ele não existe. Ele é de outro mundo, com 39 anos e jogando muita bola e fazendo muitos gols, hein? Aí você me pergunta, e o nosso craque, o Neymar, hein? A princípio parece, pelas informações, que o Neymar parece que vai entrar em campo, se tudo der certo, amanhã contra a Escócia. Claro que ele vai entrar, se entrar em campo, se ele tiver disponível no banco para entrar, ele vai entrar bem pouquinho, ele vai jogar poucos minutos, 10 minutos, né? Talvez 15 minutos no máximo, hein, gente? Mas espera-se muito do Neymar, hein? Mas, enfim, seleção amanhã. Hoje, Cristiano Ronaldo, Harry Kane e os craques, hein, que o mundo todo espera-se para que eles façam a diferença, né? Falando um pouquinho de Copa do Mundo, hein, para você que tá acompanhando os jogos da Copa. E a sensação também é o Cabo Verde, a seleção de Cabo Verde, que vem fazendo legal na Copa e tem tudo para passar para a próxima fase, hein? O que você tá achando da Copa do Mundo? Porque você que tá acompanhando. Claro, muita gente não acompanha todos os jogos, né? Mas quem gosta de futebol, curte o futebol e pode estar acompanhando grandes jogos aí da Copa do Mundo dos Estados Unidos, México e Canadá. A maior Copa de todos os tempos.
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0: Ah, deixa eu falar pra você, 8 minutos faltando pras 11 horas, seguindo por aqui, Artêmio tá comigo, Artêmio, ô Artêmio, tudo bem, Artêmio, beleza? Gente, meu WhatsApp aqui da Alvorada, o nosso 991063978, tá liberado sempre aqui, tá? A galera pode mandar mensagem à vontade, pode participar à vontade, tá? Pode pedir a sua música na medida do possível, eu toco. Ah, Fabiano, eu preciso mandar um abraço pra alguém que tá precisando do meu abraço, mas eu não posso abraçá-lo presencialmente, então eu posso mandar um abraço virtual, manda! Eu quero mandar um abraço pra minha mãe, pro meu pai, pro meu namorado, pra minha namorada, pro meu marido. Ô Fabiano, eu posso mandar uma música também? Eu falei agora, na medida do possível eu mando. Aí você escolhe, ele ou eu. Não, é a canção do Dilcinho, gente. Calma. Eu queria

0: para você, 10h59, um minutinho faltando para as 11, Corpo e Alma nos bailão, com a participação do DJ Ari SL, de Ocinho Ele ou Eu, fechando mais uma hora do Estação Alvorada, segunda parte. Bom dia, Fabiano. Só muito frio, só ligada, mas tô ligada na Alvorada. Quem tá com frio, mas com muito frio, hein? Quem tá com frio, com muito frio, se manifesta aí no WhatsApp. Manda foto do fogão a lenha, manda foto do aquecedor, manda foto da fogueira. Alguém tá fazendo fogueira essas horas da manhã, não acredito, né? Mas fogão a lenha, sim. O fogão a lenha tá trabalhando legal aí nessa manhã, eu tenho certeza disso. Manda foto do fogão a lenha, aquele fogo assim, quentíssimo, né, gente? Tá? Manda foto do aquecedor. Ah, eu tô com o aquecedor ligado. Manda. O Narciso me deu uma ideia aqui. Quem tá tomando um cafezinho quente, chimarrão ou chocolate quente? Chocolate quente é legal também, né? Quem tá com muito frio, manda foto, manda figurinha, manda o que quiser mandar. Manda o que quiser mandar aí, Ivone. Manda o que quiser mandar.
1: Fabiano, você tá com frio?
0: Tô com frio.
1: Você quer num capão, um cobertor de orelha, um cobertor no indômetro, já tá muito frio? Eu não tô sentindo frio.
0: Duvido.
1: Eu tô no cafezinho aqui só.
0: Duvido.
1: Tá com muito frio, já te falei pra você pôr uma manta nas costas.
0: Duvido que você não tá sentindo frio, Ivone, duvido. Não, não é possível. A Ivone é de outro mundo que não sente frio, né, Ivone? Quem tá com frio aí, manda foto e vídeo. Ah, mandaram foto do fogão a lenha. Quem mandou aqui, quem mandou, Sidney. O fogo pegando, o fogão a lenha pegando fogo ali, né? No bom sentido, claro, né? Fogão a lenha pegando fogo no bom sentido. Quem mais aqui tá mandando? Fotos, ó, que fogão bonito, daqueles mini fogão, hein? A Fátima mandou assim, mas tá lá, hein? O fogo no fogão pegando fogo. Vai mandando fotos e vídeos pra mim, hein? Vamos lá, vamos participar, gente.
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0: Alvorada, bom dia, 11 horas, 1 minuto.
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3: 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Ele parece ter demorado um pouco, mas agora chegou com tudo. Os primeiros dias do inverno mostraram que o frio veio com força em Santa Catarina. A frente fria derrubou as temperaturas em todo o estado. E frio com umidade é a combinação perfeita para abalar a saúde do catarinense se não houver prevenção. Aqui no estado, os vírus respiratórios têm provocado um aumento preocupante nas internações por síndrome respiratória aguda grave, especialmente entre crianças, idosos e pessoas com comorbidades. Do início do ano até o momento, já foram registradas mais de 5.500 hospitalizações, além de 255 óbitos pela síndrome, associados a vírus respiratórios no estado. E a principal arma para evitar esse cenário preocupante está sofrendo com a baixa adesão. Apesar da ampla disponibilidade das doses, a cobertura vacinal dos grupos prioritários em Santa Catarina é de apenas 44%. Como detalha o diretor da Diretoria de Vigilância Epidemiológica do Estado, João Augusto Fuch.
4: Um número importante de internações por síndrome respiratória aguda grave, alguns vírus envolvidos, mas principalmente o vírus da influenza, que a gente tem vacina disponível. Então, certamente, é o momento de reforçar as medidas de prevenção. E quando a gente fala da influenza, especialmente da vacinação, a gente começou um processo de vacinação ainda no final do mês de março, e até agora, né, entre os grupos prioritários, a gente tem uma cobertura de apenas 44%. Cobertura que chega a ser menor quando a gente olha especificamente crianças, por exemplo, se tem uma cobertura abaixo de 40%.
3: João Augusto reforça que outras vacinas importantes também estão disponíveis.
4: Lembrando que existem algumas outras vacinas disponíveis também para vírus respiratórios, vacina do vírus sincial respiratório para gestantes, que é importante, a vacina da Covid-19 para alguns grupos prioritários, então é importante procurar uma unidade de saúde, atualizar toda a caderneta de vacina.
3: Mas além das vacinas, os cuidados diários em todos os ambientes são fundamentais.
4: manter os ambientes arejados, higienização das mãos, seja com água e sabão ou com álcool gel, a etiqueta da tosse, pessoas sintomáticas usar a máscara, procurar uma unidade de saúde, enfim. Essas são medidas importantes para diminuir o risco de transmissão.
3: Proteção que não dá para deixar para amanhã. As doses das vacinas estão nos postos de todos os municípios catarinenses. Não espere este inverno ficar ainda mais rigoroso para se prevenir. Vá até a unidade de saúde mais próxima de sua casa e atualize a sua caderneta. De Florianópolis, da Rede de Notícias Acaerte, Carol Denardi.
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0: De volta falar pra você aqui, ó, às 11 horas e 5 minutos, que hoje é... 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
0: Vamos lá, de volta aqui no nosso Estação Alvorada, 11 horas e 8 minutos.
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0: No Estação, gente, a melhor companhia nas suas manhãs, claro, das 8 ao meio-dia aqui na Alvorada. Tô com o Igor Marcondes aqui no estúdio da Alvorada. É, já encerrou, né, Igor? Tudo bem, Igor? Deixa eu abrir o microfone aqui. Bom dia, Igor.
11: Bom dia, Fabiano. Bom dia a todos os nossos ouvintes.
0: É, então, o Alvorada Notícias está pronto.
11: Finalizado, viu, Fabiano?
0: Finalizado.
11: Tudo certinho.
0: É. Né? Quais são as principais manchetes de hoje, Igor?
11: Hoje, Fabiano, nós trazemos uma matéria especial no nosso Alvorada Notícias a respeito do Junho Violeta, que é o mês dedicado ao combate à violência aos idosos, né?
0: Importante, então, né?
11: importante. Preparamos algumas dicas, conversamos com a secretária de assistência social do nosso município, a Maritana Macedo, né, e preparamos uma matéria bem especial, bem bacana, sobre o cuidado com os idosos. Isso. E a importância do respeito e da conscientização desse mês de junho violeta, que é especialmente para isso, né, Fabiano? Para nos lembrar da importância do cuidado e da atenção e respeito com os nossos idosos, né?
0: Isso, e aproveitar também, deixa eu mandar um abraço para a Maritana, secretária, que nos atende sempre muito bem, né? Sempre com aquela atenção de sempre. E ó, ontem eu conversava em off, antes da matéria, claro, que a assistência social, o setor da secretaria, trabalha muito. Muito mesmo, né? Não só na questão dos idosos, mas questão dos adolescentes, exatamente, a questão das crianças, né? E esse setor do município, não só de Santa Cecília, mas de todos os municípios, é um setor muito importante.
11: É um trabalho árduo, né, Fabiano? Um trabalho que não para em momento nenhum. Né? As equipes agora, com o frio, estão sempre pelas ruas aí durante a noite,
0: também,
11: verificando se não tem pessoas em situação de rua, oferecendo ajuda, disponibilizando, né, Fabiano, materiais para ajudar esse pessoal a amenizar esse frio que tem sido forte. Então, assim, a gente parabeniza o pessoal da assistência social por esse trabalho árduo que né, faz tanta diferença no nosso dia a dia, na nossa comunidade.
0: Eu conversava também com o pessoal ontem lá, com a Maritana, e o pessoal que trabalha na secretaria não tem horário. É de manhã,
11: exatamente,
0: de tarde, de noite, de madrugada.
11: É, tem um telefone, né, Fabiano, que fica 24 horas à disposição da comunidade. Sempre que esse telefone toca, sempre que são chamados, eles estão trabalhando em favor da nossa população.
0: Isso.
11: E um outro destaque, Fabiano...
0: Esse destaque, eu acho que eu sei que você vai citar um fato muito
11: lamentável,
0: difícil de comentar.
11: Triste, viu,
0: difícil,
11: rapaz?
0: Difícil de falar. Hoje eu li a matéria completa hoje da Polícia Civil, né? É, aproveitar, mandar um abraço pro pessoal da Polícia também, doutor Diogo. Eu tô tentando um contato com o doutor Diogo ainda para marcar mais uma coisa com ele, né? Para falarmos mais um pouquinho, né? Já que ele me atendeu muito bem esses dias, né? Acho que semana retrasada, né? Eu fui lá, né?
11: É, exatamente.
0: E eu vou fazer um convite para ele vir aqui no estúdio, se possível, ao vivo, né? No
11: programa,
0: né? Pra gente bater um papo, falar de uma maneira geral, assim, da Polícia Civil, que faz um trabalho grandioso, um trabalho silencioso,
11: verdade,
0: né? No sigilo, que tem que ser assim, né? É um trabalho investigativo. Às vezes as pessoas não entendem. A Polícia Militar tá nas ruas, tal, tal. E a Polícia Civil? Polícia Civil é o trabalho da polícia.
11: Polícia Civil sigiloso. Está trabalhando em sigilo, né?
0: É, porque o trabalho da Polícia Civil é investigativo, né, Igor?
11: E a investigação que gera resultado, viu, Fabiano?
0: E nessa ocorrência, ontem eles agiram, acabaram prendendo, né, um suspeito,
11: exatamente.
0: Enfim, sobre um caso de maus tratos a um animal. E, ó...
11: Maus tratos
0: é crime.
11: Com requinte de crueldade, viu, rapaz?
0: Eu li a matéria completa hoje da manhã, até é difícil a gente falar assim, mas a gente tem que falar sobre esses requintes de crueldade, o que esse cidadão é tratado como suspeito, mas enfim, é um cidadão fez, né? E ó, é um trabalho que também, a gente, vale se ressaltar, Igor, as denúncias anônimas, as pessoas precisam denunciar não só todo tipo de crime, mas nesse fato em especial dos maus tratos, né?
11: Até na reportagem especial que a gente teve aqui na semana que você foi conversar com o Dr. Diogo, ele falava, né, da importância das denúncias. Isso. Da população, para que a Polícia Civil consiga chegar, né, até esses crimes e garantir as devidas responsabilizações e punições, né, Fabiano? Porque nosso efetivo da Polícia Civil é um efetivo pequeno, o trabalho é grande, a demanda é grande. Assim, a população deve denunciar, se sabe de alguma coisa, deve denunciar, deve pegar e fazer a denúncia nos canais anônimos, tá? O seu nome não é revelado, você faz a denúncia, fica 100% no anonimato e você ajuda a Polícia Civil a chegar nesses crimes e garantir as devidas providências, viu, Fabiano? Porque, assim, nessa que eu vou falar agora aqui, né, desse suspeito que foi preso no dia de ontem, rapaz, o corpo do animal, na verdade, foi encontrado com sinais de extrema violência. Rapaz, é triste da gente falar sobre isso aqui, viu?
0: É, triste.
11: Nós que batemos tanto na tecla da prevenção à violência, Falar de um crime tão cruel quanto esse é triste. Mas os detalhes, a matéria na íntegra, você acompanha daqui a pouco
0: no Alvorada, Notícias.
11: Oi, e mais uma vez eu quero lembrar, né? Se você sabe de alguma questão que... de algum crime, de algo assim, faça as denúncias nos canais anônimos da Polícia Civil. O seu nome não é revelado.
0: Exatamente.
11: E você ainda ajuda a polícia a chegar nesses crimes e garantir que quem é responsável por eles seja devidamente responsabilizado.
0: Até eu vou divulgar o telefone, que a gente também fala, né, sobre são os canais anônimos, mas também tem o WhatsApp, né?
11: É, exatamente.
0: Da polícia, que é o 3244-2046, que é o fixo, né, há já muitos anos
11: conhecido. É o fixo e agora é o WhatsApp também.
0: Você pode entrar em contato no WhatsApp, 3244-2046, anonimamente fazer a sua denúncia. Ô, Igor, você falou do efetivo pequeno, só pra ressaltar que o Dr. Diogo veio, ele veio no começo de junho, né?
11: Isso.
0: Que a gente falou.
11: Exatamente.
0: Ele também, com ele, veio a policial, que esqueci o nome dela agora, peço perdão, você lembra o nome da policial?
11: Rapaz, não lembro.
0: Mas enfim, perdão que a gente não lembra aqui, tá? Mas eu daqui a pouquinho eu vou procurar na matéria e a gente vai lembrar.
11: Mas é uma policial que faz um trabalho fantástico, especialista.
0: Inclusive, ela
11: atendimento à mulher, né?
0: Ela é psicóloga,
11: exatamente,
0: né?
11: Exatamente.
0: Além de policial, investigadora, ela é psicóloga, que também vem para esse trabalho especial a questão das mulheres, violência doméstica.
11: Lembrei, Fabiana,
0: lembrou? Daphne, ainda bem que o Igor lembrou, senão nós ia passar vergonha aqui no ar, né? A Daphne também,
11: rapaz.
0: Inclusive tá lá trabalhando com certeza. Igor, abraço pra você, bom almoço, tá?
11: Valeu, Fabiano, um bom trabalho pra você, um bom almoço aos nossos
0: ouvintes. É que o Igor já tá indo almoçar, tá, gente?
11: Acompanhe o nosso Alvorada Notícia, que tem essas que eu destaquei agora.
0: E muito mais.
11: E muitas outras informações, viu? Um abraço pra vocês e até a próxima.
0: Até a próxima. O Igor tá correndo, inclusive ele atrasou um pouquinho, porque eu pedi pra ele vir no estúdio, né, Igor? Ele sempre com sua simpatia de sempre vem aqui também de vez em quando falar um pouquinho sobre as questões do nosso departamento de jornalismo. Daqui a pouquinho tem aniversário do dia. Matheus e Cauã, tocou Moral no Céu.

tocou Mora no Céu aí, pra matar saudade, essa aqui também do Matheus e Cauã. Gente, eu já atendo vocês aqui, ó. Temos muitos ouvintes mandando aqui mensagens, as fotos do fogão a lenha, dos aquecedores, hein? Nesse frio, vai vir mais frio ainda, rapaz. Amanhã, temperaturas negativas, inclusive. Ai, ai, ai. Assim eu não aguento. Aliás, eu aguento sim, sou forte, né? Né, Ivone Leite? Somos fortes, né? A Ivone disse que não sente frio, né? Não sei como que não sente frio essa Ivone, hein? Mas também ao redor do fogão a lenha, como é que vai sentir o frio, né, Ivone?

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0: 23 e 22 em Santa Cecília.
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4: Opa, vamos lá, 11h20, gente. 11h20 está começando o nosso aniversariantes do dia. Tá na hora de você fazer aquela homenagem especial ao aniversariante de hoje. Tá no ar, tá começando aniversariantes do dia, nesta terça, dia 23 de junho.
5: Feliz aniversário, parabéns pra você.
4: Feliz aniversário, vamos lá, gente. É, então pode correr agora pro WhatsApp. Correr no sentido figurado, né? Não precisa correr. Pega o telefone, tá? Pega o seu aparelho, pega aí e manda mensagem aqui no 991063978 e vamos homenagear os aniversariantes desta terça-feira, 23 de junho. Ah, lembrei, não esqueci, ô Maria Goretti, não esqueci, Maria Goretti, parabéns pro Emanuel, que está fazendo aniversário hoje. Quantos anos? 18 anos, é isso? Alô, Emanuel, filho da Maria Goretti, parabéns, felicidades, muitos anos de vida, hein? Vamos lá, quero você participando aqui, para me contar quem está fazendo aniversário aí na sua família, aí na sua casa, algum colega de trabalho. 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Vamos lá, eu falei do Emanuel, Maria Goretti, fala comigo, Maria.
6: Oi, Fabiano.
4: Oi, bom dia.
6: Fala. Hoje eu quero parabenizar meu filho, Emanuel, Henrique Rodrigues de Águeda, pelo aniversário do aniversário dele, seus 18 anos tão esperado, né?
4: Sim.
6: E pedir que Deus abençoe muito ele, dando muita saúde, e que ele consiga realizar todos os sonhos do coração dele.
4: Com certeza, né?
6: Que hoje estaria a mãe também, Dona Cidália, né?
4: Sim,
6: fazia aniversário junto com ela.
4: Ah, exatamente.
6: Então nós não temos ela, mas sei que lugarzinho que Deus deu pra ela, ela também está feliz pela,
4: exatamente,
6: pelo Emanuel.
4: Com certeza, né, Maria?
6: Se tornado ser rapaz tão trabalhador,
4: certo,
6: tão carinhoso.
4: Tá bom, Maria Goretti, obrigado, tá? É a Dona Cidália, nossa saudosa Cidália, ouvinte de tantos anos da Alvorada, né? Nossa, eu lembro dela, claro. Desde quando comecei lá no final de 2003, quando eu cheguei aqui em Santa Cecília, né? 2003, há 23 anos atrás, Dona Cidália, nossa ouvinte, que todos os dias estava com a gente. Hoje, se ela estivesse viva, ela estaria fazendo aniversário, está nos nossos corações e nos nossos pensamentos, né, Maria Goretti? Quem mais aqui, ó? Quem mais?
7: Bom dia, Fabiano.
4: Bom dia.
7: Quero homenagear minha filha Débora Rodrigues.
4: Débora Rodrigues,
7: que está de aniversário hoje. Que Deus dê muitos e muitos anos de vida para ela.
4: Certo.
7: E os parabéns do pai. Que Deus abençoe.
4: Certo.
7: Que seja essa filha abençoada.
4: Isso.
7: E tudo de bom que o pai deseja pra ela.
4: Tudo de bom. É o papai da Débora, o Silvano. Quem mais aqui, ó? Zelanda, tem alguém fazendo aniversário. Zelanda, é isso?
8: Bom dia, Fabiano. É a Zelanda.
4: Sim.
8: Primeiro eu quero agradecer a Deus da gente ter saúde.
4: Quem tá fazendo aniversário, Zelanda?
8: Que tá de aniversário hoje, quero pedir.
4: Quem é?
8: E hoje eu quero homenagear minha filha Sabrina.
4: A Sabrina.
8: Que tá de aniversário hoje, quero pedir que Deus, Nossa Senhora da Aparecida, proteja ela, cuide nela e dê bastante saúde pra ela e um feliz aniversário.
4: Parabéns pra Sabrina, felicidades também, hein? 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Furlan tá comigo. Feliz aniversário pra quem, Furlan? Quem que tá fazendo aniversário, Furlan? Ele mandou aqui um bolo com feliz aniversário, mas pra quem? Quero parabenizar a minha netinha, a Maju. A Maju, que tá fazendo 8 meses. Hoje, vovó ama muito. Hoje não sempre, né? Ela está completando 8 meses hoje. A vovó ama muito. É a vovó, a Márcia Siqueira. Isso. Quem mais? Bom dia, Fabiano. É aniversário pro meu pai, o João Pedro, mais conhecido como Negão. Desejo tudo de bom pra ele e também para um amigo meu que fez aniversário ontem, o Augusto. Quem tá mandando aqui é o Sil Novaes. Ô, Silvio! Sil Novaes de Ponte Alto do Norte, abração aí também, tá? Então, parabéns pro Negão, o tio do Silvio. Ô, Negão, parabéns! E também pro Augusto, que fez aniversário ontem também. Obrigado, Sil Novaes. Obrigado pelo carinho também, pela mensagem, tá? 11 horas e 26 minutos. Luana Coimbra Carvalho está fazendo aniversário hoje. A Débora Rodrigues, a filha do Silvano que ele citou. O João Amauri, o meu amigo João Amauri, está fazendo aniversário. Amigo e ouvinte também, o João Amauri. Com certeza está ouvindo o rádio, hein? O Jean Klug Costa também aniversário hoje. O Josélio Borges também aniversário hoje. Fábio Andrade Ferreira, parabéns para todos. Felicidades, parabéns para todos. Feliz aniversário. Parabéns para cada um de vocês, hein? Felicidades, saúde e paz para todo mundo aí, tá bom? 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

0: Opa, 11 horas e 28 minutos. A Cândia também tá mandando os parabéns pro Negão, né? O irmão da Cândia. Ô, Negão, parabéns da Cândia, da família todinha também, tá bom? Da Cândia, do Adair do Campo do Areião. 11h28, gente, bom dia. Já eu trago participações do ouvinte. A galera mandou fotos do fogão, do aquecedor. Alguém tá com aquecedor ligado? Nesse dia frio e agora... Fogão além aquecedor de inverno é normal, né? Normal! Bom dia! 11h28!
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0: Frejá, amor pra recomeçar!

0: Maravilha, Frejá Amor, para recomeçar às 11 horas e 32 minutos aqui na Manhã da Alvorada, para você curtir, para você ficar com a gente até o meio-dia, aqui na melhor programação do seu rádio, tá? 94.5, a rádio que vai mais longe, para ficar mais perto de você. É com esse frio, né, Maria Gorete? Oxa, mas o fogão além tá pegando fogo mesmo, hein? Nossa, que fogaréu, a Maria Gorete mandou a foto pra mim aqui. E mais, tá comigo aqui, mandou foto do fogão a lenha pegando fogo no bom sentido, né, meus amigos? E mandou foto de uma polenta, ou é uma quirera, não sei o que é exatamente.
1: Com panela frio, uma quirerinha com carne de porco.
0: Quirerinha com carne de porco agora. Que fome que me deu, hein? E mais, tá mandando fotos aqui. O fogão da minha amiga Luciane Vaz do Centro também tá pegando fogo literalmente, hein? Nossa, senti o calor aqui, parece, hein? Minha amiga Luciane Vaz, hein? É Lu do Centro. Bom dia, gostaríamos de ouvir Caixa Postal com os Travessos. Ah, galera, a Célia, é? Caixa Postal com os Travessos, mando daqui a pouquinho. Produção, dá tempo? Dá, claro, né? Temos ainda muita coisa que rola, muita coisa que rolar no programa ainda, hein? Temos muita coisa que rolar. Caixa Postal dá pra tocar? Dá. Então daqui a pouquinho mandamos pra eles. Meu amigo Gilberto, lá em Blumenau. Aí não tá frio, né, Gilberto? Ah, chegando em Biguaçu. Aí não é frio, hein? Se for um frio, é bem menor que aqui, né? Salete Maçaneiro. Ah, Salete mandou foto do aquecedor em cima de uma cadeira, hein? Tô com muito frio, não tenho fogão a lenha em casa, só a base do aquecedor. Ixi, inverno sem fogão a lenha complica, mas tem que ter um aquecedor, hein? A Cida Oliveira mandou foto do fogão a lenha aqui também, obrigado, Cida. E mais também aqui, abraço, amigo! Nossa, eu não... Eu vou gravar um áudio lá, não mandou, né? O áudio não chegou daquela maneira que você gostaria, Celso, hein? Ô, Celso, abraço, tá? Quem mais mandou foto aqui do fogão, com as panelas em cima do fogão, com certeza quentinho, né, amiga?
2: O fogão tá pegando fogo e a comida também, muito deliciosa em cima do fogão.
0: Pegando fogo e comida deliciosa, tá na hora também, né? Estamos no horário, Moema e Itaiópolis, muito frio hoje, com café quentinho, fogão a lenha pra esquentar. A foto dos cachorrinhos. Ó, os cachorrinhos não chegam muito perto do fogão, senão se queimam aí, né? As doguinhas adoram ficar na cozinha, claro, quentinho, né? Janete Rodrigues com o fogão dela brilhoso, lindo e pegando fogo no bom sentido. Alguém mandou foto num chazinho. Chá também esquenta, né? O que mais esquenta, hein? Quem mandou foto do chazinho? Quem foi aqui essa menina? Que não tem nome aqui no perfil. Não sei. Ah, Ana Paula, de São Cristóvão dos... Ô, Ana Paula, que chá... Só por curiosidade, qual é o chazinho que você mandou pra mim aqui, hein? Faz um tempinho que ela mandou aqui, hein? É chá do quê, hein? Só por curiosidade, ô Ana Paula. Tá ouvindo a Alvorada em São Cristóvão do Sul. Chimarrão pra esquentar. Isso aí, minha amiga. Quem mandou a foto aqui com o chimarrão? Bonita foto dela aqui, hein? É a Graziella de Lebon Regis, hein? Foto da Graziella com chimarrão. Chique, né? Muito chique. Ah, ó, chegou um monte de foto aqui, rapaz. Rosane Chagas, mais uma ouvinte de São Cristóvão do Sul. A Rosane Chagas também mandou foto do fogão a lenha. A minha outra amiga Jane também mandou aqui a foto do fogão a lenha, legal. Aí ela mandou aqui um print 6 graus, 6 graus, hein? Aqui no estúdio agora aumentou um pouquinho, 7 graus, hein? Fátima Guetta também do fogão a lenha dela. E mais também, tá chegando muita coisa aqui. Mandou aqui Ana Paula, hein? Ana Paula de São Cristóvão do Sul, hein? Chazinho de vidro. Como assim de vidro? Ah, cidro! Eu que tô lendo errado aqui. Isso que eu tô usando óculos, hein? Cidro. Mas o cidro é a cidreira? Ou é outra coisa, hein? Agora você embaralhou minhas ideias aqui, ô Ana Paula, de São Cristóvão do Sul. É cidro é a mesma coisa que cidreira? Ou é outra coisa? Eu não entendo disso, mulher do céu, hein? Ela disse que é muito bom. Ah, agora se eu queria... Me deu vontade. É cidró. Peraí, cidro ou cidró? Cidró, não tem nada a ver com cidreira, né? Jesus. Ai, tá bom, eu vou pro intervalo aí, vamos descobrir que chá é esse. Cidró, agora fiquei curioso demais, ô menina.

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2: A Argentina venceu ontem e conquistou a vaga já antecipadamente para a próxima fase da Copa 2026, mas Lionel Messi vem surpreendendo. Tem tudo para ser a última Copa do argentino, que completa 39 anos ainda agora durante a Copa do Mundo. Messi fez gols, né? Até o momento a Argentina tem 5 gols na competição, os 5 gols de Lionel Messi. É uma máquina de recordes, agora é o maior artilheiro isolado da Copa do Mundo, com 18 gols marcados e possui uma extensa lista de recordes. Jogador com mais participações em gols em Copa do Mundo, são 26, participações em Copas tem 6, junto com o goleiro Shoa do México e também Cristiano Ronaldo. Jogador com mais partidas em Copas, 28, o único jogador a fazer um gol em todas as fases da Copa do Mundo. Jogador com mais gols de fora da área em Copas, são 6. Jogador mais velho a fazer um hat-trick, 38 anos, 11 meses e 23 dias. Jogador com mais minutos em Copas do Mundo, 2.489 minutos. Lionel Messi vai escrevendo, continua escrevendo essa bela história do futebol mundial. Com as informações para o Giro do Esporte, Jean Andrade.
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0: 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Mas é o seguinte, hein, meu amigo ouvinte, se deixar para amanhã, alguém...

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1: Opa, vamos lá, 11h41, de volta na estação. Marusco, bom dia, Marusco. E aí, mandou foto do fogão. Ô, cheio de panelas, né? Tá no horário também, né, Marusco, hein? Tá no horário do almoço, quase pronto aí, né? Um bom dia pro Marusco. E mais mandou foto aqui agora do chimarrão. O que que esquenta no inverno, hein? Além do fogão, hein? Uma bebida? Ah, qual é a bebida que mais esquenta, hein? A bebida que esquenta mesmo. Chimarrão, esquenta, claro. Café quente, sim. Chocolate quente, sim. O que mais que esquenta nesse inverno, hein, meus amigos? A cuia de chimarrão da minha amiga Elô. Que cuia é essa? Que linda, hein? É sua mesmo essa cuia? Que bonita! Gostei muito. Ah, é cuia de Nossa Senhora Aparecida. Eu nunca tinha visto. É a cuia de Nossa Senhora Aparecida. Amei. 18 pro meio-dia.

0: nem aí, hein? Tô nem aí pra vocês. Tô brincando, gente. Tô muito aí pra vocês ouvintes, hein? Mas o que a gente tem que dizer, e depois da música do Cosmo Express, regravação deles, tô nem aí. Tô nem aí pra falação dos outros, tô nem aí pras fofocas, tô vivendo minha vida. Diga sim, é, você ouvinte que tá curtindo nossa programação, eu vivo minha vida, pago minhas contas, né? Então, tô nem aí pra nada. É claro, por aí, hein? Ó, cafezinho, a sopa também esquenta, eu esqueci da sopa, hein? Mandaram pra mim aqui a sopa. Sopinha. Sopa, sopa, sopa esquenta, hein? Quem mandou a sopa pra mim aqui, hein? Agora não sei quem foi aqui, hein? Quem mandou sopa aqui pra mim, hein? Não tem nome na mensagem. Quem será que foi aqui, hein? Oh, meu Deus, mandou sopa. Ah, o Paulinho, irmão. Paulinho, irmão. Oi, irmão. Bem, irmão. É, Paulinho, mandou pra mim aqui. Chegou aqui o roteiro. Tudo certo, senhor Renan Caetano? Sai de trás de mim, Renan. Que mania. Tudo certo, Renan? Digam oi, só digam oi. Oi.
1: Oi.
0: Ele falou oi. Ah, Renanzinho, abraço aí. Tá frio também lá no estúdio? Não, lá no estúdio tá quentinho, né? Lá fora que tá frio, né, Renan?
1: Sim.
0: Sim.

0: Fala, pode falar mais um pouquinho. É, tá com preguiça? Tá frio? Quantas blusas você tá? Fale, homem. Ó, oh, camiseta. Ele tá com uma camisa de manga curta e uma jaqueta só. Então você não sente frio, né, Renan? Você não sente frio.
1: Bom dia,
0: agora
1: Fabiano.
0: Sim.
1: Bom dia a todos. Cara, eu sinto frio, mas daí essa jaqueta aqui é uma adaptação.
0: Como é que é essa jaqueta?
1: Ela tem quatro...
0: Quatro o quê?
1: Blusas dentro da jaqueta.
0: É uma jaqueta com quatro camadas.
1: Isso. No caso, quatro blusas mesmo.
0: Dentro
1: Por
0: da
1: isso,
0: jaqueta.
1: Muita gente olha pra mim e pensa que eu sou gordinho, né?
0: Você não é gordinho.
1: Não. É a quantidade de blusas que tem por dentro da jaqueta. Até dentro da camiseta. É. Dentro do tecido da camiseta, coloca um tecido pra seis blusas.
0: Então, gente, vocês acreditam no que ele falou? Sim ou não, hein? É... Tudo pronto pro jornal, né? Tudo certinho, né, meu caro Renan? Tudo, já vi aqui, tá tudo atualizado.
1: Tudo ok?
0: Tudo ok, tá tudo ok.
1: Fechou, então.
0: Fechou.
1: Hoje é terça-feira?
0: Hoje é terça-feira, ainda, tá?
1: Ainda.
0: Calma, amanhã é quarta, sexta tá longe.
1: Tá longe, sexta. Mas amanhã é clima de sexta.
0: Amanhã é clima de sexta.
1: Amanhã...
0: Jogo do Brasil.
1: Dona Nelieri, seu Antônio, me desculpe, mas amanhã sextou.
0: Sextou
1: aí depois de amanhã.
0: No teu pensamento só, né?
1: Amanhã tem Brasil, Fabiano.
0: Brasil, valeu, Renan. Valeu. Deixa pro intervalo, gente. Volto já com as últimas participações do ouvinte. E, claro, nossa Estação Alvorada nesta manhã de terça-feira.

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0: Alvorada 10 para as 11. Que 10 para as 11 nada, Fabiano. 10 para o meio-dia. Calma, gente. Calma, não se assustem. A 10 para o meio-dia tá, né? 10 para o meio-dia. É, para todo mundo ligados. A Zilda diz que quentão. Ah, o quentão, é. Clima de festa junina. Eu vou ter que ir pra uma festa junina tomar um quentão aí, que é esquenta, esquenta, quentão, esquenta. O problema do quentão, que ele esquenta, é, não só aquece o frio, mas também se você tomar demais o quentão, complica, né? É, então, nesse caso, beba com moderação no caso do quentão, né? Célia mandou fotos também aqui, foto da galera lá, oh, as meninas lá ao redor de um super fogão com uns panelões, né? Aqui meu fogão está muito bom, fogão da Janete. Janete Lopes em São Cristóvão do Sul, beleza. É nós quem? Gilberto Chaves com a Fabi. Isso aí, estão lá nos Estados Unidos. Eles vão embarcar para os Estados Unidos para assistir ao jogo da Escócia ainda amanhã, hein? É, só que não, né? Alexandre Pires, de ex pra ex. Lauana Prado, 8 minutos e meio para pro meio-dia.
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melô da garçonete pra todas as garçonetes que estão curtindo a programação. Nando Moreno, Alexandre Pires, de ex pra ex, Lauana Prado aqui na Alvorada FM nos 94.5. Tem mais um áudio do ouvinte aqui. Oi, minha amiga. Amiga. Ô, amiga, não vai falar não. Maria Cristina, achei que ela ia falar, mandou um áudio ouvindo ao horário, confirmou a audiência. É isso aí, gente, abraço pra todo mundo, valeu pelo carinho, pelas muitas participações nesta manhã fria de terça. Continuamos amanhã com muito frio novamente, porque a semana vai ser fria, amanhã talvez mais frio que hoje, hein? Talvez não, hein? Mas estarei aqui, firme e forte, hein? Super agasalhado, hein? 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Volto já com o Alvorada Notícias. Abraço, gente, fica na paz, hein? Mas eu já volto, hein? Trazendo informação pra você.

0: Bom demais! Obrigado.
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9: Meio-dia, um minuto, boa tarde, hoje terça-feira, 23 de junho de 2026, em Santa Cecília, 7 graus a temperatura, céu encoberto, mas o sol aparecendo aos poucos nesta agora tarde fria de terça-feira. Eu sou o Fabiano Carlos, começa agora o Alvorada Notícias, oferecimento AgroMaster, Supervisa, StarTech, Loja Casa Nova. Vamos aos destaques desta edição. Mulher é encontrada morta e caso é investigado como feminicídio em Lages. Junho Violeta reforça combate à violência contra a pessoa idosa em Santa Cecília. Polícia Militar registra 2 prisões por violência doméstica na região. E ainda a Polícia Civil de Santa Cecília prende suspeito de maus tratos contra animal, contra um cachorro e com requintes de crueldade. Daqui a pouco aqui na Alvorada, no nosso Alvorada Notícias. Também esporte com Jean Andrade e a previsão do tempo com Leandro. Leandro Puchalski, no ar, o Alvorada Notícias.
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9: 12:02, vamos até o Tribunal de Justiça de Santa Catarina com Marcelo Fernandes, que hoje traz como assunto, concessionária indenizará a família em R$200 mil após acidente com animal na BR-116.
10: A concessionária responsável pela BR-116, no trecho de Correia Pinto, na Serra Catarinense, foi condenada a pagar mais de R$200 mil à família de um motorista que morreu após colidir com um cachorro que invadiu a pista. O valor compreende indenizações por danos morais aos filhos da vítima e o ressarcimento dos prejuízos causados ao veículo. A decisão da comarca local reconheceu falha na prestação de serviço e a responsabilidade da empresa pela segurança da rodovia. O acidente ocorreu na noite do dia 31 de dezembro de 2022. De acordo com o processo, o condutor perdeu o controle do veículo após ser surpreendido e atingir um cachorro na pista, o que provocou capotamento e resultou na morte do motorista ainda no local. Os filhos ingressaram com ação contra a empresa que administra a rodovia. Na sentença, a juíza destacou que a relação entre usuários e concessionárias de rodovias é regida pelo Código de Defesa do Consumidor e pela Constituição Federal. Por esse motivo, a responsabilidade da empresa é objetiva, ou seja, não depende da comprovação de culpa, bastando a demonstração do dano e da relação com o serviço prestado. Com base nas provas, concluiu-se que a presença do animal foi a causa direta do acidente. As alegações da concessionária de caso fortuito ou de culpa do motorista foram afastadas por ausência de comprovação suficiente. O juízo determinou o pagamento de R$19 mil por danos materiais referentes aos prejuízos no veículo. Em relação aos danos morais, reconheceu que a morte do pai gera sofrimento presumido aos filhos, o chamado dano reflexo, que dispensa prova específica. O valor foi fixado em mais de R$43 mil para cada um dos 4 filhos.
11: É isso então, Fabiano. Do Tribunal de Justiça de Santa Catarina, em Florianópolis, Marcelo Fernandes para Alvorada FM.
9: E agora tem Giro Rural com as informações para você, agricultor, pecuarista, você do agro, com Genauro Stefanski. E nesta terça-feira, informações do Giro Rural.
0: A partir deste momento, eu estou chegando com o nosso programa. É o Giro Rural que está no ar. E eu quero agradecer de coração a você, amigo, a você, amiga, que acompanha a programação da Rádio Fraiburgo FM, da Rádio Alvorada FM e que está junto com a gente nos horários em que nós trazemos as informações voltadas ao agronegócio. São fatos relevantes do dia a dia, curiosidades, assuntos relativos a mudanças também voltados a este setor. Falando em mudanças, deixa eu contar uma história para vocês do dia de hoje. Nos últimos dias, tem chamado a atenção alguns temas que estão sendo discutidos, tratando-se da mudança alimentar das pessoas. Estou falando também, e é um tema que vem ganhando força e vocês vão ouvir falar muito por aí, que as chamadas canetas emagrecedoras, que são medicamentos à base de GLP-1, utilizados no tratamento da obesidade e também do diabetes, estão deixando de ser apenas um tema da área da saúde, que é o que todo mundo fala por aí. E estão também se tornando um tema relevante quando trata-se de economia e também do agronegócio. Sabe por quê? Porque teve um crescimento enorme no uso desses produtos, né? O Ozempic, o Wegovy, Mounjaro. Isso tudo começou a influenciar algumas decisões de negócios do varejo, indústria de alimentos, e de forma indireta isso também está repercutindo no agronegócio, ou vai repercutir a partir de agora. Porque pesquisas, inclusive um assunto destacado em um artigo assinado por Marcelo Prado, que é CEO da M. Prado Consultoria, ele destaca como a redução do consumo alimentar e a busca por dietas mais saudáveis estão levando as empresas a rever estratégias, portfólios, investimentos. Esse especialista diz que trata-se de uma transformação que vai além da saúde e que pode alterar a dinâmica dos mercados inteiros. Porque os impactos sobre os hábitos das pessoas já são perceptíveis. Cerca de 5% dos lares brasileiros hoje, de acordo com a pesquisa, usam os medicamentos para emagrecimento. Os impactos sobre os hábitos de consumo, eles acabam repercutindo, porque entre os usuários, mais de 60% afirmam ter reduzido outros gastos para acomodar o custo do tratamento. As categorias que têm impacto nisso: os bares, restaurantes, bebidas alcoólicas, produtos indulgentes, perdendo espaço no orçamento das famílias. E em contrapartida, o que essas pessoas que estão em tratamento passam a consumir? Proteínas, frutas e alimentos frescos. Estes todos ganham relevância. É aí que entra o agronegócio, como eu havia falado sobre o programa de hoje. Esse movimento, ele também chama atenção na indústria alimentícia. Estudos de mercado apontam que os consumidores em tratamento estão reduzindo a ingestão de alimentos ultraprocessados, doces, refrigerantes e outros produtos que são ricos em gordura e açúcar. Para o agronegócio, essa mudança pode representar uma nova forma de produzir nos próximos anos. Seu consumo de proteínas magras, frutas, legumes e alimentos frescos continuar crescendo, segmentos ligados à produção desses itens poderão ganhar espaço nos próximos anos. Vejam bem, nós falamos de saúde, falamos de emagrecimento e falamos em algo que pode também, no futuro, mudar a configuração até mesmo do agronegócio. Voltamos no próximo programa com mais informações para o Giro Rural. Genauro Stefanski.
9: Agora 12 horas e 9 minutos, mulher é encontrada morta e caso é investigado como feminicídio em Lages. Crime foi registrado na região de Coxilha Rica. O principal suspeito é o companheiro da vítima, que fugiu antes da chegada da polícia e segue sendo procurado pelas autoridades. Detalhes com Renan Caetano.
3: Uma mulher foi encontrada morta na noite dessa segunda-feira, dia 22, em uma propriedade rural na região de Coxilha Rica, em Lages, na Serra Catarinense. O caso é investigado como feminicídio e o principal suspeito é o companheiro da vítima, que fugiu antes da chegada da polícia. A ocorrência foi registrada por volta das 19h30. Quando a polícia militar chegou ao local, a mulher já estava sem sinais vitais dentro da residência. Testemunhas relataram que o suspeito teria confessado ter cometido uma besteira momentos antes de fugir a pé pela área rural. Policiais iniciaram buscas imediatas em galpões, mata, arredores da propriedade, mas o homem ainda não foi localizado. A Polícia Civil e a Polícia Científica foram acionadas para realizar a perícia no local e dar início às investigações. Os trabalhos buscam esclarecer as circunstâncias do crime e coletar evidências. Até o momento, a identidade da vítima não foi divulgada oficialmente. Esse caso reforça o grave problema da violência contra a mulher em Santa Catarina e acende o alerta para que vítimas e testemunhas busquem ajuda nos canais de proteção. As autoridades seguem em diligências para capturar o suspeito e concluir os trabalhos de investigação. Com informações para o Alvorada Notícias, Renan Caetano.
9: Agora 12h10, intervalo comercial. Já tem a matéria especial do Junho Violeta com a secretária de assistência social aqui do município de Santa Cecília, a Maritana Macedo, tá? Também tem sobre o caso em que envolveu um suspeito de maus tratos a um cachorro com requintes de crueldade. Foi preso ontem pela Polícia Civil aqui de Santa Cecília. Já.
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9: 12h13, Junho Violeta reforça combate à violência contra a pessoa idosa em Santa Cecília. Campanha busca conscientizar a população sobre a importância da proteção, do respeito e da denúncia de casos de violência, negligência e abandono contra idosos. Reportagem Igor Marcondes.
13: Junho Violeta, um mês que veste a cor da delicadeza e do respeito para lembrar a sociedade de um problema que não pode mais ser ignorado, a violência contra a pessoa idosa. No Brasil, milhares de idosos sofrem diariamente agressões físicas, psicológicas, financeiras, abandono e negligência. Muitos casos acontecem dentro de casa, cometidos por quem deveria ser a maior proteção, a própria família. Aqui em Santa Cecília, a campanha ganha força com ações de conscientização, palestras e atendimento especializado. Quem nos conta os detalhes é a secretária de Assistência Social do município, Maritana Macedo.
14: Boa tarde a todos os ouvintes, então. Nesse mês de junho, né, é o mês do Junho Violeta, que é o combate à violência contra a pessoa idosa. Infelizmente, é o mês que a gente reflete que milhares de idosos acabam enfrentando situações de vulnerabilidade, de abuso financeiro, psicológico, abandono, negligência. E a assistência social, ela tenta prevenir todas essas situações. Mas quando a pessoa idosa está passando por isso, também as equipes do CRAS, da média complexidade, do serviço de convivência da pessoa idosa, tenta trabalhar tanto com essa pessoa, a pessoa idosa, quanto também os familiares na questão então de tentar superar esses direitos violados, né? A assistência social, ela tá sempre frente a esse trabalho, se esse idoso consegue viver, continuar vivendo com a família, caso às vezes infelizmente não consiga pela situação que está vivenciando, principalmente de negligência, de abandono. Então, a gente também tem uma parceria com a saúde, que nós temos também a opção de clínicas especializadas para essa pessoa idosa, né? Mas a gente precisa prevenir, eu acho que é o principal. Então, o mês de junho é para isso. Esse ano a gente está trabalhando com campanhas nas escolas para prevenção à violência da pessoa idosa. Eu acho que a gente tem uma responsabilidade de todos, na verdade, né? Não é só da assistência social, de todos. Então, eu sempre falo, não adianta, às vezes a gente tá trabalhando ali com os nossos idosos, mas a gente tem que trabalhar com os nossos jovens, começar já desde cedo a prevenir essa violência, né, contra a pessoa idosa, e principalmente o abandono, a negligência e também esse abuso contra a pessoa idosa, às vezes psicológica, financeira, porque infelizmente tem muitos familiares que acabam usando do benefício dos idosos, e principalmente, que eu acho que é o maior, é a questão psicológica, porque infelizmente os nossos idosos às vezes fica na casa de familiares que acabam falando: ah, você é um estorvo, você tá aqui, é um peso pra nós, só incomoda, né? Então é muito triste. Então a gente quer prevenir tudo isso. A gente quer que o nosso idoso, ele tenha uma vida com dignidade, que os seus direitos sejam respeitados. Então, que seja um cidadão que tenha prioridade, né? Uma vida digna. Eu acho que é o principal que nós buscamos. E eu digo, não é só a assistência social que tem que lutar por isso, mas toda a sociedade.
13: A assistência social reforça que qualquer sinal de violência deve ser denunciado imediatamente. O Disque 100 é um canal sigiloso, gratuito e funciona 24 horas. O envelhecimento é uma fase natural da vida. Quem hoje é jovem, um dia também será idoso. Por isso, o respeito e o cuidado com nossos anciãos não é só uma obrigação, é uma questão de dignidade humana. Denuncie, cuide, respeite, porque toda vida merece florir com dignidade. Para o Alvorada Notícias, falou o repórter Igor Marcondes.
9: Homem é preso por maus tratos com extrema crueldade contra um cachorro em Santa Cecília. Ação da Polícia Civil revelou um caso de violência extrema contra um animal. Suspeito foi preso em flagrante após a localização do corpo do cão com sinais de mutilação e crueldade. De volta, Igor Marcondes.
13: A Polícia Civil prendeu em flagrante na tarde de ontem um homem suspeito de maus tratos contra animal com extrema crueldade em Santa Cecília. O caso chocou a comunidade local. Moradores procuraram a polícia após suspeitarem que um cachorro que vivia na residência do suspeito havia sido morto e enterrado nas proximidades do imóvel. Ao chegarem ao local, os policiais encontraram o corpo do animal com sinais de extrema violência. O cachorro estava decapitado com um corte profundo no abdômen e as vísceras removidas. As patas traseiras ainda estavam amarradas a uma haste de ferro. Uma faca com vestígios de sangue foi apreendida ao lado do corpo. Durante buscas na residência, os agentes localizaram manchas de sangue, uma sacola plástica contendo a cabeça do animal já sem pele e as vísceras. A polícia científica foi acionada para realizar os exames periciais. O suspeito foi conduzido à delegacia de polícia, onde foi autuado em flagrante pelo crime de maus-tratos contra animal. Após os procedimentos legais, ele foi encaminhado ao sistema prisional, onde permanece à disposição da justiça. A Polícia Civil reforça que crimes de crueldade contra animais são tratados com rigor e que a colaboração da população por meio de denúncias é fundamental para a apuração rápida desses casos. Com informações para o Alvorada Notícias, falou o repórter Igor Mascondes.
9: Agora 12 horas e 20 minutos, vamos ao nosso último intervalo. Na volta tem esporte, também tem a previsão do tempo.
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1: Agora são 12 horas e 22 minutos.
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5: Jogos decisivos da primeira fase da Copa do Mundo. Os grupos vão chegando aí ao seu encerramento para conhecermos os classificados. Primeiro e segundo de cada grupo e também tem os 8 melhores terceiros colocados que avançam para a fase seguinte. No grupo A, fazendo um panorama de todos os grupos aqui, o grupo termina amanhã, dia 24, com os dois jogos às 22 horas. México já classificado, Coreia é a segunda com 3 pontos, a Tchequia ainda corre por fora, joga contra o México. Quer vencer para ir a 4 pontos e brigar também por vaga na fase seguinte. Mesma situação de África do Sul, que joga contra a Coreia, que também tem 1 ponto somado. Esse confronto aí da África e Coreia também é um confronto direto na busca pela vaga. Já no grupo B, que termina também amanhã, 16 horas, tem Suíça e Canadá, Bósnia e Catar. Canadá e Suíça dividem a liderança com 4 pontos somados cada um. No grupo C, grupo do Brasil, amanhã, 19 horas, os dois jogos, Marrocos e Haiti, Escócia e Brasil. Aqui uma situação porque o grupo do Brasil vai confrontar com Holanda e Japão. E aí, alguns especialistas, alguns comentaristas vêm trazendo a possibilidade de o Marrocos golear o Haiti, o Brasil vencer a Escócia não com o placar tão elástico, e o Brasil passar em segundo e, quem sabe, já ter uma Holanda pela frente na fase seguinte. Caso passe em primeiro, pode ter um Japão. Enfim, também precisa ter a definição do outro grupo para entender quem será o adversário da seleção brasileira. Fato é que o Brasil tem esse jogo contra a Escócia. Para a Escócia também é um jogo de vida ou morte. A Escócia tem 3 pontos. Quer, quem sabe, negociar até um empate para ficar com uma das vagas ou, quem sabe, uma terceira colocação. Portanto, o Brasil precisa ficar de olho para esse jogo. Rafinha está fora. Neymar treinando, deve ganhar alguns minutos. Mas a grande dúvida é quem substitui Rafinha. No jogo passado, quem entrou foi Rayan. Mas tem outras possibilidades. Endrick, Luiz Henrique, alguns jogadores, Martinelli, alguns jogadores que têm sim possibilidades de ganhar uma chance com a camisa da seleção brasileira. Mas de momento, Brasil e Marrocos dividem a liderança com 4 pontos. A Escócia tem 3 pontos, o Haiti já está eliminado. No grupo D, que termina na próxima quinta-feira, Estados Unidos já classificado, Paraguai e Austrália brigando por vaga no grupo. No grupo da Alemanha, que termina na quinta-feira também às 17 horas, o Equador é a grande decepção e joga contra a Alemanha na última rodada. Os equatorianos precisam vencer a Alemanha se quiserem avançar para a próxima fase da competição. No grupo F, grupo que vai confrontar contra o Brasil, Holanda e Japão, no momento, dividem a liderança. E no saldo de gols, as equipes têm 4 gols. A Holanda lidera nos gols feitos, tem 1 gol a mais que o Japão. Portanto, a briga é boa. Na última rodada tem Tunísia e Holanda, Tunísia já eliminada, Japão e Suécia. jogam também. A Suécia quer vencer para, quem sabe, também ficar com uma das vagas. Portanto, o Japão tem um jogo um pouco mais difícil. No grupo G, ontem mais 2 gols, ao todo já são 5 gols nessa edição. No grupo K, Colômbia e República do Congo lideram, né? O Colômbia tem 3 pontos, República do Congo tem apenas 1. Ainda nesse grupo tem o jogo hoje, né? 14 horas. As informações de hoje eram essas. Desejo a todos uma ótima tarde. Volto amanhã com o Boletim do Esporte. Jean Andrade.
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1: 11 horas e 26 minutos, o tempo aqui no momento em Santa Cecília, no centro da cidade. Céu encoberto, sol aparecendo entre nuvens, claro, mas o dia tá frio, hein? 7 graus a temperatura agora. Leandro, como é que fica o decorrer da tarde e também para os próximos dias? Boa tarde.
6: Boa tarde, Fabiano. Boa tarde para todos os nossos ouvintes aqui da Alvorada. As próximas horas seguem sob influência da massa de ar frio e seco. Garante, pessoal, entre as nuvens a presença do sol, mas mesmo assim seguiremos com temperaturas baixas. Temos uma tarde gelada, temperaturas não muito mais do que 8, 10 graus agora no começo do turno. Bom, temperaturas que vão cair ao longo da próxima madrugada. Vamos ter lá no amanhecer da quarta-feira frio, em torno de menos 2, menos 3 graus, abaixo de zero em muitas das nossas cidades, vários pontos com geada, alguns com nevoeiros, mas começando típico de inverno. O sol volta a aparecer ao longo dessa quarta-feira, mesmo com a presença dele, as temperaturas acabam não subindo muito, na faixa de uns 10 graus. Semana inteira de bastante frio, madrugadas e início de manhãs da segunda parte da semana, também abaixo de 0 graus. Formação de geada nesses dias todos, tem bastante frio pela frente. Grande abraço para todos, informações do tempo da Puchowski Meteorologia.
1: Muito bem, 12 horas e 28 minutos, vamos com a nossa última informação aqui no Alvorada Notícias da edição desta terça-feira. Homem é preso em Santa Cecília. Essa é a informação que a gente já trouxe, né? A gente traz informação sobre a polícia militar da região, que registra 2 prisões por violência doméstica. Ocorrências aconteceram em Curitibanos e São Cristóvão do Sul. Detalhes com Gilmar Santos.
7: A Polícia Militar atendeu 2 ocorrências de violência doméstica no último domingo, dia 21 de junho, em Curitibanos e outra em São Cristóvão do Sul. Os casos envolveram ameaças e agressões, resultando na prisão em flagrante dos suspeitos. A primeira ocorrência foi registrada por volta das 9h45 da manhã, no bairro São José, em Curitibanos. Conforme a Polícia Militar, a guarnição foi acionada para atender uma denúncia de violência doméstica e, ao chegar ao local, encontrou uma mulher de 24 anos. A vítima relatou que, ao retornar para sua residência, encontrou o ex-companheiro de 31 anos dentro da casa. Segundo ela, o homem estava agressivo, iniciou uma discussão, quebrou objetos da residência, fez ameaças de morte e ainda a agrediu fisicamente, causando lesão em uma das mãos. O suspeito foi localizado pelos policiais ainda no interior da residência. Após ser abordado, recebeu voz de prisão e foi conduzido à delegacia de polícia civil para os procedimentos cabíveis e lavratura do auto de prisão em flagrante. Já a segunda ocorrência foi registrada por volta das 22 horas no centro de São Cristóvão do Sul. No local, os policiais encontraram uma adolescente de 17 anos acompanhada da mãe. A jovem informou que estava se deslocando para a casa de um familiar quando foi surpreendida pelo ex-namorado, um homem de 27 anos, que passou a ameaçá-la. Conforme o relato, o suspeito estava armado com uma faca, o que fez a vítima correr em direção à própria residência. Ao chegar em casa, a adolescente percebeu que o imóvel havia sido arrombado momentos antes. No local, foram furtados perfumes avaliados em aproximadamente R$ 300. Enquanto realizava o registro da ocorrência, a guarnição visualizou o suspeito nas proximidades da residência. Ele foi abordado, recebeu voz de prisão e, juntamente com os demais envolvidos, foi encaminhado à Delegacia de Polícia Civil de Curitibanos para a lavratura do auto de prisão em flagrante. A Polícia Militar reforça que vítimas de violência doméstica podem buscar ajuda por meio do telefone 190 da Polícia Militar ou pelos canais especializados de atendimento à mulher. Com informações para o Alvorada Notícias, Gilmar Santos.
1: 2:30, o Alvorada Notícias com oferecimento de Agromaster, Visa e também StarTech, loja Casa Nova, fica por aqui, retorna amanhã a partir das 12 horas. Qualquer informação, para rever mais informações, acesse o nosso site alvorada945.com.br. A seguir, Renan Caetano e o Frequência 94. Um abraço para você, uma ótima tarde e até mais.
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11: 94.5. Opa, vamos lá então no nosso Frequência que tá no ar a partir de agora, num oferecimento de quase tudo por 1,99, Agromaster, GGNet Telecom, Central Móveis, Big Bom Supermercado, é o nosso Frequência, hein? Você que tá ligado com a gente, fica aqui desejar meu agradecimento, meu muito obrigado, você que tá aí do outro lado do rádio sintonizado nos 94,5. Tudo certo, tudo tranquilo, tudo beleza. Hoje já tivemos aí, né, uma temperatura lá embaixo, né, rapaz do céu, né, mínima aí que chegou a zero, né, que beleza. Vamos juntos!
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11: E eu já quero você participando comigo, mandando seu alô, mandando aí o seu joinha, mandando a sua participação. 991063978. Quem será? Todos os dias eu gosto de fazer isso aqui, né? Pra ver quem vai ser a primeira pessoa a participar comigo. Quem vai ser aí a primeira pessoa a participar aqui no nosso Frequência, hein? 991063978. Manda aí um joinha, manda uma figurinha, manda um boa tarde, manda um áudio, manda o que for aí. 991063978. Manda aí, vai! Manda, quero ver quem vai ser o primeiro ou a primeira ouvinte a demonstrar, ó, eu sou fã do Frequência, eu sou fã da Alvorada, eu sou fã da programação. 991063978, não precisa nem mandar uma mensagem de texto, né? Pode ser um joinha, pode ser uma figurinha. Vamos lá, galera! 991063978, cadê a sua mensagem, hein? Cadê a sua mensagem aqui na telinha do meu computador? Será que deu pane no sistema aqui do WhatsApp? Será que deu pane no WhatsApp? Cadê você? Cadê você? Ah, é você mesmo. Eu vou dar um tempinho pra você agora, pra você pegar aí, né, o seu celular. Vai lá. Pegou o celular? Pegou? Ainda não? Então vai lá. Pega o celular, abre o WhatsApp. Isso, abre o WhatsApp e depois vai lá e seleciona o contato. Contato da Rádio Alvorada FM. Vai lá. Selecionou o contato? Então agora você pega e manda uma mensagem. Pode ser um joinha, uma figurinha. Pode ser... O que mais que pode mandar? Um joinha, uma figurinha, um áudio. Pode mandar aí um boa tarde. É isso aí. Tá chegando, viu? Tá chegando as mensagens aqui. 991063978. Pra você participar comigo. Pra você mandar seu alô. Pra você mandar sua mensagem. E nós vamos juntos. Ó, daqui a pouquinho eu vou mandar abraço pra você, viu? Daqui a pouquinho eu vou mandar abraço pra você. Tá chegando as mensagens por aqui. Vamos ouvir, né? Vamos ouvir com Maiara e Maraíza, Reza de Mãe. Enquanto isso, você vai mandando sua mensagem que eu vou mandar abraço pra todo mundo depois dessa música aqui. Vou mandar abraço pra geral aí, 99106-3978, participe! É o nosso frequente.

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1: Maiara e Maraísa, reza de mãe aqui na nossa programação. Deixa eu mandar abraço lá pra Salete, né? Oi, Renan, tô ligada na Alvorada. Ô, Salete, abraço pra você, né? Minha grande amiga lá no bairro Rodolfo Correia, né? Um super abraço. Minha amiga Petrolina mandou áudio também, vai lá.
2: Boa tarde, meu amigo.
1: Boa
2: Renan.
1: Boa tarde.
2: Eu sou fã da Rádio Alvorada.
1: Opa, coisa boa! Um super abraço pra você, tá bom, minha amiga? Obrigado pela participação. Quem tá mandando boa tarde também por aqui é... O nome no WhatsApp que tá JT Santos. Um super abraço, obrigado pela audiência, viu? Quem mais tá participando comigo aqui? Vai lá.
3: Boa tarde. Aqui é a Celina. Uma boa tarde pra você,
1: Luna. Oi, dona Celina. Tudo bem por aí? Tudo certo? Tudo tranquilo? Tudo beleza? O Elson Moraes também tá ligado comigo aqui, né? Mandou seu boa tarde, um super abraço. Quem mandou figurinha também por aqui é o Antônio Pereira, né? Obrigado pela audiência. Quem mais aqui? A Camila, né? Também tá ligada com a gente aqui na programação. Um super abraço, obrigado pela audiência, pelo carinho da sintonia. O Anderson, né, tá ligado com a gente, é de Tijucas do Sul, é isso? Alô, Anderson, um abraço pra você, obrigado pela audiência. Quem mais mandou joinha pra mim aqui, mandou um super abraço, é a... Cadê? Celoni Moraes, um super abraço. A Irene Bauer, também de Moema, Itaiópolis, falou que tá muito frio. Tá frio mesmo. O Evaldo também, né, mandou seu boa tarde aqui. Alô, Evaldo, um super abraço pra você. É quem mais? Oi, sou teu fã. Tô chorando aqui de ouvir sua voz. Alô, Paulinho do Bairro Novo, tá ligado com a gente, né? Um super abraço. Ai, galera, gente boa. A Camila mandou aqui, ó, confirmando, ó, o Paulinho tá chorando de escutar tua voz. Alô, Paulinho, um abraço. É, boa tarde, bicho velho, tudo certo? É, o frio não tenho medo de morrer. No frio não tenho medo de morrer.

até às 17 horas, até às 15 com frequência, e daí das 15 às 17 tem o melhor de sertanejo, beleza? Você que gosta de sertanejo, você que gosta aí de uma boa música, daqui a pouquinho vai tocar sertanejo a partir das 15 horas, tranquilo? Aqui no nosso Frequência tem aquele mix, né, de música. Volta e meia sai um sertanejo, depois sai uma internacional, e assim a gente vai fazendo a melhor programação pra você. E você, tá com frio? Você que tá do outro lado do rádio aí, que ainda não participou, você que não mandou sua mensagem, por que você não mandou ainda, hein? Eu já dei até o tempo pra você, né, ir lá, pegar o seu celular, participar comigo, e ainda não chegou sua participação. Vamos fazer o seguinte, eu vou colocar a música da Shakira aqui, né, eu vou colocar a música da Shakira, e depois que eu voltar, eu vou mandar mais abraço pra você. Então você já vai mandando sua mensagem, já vai confirmando sua audiência aqui na nossa programação, beleza? 99106-3978, DDD 49, vamos lá!

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0: Seguimos por aqui, mandar um abraço lá pra Terezinha, né, que mandou aqui a sua mensagem também, um vídeo de boa tarde, né, muito legal esse vídeo aqui, é de boa tarde que a minha amiga Terezinha mandou aqui no WhatsApp da Rádio Alvorada. Quem mais tá participando comigo, tem áudio do ouvinte, vai lá.
1: Fala, Renan, boa tarde, Rodrigo. Tatu, motorista da Cristo Rei, manda um alô aí pra galera da Cristo Rei aqui de Santa Cecília, Pelso Moraes, os motoristas aí da Cristo Rei, a piazada que estão trabalhando e fazendo barracão aí da Cristo Rei aí, que estão fazendo as valetas ali pra fazer os alicerces do barracão aí, que estão ligados com o radinho direto aí na Alvorada. E pro Marcelão, e falava que nós estamos esperando ele trazer cavaco pra nós aqui.
0: Valeu, super abraço, né? O Tatu, motorista aí que tá ligado com a gente, um super abraço, obrigado pela audiência, pelo carinho da sintonia. 991063978 pra você participar comigo também aqui. Tá chegando agora a música com Panda. É, o Panda, a música Eu Te Seguro. Essa é top, né? Essa música aí ficou muito legal, muito bacana. Música com Panda, lá pro Leco que pediu, né? Vai lá.

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1: Por aqui nós seguimos, né? Teve Péricles, Homem Invisível, a participação de Projota, antes também Ziba com I Got You, né? E também Panda, Eu Te Seguro. Só musicão aqui no nosso Frequência. O Alex de Papanduva tá ligado com a gente também, né? Alô, Alex, um super abraço pra você. 991-06-3978, rápido intervalo.
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1: Agora 13 horas em ponto.
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4: 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A Assembleia Legislativa de Santa Catarina concluiu nesta quarta-feira a 10ª edição do programa Alesc Itinerante. 30 projetos de lei foram aprovados durante a passagem do parlamento por Araranguá, no sul do estado. A maioria relacionada com a concessão de títulos de utilidade pública para instituições locais. As sessões regionalizadas receberam cerca de 1.500 visitantes, com 120 autoridades registrando presença. Autor de 8 dos projetos de lei aprovados, o deputado estadual Pepe Colasso justifica.
5: Através desse reconhecimento, essas entidades podem também buscar recursos no dia a dia deles. Então essa é uma oportunidade também que eles têm para se apresentar para a sociedade catarinense, mostrar um pouco do trabalho de cada um e com isso ter mais visibilidade.
4: O prefeito de Araranguá, César Antônio César, analisa a passagem da Alesc pelo município.
6: É extremamente importante o reconhecimento da Assembleia Legislativa, enxergar Araranguá, né? Nós temos algumas necessidades também, né? E aí é a oportunidade de poder fazer algumas reivindicações também.
4: 29 entidades do sul do estado ocuparam a tribuna nas sessões da Alesc Itinerante. O presidente da Associação Empresarial do Vale do Araranguá, Jadiel Bosa de la Vecchia, destaca.
7: Importantíssimo essa sessão itinerante da Alesc, nos aproxima de todos os parlamentares, passar nossas pautas. A nossa prioridade na solicitação é em torno de infraestrutura.
4: A Rede Feminina de Combate ao Câncer de Araranguá também apresentou seus pleitos por meio da secretária Roseli Rossi.
8: É uma demonstração que o Estado se preocupa com os municípios. As nossas necessidades são muitas, porque somos novas. Temos muita necessidade de espaço, de sala, de equipamento. Várias demandas mesmo nós precisamos.
4: Membro da bancada do Sul, o deputado estadual Volney Weber avalia.
9: As pessoas moram no município e é aqui que precisam as demandas. Então nós precisamos, como representante, ir ao encontro das pessoas, das lideranças, para entender as demandas que tem em cada região.
4: Escolas de Araranguá levaram os alunos para conferir as sessões da Alesc Itinerante. O estudante do Instituto Federal de Santa Catarina, Roger Marques, de 17 anos, aproveitou a oportunidade para estudar antes de ir às urnas pela primeira vez em outubro.
10: A gente tem essa oportunidade de vir aqui, poder aprender sobre isso é muito importante. Pretendo estudar um pouco mais sobre antes para ter certeza da minha escolha.
4: A estudante Milena Emerich, do IFSC de Araranguá, reforça.
11: Diferente do que se eu pesquisasse no Google, aqui eu estou dando uma experiência real. Bem mais interessante, eu acho que eu posso aprender bem mais.
4: Membro da bancada do Sul, o deputado estadual Gessé Lopes celebra.
12: Muitas pessoas têm pouco conhecimento sobre a situação, às vezes nos acompanha na rede social e aqui teve a oportunidade de ver um pouquinho aqui nosso trabalho.
4: O programa Alesc Itinerante foi lançado em 2024 com o objetivo de aproximar o parlamento estadual da população catarinense. Especial de Araranguá para a Rede de Notícias Acaerte, Cadu Reis.
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1: Seguimos por aqui, agora 13 horas com mais 6 minutos. O Antoninho Pereira tá participando com a gente, também meu amigo Anilson, né? Anilson Quadra tá ligado com a gente também, um super abraço. O Gederson, né, quer mandar um abraço para todos que estão ouvindo a rádio. Um super abraço para você, viu, Gederson? Obrigado pela audiência, pelo carinho da sintonia. E a galera toda que tá aí, né, indo pro trabalho, né? Tá no carro ainda. A hora que antes de descer do carro pro trabalho, pega o seu celular e manda um boa tarde para mim aqui. Viu? Isso deixa a minha tarde muito mais feliz. 991-06-3978, manda seu boa tarde aí, agora tem Luan Santana.

0: Seguimos por aqui com o nosso Frequência 94. E aí, tudo certo? Tudo tranquilo? Tudo beleza? Vamos juntos até as 15 horas, hein, com o nosso Frequência. É, tem áudio do ouvinte? Vamos lá, tem áudio,
1: oi,
0: vai.
1: Boa tarde, Renan.
0: Oi.
1: Eu rodei uma música do Chapeludo, fez potato, que ele não larga aquele chapéu dele. Ele tá lá na construção atrás do shopping.
0: Uhum.
1: Pra Nice, pra Rose. Uhum. Pra quem gostar da música e pra vocês aí da rádio, beleza?
0: Um abraço pra você, viu, Terezinha? Obrigado pela audiência, pelo carinho da sintonia. Daqui a pouquinho, né, no nosso Dose Dupla de hoje, então, né? No nosso Dose Dupla de hoje, a gente vai colocar, então, a música do Chapeludo, né? Daqui a pouquinho, tá bom? Um super abraço. Obrigado pela audiência, pelo carinho da sintonia. Roseli Carlin também tá mandando um boa tarde aqui pra gente, né? Muito obrigado pela sua participação, viu, Rosê? Muito obrigado mesmo, 991063978 pra você participar comigo. Manda aí, vai! Manda seu boa tarde, manda joinha, manda uma mensagem! Menos é mais!

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0: Por aqui nós seguimos, né, com o nosso Frequência 94. Lembrando, né, você pode participar, mandar sua mensagem, mandar seu alô. Você que tá na indústria, nas empresas aí, quem sabe tá no horário de descanso ainda, né, no horário de almoço. Você é da máquina pesada, você é amigo, você é amiga, é caminhoneiro, caminhoneira, né, que tá aí passando na BR-116, nas demais SCs aí do nosso estadão de Santa Catarina. Você que tá ouvindo pelo aplicativo, participe. No 991063978, o DDD é o 49, tá? É, falando pra você de Copa do Mundo, né? Ontem mais jogos, né? E, rapaz, teve um jogo da Argentina, né? Onde nada mais, nada menos do que o Messi, né, fez dois gols, né, mais dois. Então nessa edição de Copa do Mundo 2026 o Messi já tem 5 gols, né, seguido ali pelo Mbappé também, né, que fez mais dois gols ontem também pela França. E o Messi vai quebrando recordes, né? Messi vai aí ultrapassando barreiras aí no futebol, né? Um grande jogador, um grande atleta, inclusive, né, já com uma idade mais avançada que o normal, né, pro futebol, né, mas tá jogando muita bola ainda, na sua última Copa do Mundo aí, já fez 5 gols em 2 jogos, né? Então, a Argentina ganhou de 2-0 da Áustria, a França ganhou de 3-0 do Iraque, a Noruega ganhou de 3-2 de Senegal, né? Também com 2 gols de Haaland, né? Haaland fez 2 gols ontem também, chegando a 4 gols, se eu não tô enganado, né? Joga muito também o Haaland. E classificando a Noruega já para a próxima fase. Então, nós estamos vendo uma Copa do Mundo aí que não tem timinho bobo não, viu? Futebol evoluiu demais, né? Quem gosta de futebol, que está ouvindo a nossa programação, sabe que futebol evoluiu. Aí as seleções estão todas num nível ali de competitividade, né? Claro que tem uma ou duas seleções ali que levaram goleadas, né, por ali, mas, rapaz, tem muita seleção que a gente pensava que ia levar só goleada e que tá surpreendendo, como o caso da seleção de Cabo Verde, né, que empatou com o Uruguai, empatou com a Espanha. Então, você que tá aí do outro lado do rádio, né, é uma Copa do Mundo atípica, né, uma Copa do Mundo aí que vai surpreender com certeza muita gente aí nessa próxima fase também. E o nosso Brasilzão joga amanhã, né? Amanhã o nosso Brasilzão entra em campo contra a seleção da Escócia. Vamos para um rápido intervalo, eu volto já.

0: Agora 13 horas com mais 17 minutos.
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0: Agora 13 horas com mais 20 minutos aqui na nossa programação. Tá chegando mais música, é isso? Tá chegando mais música pra você com Marina Elali. Só por você.

0: Seguimos por aqui com o nosso Frequência 94. Deixa eu dar um boa tarde especial pro meu grande amigo, né? Amigo de todas as tardes aí, né? Tá ligadão. E aí, Gão, boa tarde.
1: Boa tarde, Renan Caetano. Boa tarde a todos que nos acompanham pela Rádio Alvorada, né, rapaz? E aí, Renan? Muito tudo frio certo. Hoje?
0: Bastante frio, né? Chegamos a 0 graus aí.
1: E tá só no começo, hein?
0: 0 grau, cara. Meu Deus! Eu já tive que... O Fabiano duvidou que essa jaqueta aqui tem 5 blusas de moletom e mais umas espumas de colchão. Por isso que o pessoal pensa que eu sou mais gordinho, mas não, é a blusa que é mais grossinha, né?
1: É devido ao frio, né, Renan?
0: Igor...
1: O Renan já tá preparado pro frio. Pena que o pessoal aqui não pode ver as imagens aqui do estúdio, mas com essa vestimenta do Renan aí pode vir a neve que ele não passa frio.
0: Não passa frio, não. Igor, ontem... A gente fala do frio, né, mas ontem eu tava vendo alguns noticiários, né, e na França, né, enquanto nós aqui estamos sofrendo com o frio, a França sofre com uma onda de calor, cara, ó, uma onda de calor extremo que provocou, né, 40 mortes por afogamento. Pessoal, pra fugir do calor extremo, né, pra fugir daquele calorão, o pessoal teve que pular dentro de rios, piscinas, tanques, cara, muito triste a situação, né? É pra ver, né, cara, como o nosso mundo é grande, né, cara? Como o planeta é grandíssimo, a Terra, né?
1: Como muda as coisas de um lugar ao outro, né, Renan? Como...
0: Justamente, né, cara?
1: E até falando a respeito, eu ouvi que você estava falando a respeito da Copa, dos jogos e tal.
0: Sim.
1: No jogo do Iraque ontem, né, quase foi adiado por conta das chuvas volumosas que teve na Filadélfia.
0: Uhum,
1: né? Houve um atraso, o jogo quase foi adiado, mas aconteceu e isso, né, se deu por conta dessas grandes chuvas volumosas que o pessoal tá enfrentando lá na Filadélfia.
0: Inclusive, eu tava vendo, né, daí o pessoal começou, o brasileiro tem que ser estudado, né? O pessoal começou a fazer alguns memes e tudo mais, né? E eu tava olhando os comentários, né, cara, e uma coisa me chamou muita atenção, né? O pessoal dizia, né, no meu tempo de escola, os professores sempre diziam, gente, cuida do meio ambiente, falava a respeito da camada de ozônio, falava a respeito do aquecimento global, e muitas vezes a gente não dava muita bola, né, cara? E hoje a gente tá vendo aí que é muito por conta daquilo, efeito estufa, né? Os professores sempre falavam na escola, né? E muitos cientistas também na época alertavam, e daí a gente foi brincando, e hoje tá aí, né? Infelizmente, né, por conta justamente de tudo isso que a gente ouviu lá no passado.
1: Logicamente, pelo menos...
0: Fugiu do controle, né?
1: Pelo menos assim, Renan, uns 40%, digamos, para não exagerar muito, mas uns 40% das mudanças climáticas que a gente vive, dessas catástrofes, desastres e tudo mais, é resultado da ação humana. Então a gente tem essas semanas do meio ambiente. Inclusive, Renan, hoje estamos quase no final do mês de junho, né?
0: Uhum.
1: Nos últimos dias, mas a gente vive o Junho Verde, que é um mês dedicado à conscientização sobre a preservação do meio ambiente. Então, assim, a gente aproveita, né, para esse nosso bate-papo para reforçar o pedido pro pessoal. Se você pode, cuide do meio ambiente, evite jogar papel de balas, por exemplo, né?
0: Aquele
1: separe,
0: lixinho que parece inofensivo
1: na,
0: né,
1: sua casa da maneira correta. Porque assim, Renan, você pode, quem sabe, pensar, mas só eu fazer não vai resolver nada, eu não consigo resolver sozinho, mas é através das pequenas atitudes que a gente consegue grandes resultados. Já estamos num cenário complicado, né, Renan, em relação às mudanças climáticas que têm sido avassaladoras, têm sido demais nos últimos dias, mas a gente ainda está em tempo de melhorar pelo menos um pouquinho, né, Renan?
0: Então, assim, fazer alguma coisa, né?
1: Aproveitando o mês de Junho Verde, a gente reforça, se você pode, ajude a preservar, ajude a cuidar do meio ambiente, porque pelas pequenas atitudes que a gente consegue chegar lá e fazer a diferença, viu?
0: Com certeza, é isso mesmo, Igor. Lembrando, né, o nosso Frequência 94 tem muita música boa, tem a sua participação, mas também tem muita informação, tem dados, né, de curiosidades e tudo mais. Então, esse é o nosso Frequência 94 que segue até as 15 horas.
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0: Agora exatamente 13 horas com mais 30 minutos.
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Por aqui nós seguimos com o nosso Frequência 94. Deixa eu mandar abraço aqui, né? Mandar um super abraço lá pra minha amiga Rose, que tá ligada com a gente aqui na programação. Neste momento aqui em Santa Cecília, temperatura 8 graus, né? 8 graus Celsius. A temperatura aqui em Santa Cecília, o tempo segue ainda nublado, né? Predominantemente nublado, é o que indica aqui, né? O clima aqui em Santa Cecília. E eu tava ainda olhando a respeito, né, dessas altas temperaturas, aqui diz que a média de temperatura na França, por exemplo, né, uma média de média nacional chegou a 29,8 graus, né? E ainda na França, Espanha, Itália e Reino Unido registraram temperatura muito acima da média, com máximas superiores a 40 graus em algumas regiões. Rapaz, isso aí é coisa impressionante. Agora tem Fred Fabrício.

Por aqui nós seguimos, né, com o nosso Frequência 94, trazendo sempre as melhores pra você, as melhores músicas, pros melhores ouvintes, na melhor rádio, tudo de melhor, é a nossa 94,5, a rádio que vai muito mais longe pra ficar

parceiros aí da 94,5, fica o nosso super abraço. Você que ainda não é parceiro, né, pode estar chamando a gente também aí, né, no WhatsApp, né? Você que tem meu número, pode chamar eu, pode chamar aqui no 9106-3978 também, se você quer fazer aí essa parceria de sucesso, como todos os nossos queridos parceiros aí estão já com a gente há um bom tempo, né? Vamos seguindo por aqui, trazendo a última, né? Com o Thiaguinho, tão feliz, a última desse bloco, hein? A última desse bloco. Não sai daí!

0: Agora 13 horas com mais 46 minutos.
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7: Vamos lá pro nosso Dose Dupla de hoje, né? 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E o nosso Dose Dupla de hoje vem começando com o Chapeludo.

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Seguimos por aqui com o nosso Frequência, meu amigo Ailton, né? Martins tá ligado com a gente aqui, pediu pra mandar uma música, né? Só pra curtir, ele tá saindo do Batan, né? E pediu uma musiquinha, né? Só pra curtir, um super abraço lá pro meu grande amigo, o Ailton, né? Tá lá com a galera, né? O transporte dos alunos aí, bacana demais, né? Um super abraço, obrigado pela audiência, pelo carinho da sintonia. Agora tem um pichote aqui na programação, é a nossa Frequência, hein? Boa tarde pra você!

0: Agora 14 horas em ponto aqui na programação. Eu me divirto, viu? Eu me divirto bastante. O Daniel Ferreira também tá na escuta, né? Mandou boa tarde. Quem mais? O Alex Michels, né? Ah, o cantor da banda universitária, né? Tá olhando, né? No... E viu que aqui na Alvorada toca as músicas, inclusive, da banda universitária. E mandou uma música nova aqui. Alô, alô! Ligação fora de área. Daqui a pouquinho, no Bailão da 94, eu já vou falar pro Gilmar Santos programar isso aqui, né? É mais uma música aí da banda universitária. Daqui a pouquinho, no Bailão da 94, vai rolar música nova, então, né? Alô, Gilmar Santos. O Gilmar deve estar ouvindo, na verdade, né? Tá lá na casa dele, deve estar com o radinho lá no 12, né? Um super abraço lá pro Gilmar Santos, que apresenta o Bailão da 94.
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0: Agora um rápido intervalo, eu volto já já.
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0: Agora 14 horas com 1 minuto.
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2: 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Santa Catarina registrou em 2025 o maior número de transplantes renais dos últimos anos, com 345 procedimentos realizados. O desempenho é resultado do avanço da política estadual de doação de órgãos, que colocou o estado entre os líderes nacionais em efetivação de doadores e redução das recusas das famílias. Explica o coordenador da Central de Transplantes de Santa Catarina, Dr. Joel de Andrade.
3: Basicamente, quando nós iniciamos a atividade há 20 anos atrás, nós tínhamos para cada transplante com doador falecido, um transplante com um doador vivo, ou seja, mais ou menos 50%. E a partir do momento em que as taxas de doação foram melhorando e foi aumentando a disponibilidade de doadores falecidos, os doadores vivos foram colocados como uma segunda opção. Ou seja, se um indivíduo tem um doador vivo, mas ele pode concorrer à lista de doador falecido, ele concorre à lista de doador falecido por um tempo, e se ele transplanta, aquele doador vivo que tinha, ele não perde. Ele fica como um backup para uma necessidade eventual de um segundo transplante, ou se demora muito chegar o doador falecido, pois a equipe pode usar. Então, basicamente, o que nós observamos nos últimos anos, na última década, notadamente, pois 3,88% dos transplantes de rim em Santa Catarina são feitos com doador vivo, uma das menores taxas do Brasil, reflexo, mais uma vez, do sucesso que nós temos com a obtenção de doadores falecidos, e esse sucesso a gente deve ao modelo de gestão e à solidariedade da população catarinense, que na maior parte das vezes tem concordado com a doação quando questionada.
2: Atualmente, quase 900 pessoas aguardam por um transplante renal em Santa Catarina. Para quem recebeu um novo órgão, a doação representa uma transformação completa de vida. É o caso do empresário Thiago Regis, transplantado em 2023, que se tornou o primeiro atleta brasileiro transplantado a concluir uma prova de Ironman.
4: Então, era um sonho, né, fazer essa prova, e é lógico que o que me motivou, né, além do meu sonho, era realmente representar ali naquele momento, né, as 70 mil pessoas que hoje aguardam em fila de transplante, e queria mostrar, né, pro público que o transplante e a doação de órgãos muda, né, a vida da pessoa. Há pouquíssimo tempo antes da prova, eu estava em diálise, né, estava impossibilitado de fazer muitas coisas da minha vida. Então mudou completamente, mudou, né, a rotina de trabalho, rotina de esportes. Então a ideia mesmo, de além do sonho, né, era realmente divulgar a questão da doação de órgãos e mostrar que a doação muda a vida de quem está praticamente condenado, né?
2: De Florianópolis para a Rede de Notícias Acaerte, Vanessa Carini.
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1: Seguimos por aqui com o nosso Frequência 94. Tem participação do ouvinte. Boa tarde.
2: E galera, Ana Caetano. Opa. Tudo certo, meu queridão? Como é que tá? Na paz de Cristo. O Marcelão pro lado de cá. Já mandar uma moda pra nós aí da Valéria Barros. Pra nós curtir agora, hein? Tá bom? Não sei se vai tocar agora, vai tocar na parte do sertanejo. Manda pra piazada lá, pô. Pro Tatu, pra piazada de limpeza ali do Cristo Rei. Os pedreiros ali, a galera ali, o Rafa, o Elcio. Tá bom, manda lá pra turma lá. Chega pro Tatu se acarmar lá, baixar a febre dele, que daqui a pouco eu chego com a carguinha pra ele lá.
1: Valeu, meu amigo Marcelão, né? Tá ouvindo a programação aí, participando. Estamos na escuta novamente. O Iago e o Cláudio, o Iago pede pra mandar uma música lá, né? A música do Ricardinho, né? Do Marcação no dia do seu noivado. Também quem tá participando comigo por aqui é a Marilene Guetem. É um super abraço. Agora tem mais música com Traia Véia, Equivocada.

0: Seguimos por aqui com o nosso Frequência 94, né? Trazendo as melhores para você que tá aí do outro lado do rádio, sintonizado nos 94,5, a rádio que vai muito mais longe para ficar mais perto de você, Rádio Alvorada FM. E você pode participar, viu, no 991063978, você pode mandar sua mensagem, pode mandar aí a figurinha, um áudio, a sua participação, né, pra interagir comigo aqui na nossa super programação. Vamos pro rápido intervalo agora, eu volto já.
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0: Agora 14 horas com mais 18 minutos.
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Por aqui seguimos, né? Deixa eu mandar um abraço lá pra minha amiga Margarete, né? Ela ficou muito feliz, né? De nós termos colocado aqui no ar a última internacional aí, né? Swing, né? Com BTS. É isso, né? E nós vamos seguindo por aqui. Um abraço lá pra Margarete, né? Pro meu amigo Pedrinho. A Margarete que falou que vai num show, né? Vai num show aí nesses próximos dias por aí. Bacana demais, viu? Super abraço, obrigado pela audiência, pelo carinho da sintonia. Essa família, gente boníssima, né? Que sempre está ouvindo a nossa super programação. Agora 14 horas com mais 24 minutos. Eu quero você participando também. Quero você interagindo, mandando sua mensagem, mandando o seu áudio, mandando aí o seu alô, confirmando a sua audiência, confirmando a sua presença, né, através das ondas 94,5 da Alvorada. Tem mais música, hein? Uma excelente tarde pra você.

0: Agora 14 horas com mais 31 minutos, deixa eu mandar super abraço, né, lá pro grande amigo Antônio Lopes, que tá ligado com a gente, muito obrigado pela audiência, pelo carinho da sintonia, né, já mandou foto aqui, inclusive, né, tá ligadão nos 94,5, um super abraço, obrigado mesmo pela sua sintonia, aqui na melhor rádio, na mais ouvida de toda a nossa grande região e no nosso Frequência.
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0: Agora 14 horas com mais 31 minutos.
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8: Hoje a seleção brasileira cumpre uma agenda intensa de preparação e viagem aqui nos Estados Unidos. O dia começa às 9:30 da manhã, lá no CT de Columbia Park, com um treino. E à tarde, a delegação embarca para Miami em uma das viagens mais longas realizadas até agora, já que a cidade que sedia o próximo compromisso da equipe fica distante aqui de Nova York. Mais tarde, acontece a entrevista coletiva direto do estádio de Miami com a presença do técnico Carlo Ancelotti, que deve revelar informações sobre quais são os jogadores escalados para o jogo desta quarta-feira. Vai ser um dia bem exaustivo para os jogadores, mas quarta-feira tem Brasil e Escócia diretamente de Miami. Eu sou Melina Calduro, de Miami, para o Acaerte em Campo.
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0: Seguimos aqui com o nosso Frequência 94, trazendo para você sempre as melhores músicas. Agora, rápido intervalo.
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0: Agora 14 horas com 44 minutos.
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0: Temperatura neste momento 8 graus em Santa Cecília, vento soprando a 14 km por hora, umidade em 66%, tempo parcialmente ensolarado.
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Esse é o nosso Frequência 94, no oferecimento de quase tudo por R$1,99, Agromaster, GGNet Telecom, Central Móveis, Big Bom Supermercados. A gente vai ficando por aqui, né, com o nosso Frequência. Daqui a pouquinho tem o sertanejo bom demais aqui na nossa programação. E já pra gente entrando no clima do sertanejo, pra fechar aqui o nosso Frequência, tem Maiara e Maraíza, 80 nomes.

0: Isso é segredo, viu? E nunca vai saber.
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8: Opa, vamos lá pro nosso sertanejo bom demais. Tudo tranquilo por aí? Tudo beleza? Tudo ok? Tudo certo? Uma excelente tarde pra você, dia 23 de junho de 2026, uma terça-feira maravilhosa, uma terça-feira muito bacana pra você aí que tá do outro lado do radinho, né? Você que tá aí do outro lado do rádio. 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Nós estamos no ar com o sertanejo bom demais! A rádio que vai muito mais longe! Pra ficar mais perto de você, e esse é o nosso sertanejo bom demais, agora já começamos bem com música boa, hein?

só musicão, hein? Cadu e Matheus aqui na programação Decida, Seu Amor Ainda É Tudo, Só Mais Uma Vez. Coisa bonita, músicas boas no nosso sertanejo bom demais. Pra fechar esse bloco, tá chegando o Daniel.

0: Obrigado. Dá um show, fica com Deus.
1: Seguimos por aqui, o nosso sertanejo bom demais. E você, já pediu sua música? Qual do sertanejo você quer ouvir, hein? 991063978 para você participar comigo, mandar sua mensagem aí e interagir, né? Interage comigo aqui na programação, porque eu fico muito feliz quando chega sua mensagem aqui na tela do computador, hein? 991063978, participa aí.
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0: Agora 15 horas com mais 16 minutos.
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0: Seguimos por aqui, agora 15 horas com mais 20 minutos. Deixa eu mandar um super abraço lá pro meu amigo Ângelo, né? Tá ligado com a gente. Muito obrigado pela audiência, pelo carinho da sintonia. Mandou seu boa tarde. Também quem tá ligado com a gente aqui é o meu amigo Antônio, né? Tá com o radinho também sintonizado nos 94,5. Deixa eu ver quem mais mandou mensagem por aqui. Deixa eu mandar abraço aqui. Abri a mensagem é do ouvinte. Um abração lá pro meu grande amigo Léo, né? Tá ligado na programação também. Alô, Léo! Abração pra você. Obrigado pela audiência, pelo carinho da sintonia. Por aqui seguimos, hein? Tem Simone Mendes.
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E ao som de João Mineiro e Marciano, né? Parece a o som da guitarrinha do da musiquinha do Bob Esponja, né? João Mineiro e Marciano, mais uma noite vou dormir sem meu bem.

0: Seguimos por aqui agora, 15 horas com mais 30 minutos na nossa programação. Luiz Fernando tá ligado com a gente. Dá um abraço também lá pro meu amigo André, né? Tá ligadão? O que achou da guitarrinha aí, André? Top, né? João Mineiro e Marciano, mais uma noite vou dormir sem meu bem. Sucesso, né? Também Jorge Matheus Propaganda, Simone Mendes Eu Menti. Só musicão aqui no nosso Sertanejo Bom Demais. E você? Já participou comigo? Já mandou sua mensagem? Tô aguardando, viu? Tô aguardando aí a sua participação.
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0: Agora 15 horas com 31 minutos.
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2: A seleção brasileira segue se preparando para o confronto amanhã decisivo contra a Escócia pelo Grupo C. E terá pelo menos uma mudança na escalação em relação ao jogo contra o Haiti. Rafinha tem lesão na coxa direita e é desfalque. Para o seu lugar, Luiz Henrique, Rayan, Endrick e Gabriel Martinelli são algumas das opções. O jogador Rafinha tem ainda alguns exames para fazer, mas, ao que tudo indica, não volta a tempo ainda dentro dessa edição da Copa do Mundo. Um ponto positivo é que Neymar está treinando, deve ganhar alguns minutos contra a Escócia. O Brasil joga contra os escoceses para vencer e garantir a primeira colocação do grupo. E aí vai pegar um segundo colocado que vem do grupo de Holanda ou Japão. Bem provável que uma dessas duas seleções ao terminar esse grupo. Mas é Copa do Mundo, não dá para ficar escolhendo adversário. Se vai pegar Holanda, se vai pegar Japão já nessa etapa, se depois vai ficar do lado da Argentina, vai ficar pro lado da Alemanha, enfim. Copa do Mundo, as principais seleções, conforme a competição vai desenrolando, vai se desenvolvendo, ficam e aí sim é só jogo grande. Amanhã tem Brasil contra a Escócia, amanhã à noite, no último jogo da primeira fase da Copa 2026. Com as informações para o Giro do Esporte, Jean Andrade.
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2: Super abraço lá pra Márcia, né, que tá ligada com a gente aqui na nossa super programação. Também muito obrigado pela super audiência, né, lá do meu grande amigo Anderson, né, tá ligadão aqui na programação. E você pode participar também, viu? A galera, gente boa aí que tá no caminhão, que tá na máquina pesada, participa aí, manda um joinha, manda um olá aí no nosso WhatsApp. Agora tem João Bosco e Gabriel.

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1: Aí o Leonardo com a música Coração Espinhado.
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1: E por aqui nós seguimos, né, com o nosso sertanejo bom demais. Bom, eu vou deixar a sua escolha, né, pra gente abrir o próximo bloco. Eu tenho aqui, né, duas músicas aí pra abrir o próximo bloco. Tem uma do Eduardo Costa, né? Uma do Eduardo Costa e uma do Amado Batista. Tenho duas músicas aqui na ponta da agulha, como diz, né? Mas pra abrir o nosso próximo bloco, qual música aí, qual cantor você quer pra abrir o próximo bloco depois do intervalo, hein? Qual cantor você quer? Você que tá na sua casa aí, 991063978. 991063978 pra você mandar aqui pra mim. Qual cantor você quer no próximo bloco? O Eduardo Costa ou o Amado Batista? Conta aí pra mim. 991063978. Vou dar um tempinho pra você participar aqui. Até você pegar seu celular. Até você digitar mensagem aí. Vamos fazer o seguinte, pra ficar mais rápido, né? Pra ficar mais rápido, pra não demorar muito. Se você quer uma música do Amado Batista, digita o número 1 e manda pra mim no WhatsApp. Se você quer do Eduardo Costa, manda o número 2 aí no WhatsApp, tá? Amado Batista 1 ou Eduardo Costa 2? Qual que você quer no próximo bloco, hein? 991063978 pra você votar aí, né? Pra gente me ajude, né? Me ajude a fazer essa programação aqui nos 94,5. Amado Batista 1, Eduardo Costa 2. Já tem voto aqui, hein? Tá chegando votinho aqui, tá chegando número 2. Chegou o número 2. Tá chegando voto. É que, o pessoal quer música do Eduardo Costa, é isso? Eduardo Costa ou Amado, hein? Manda aí pra mim, vai mandando que eu vou aqui atualizar o nosso bloco, né? Pra um rápido intervalinho. Na sequência eu volto aí, né? Número 1, Amado Batista. Número 2, Eduardo Costa.
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0: Agora, 15 horas com 46 minutos.
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1: E as participações aqui, os votos chegaram. A Iraci Souza mandou o número 2, né, do Eduardo Costa. O meu amigo Marcão, né, tá ligado com a gente também, mandou o número 1 do Amado Batista. Quem mais tá ligado com a gente aqui? O Anilson mandou o número 2, aí votou no Eduardo Costa. Também aqui a Beatriz mandou o número 1, votou aqui pra Amado Batista. Então vamos fazer o seguinte, pra ninguém ficar triste, pra não faltar nada, tem Leonardo e Eduardo Costa. Um degrau na escada. E depois vem a do Amado, tá? Depois vem a do Amado.

0: Seguimos por aqui, mandar um abraço lá pro meu amigo Fabinho, né? Pediu o Eduardo Costa, olha ela aí. É, e pediu pra mandar um alô pra galera da garagem da prefeitura, né? Que tá ligado com a gente também. A Marisete Rodrigues tá ligada. A minha amiga também, a Karine, né? Tá ligadona com a gente aqui na programação. Ela pediu com o Eduardo Costa também. Daqui a pouquinho tem mais música do Eduardo.
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0: Agora, 16 horas com mais um minuto.
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3: 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Um novo diagnóstico do Tribunal de Contas de Santa Catarina mostra que o Estado avançou na preparação dos municípios para enfrentar desastres naturais, mas ainda enfrenta desafios importantes na prevenção de enchentes, enxurradas e deslizamentos. O levantamento revela que 207 dos 295 municípios catarinenses são considerados suscetíveis a esse tipo de ocorrência. Com esse número, Santa Catarina aparece entre os estados brasileiros com maior quantidade de cidades expostas a riscos hidrológicos e geológicos. Em comparação com o estudo anterior, realizado em 2023, houve evolução em diversos indicadores. O número de municípios com plano de contingência passou de 160 para 211. Também aumentou a quantidade de profissionais atuando nas equipes municipais de defesa civil e cresceu o número de cidades com fundos específicos para ações de prevenção e resposta a desastres. Outro dado positivo é a redução dos municípios sem estrutura formal de defesa civil, que caiu de 47 para 32. Além disso, mais prefeituras passaram a adotar mecanismos de fiscalização para evitar ocupações em áreas de risco. Apesar dos avanços, o relatório aponta fragilidades. Apenas 150 municípios informaram ter realizado capacitações na área. Também foram identificadas falhas no cadastro de famílias que vivem em locais vulneráveis, na definição de abrigos para emergências, na realização de simulados e nos sistemas de comunicação com a população. Diante desse cenário, o Tribunal orienta os municípios a reforçarem o planejamento, atualizarem seus planos de prevenção, ampliarem o monitoramento das áreas de risco e fortalecerem a estrutura da defesa civil. Segundo o órgão, a prevenção continua sendo o principal caminho para reduzir impactos, proteger vidas e aumentar a capacidade de resposta das cidades diante de eventos climáticos extremos. Da Rádio TCE, para a Rede de Notícias Acaerte, Nirlene Pamplona.
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1: Agora 16 horas com mais 7 minutos. Deixa eu localizar por aqui. Deixa eu ver se eu consigo localizar aqui. Música pedido do ouvinte, né? Bom, vamos seguindo por aqui com o Fred Fabrício, né? Daqui a pouquinho tem mais música.

0: Seguimos por aqui com o nosso sertanejo bom demais na nossa super programação, né? E daqui a pouquinho tem mais música para os nossos ouvintes, né? Mais pedido do ouvinte aqui, fique aí.
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0: Vamos seguindo aqui com o nosso sertanejo bom demais. Tem áudio do ouvinte? Vamos lá. Áudio do ouvinte aqui na programação.
1: Nossa, meu louco. É a Marisete de Ponte Alta do Norte. Eu quero pedir uma música com Henrique Juliano. A briga foi feia. Ofereço pra Glaciane, que trabalha no posto de saúde aqui de Ponte Alta, e pras meninas, pra quem estiver ouvindo. Se eu for atendido, agradeço e tenha uma boa tarde. Apesar do frio, né? Mas tá tudo certo.
0: Tudo tranquilo, né? O friozinho é pra gente poder se embluzar mais, né? Um super abraço. Meu amigo Paulinho também, né? Do Bairro Novo, tá ligado com a gente aqui. Meu Deus, cara. Não é verdade que fizeram isso. Alô, Paulinho. Abraço pra você. Quem mais que tá ligado aqui? O Emerson, né? Tá ligado. Pediu Tarde Se Der, toca Amaremos, do Barreirito. Tá curtindo o frio lá, né? Mateando, né? Tomando um chimarrão. Bem topetudo. Azar, bicho, velho. Vamos pra um rápido intervalo, volto já.
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4: A seleção da Escócia chega para o duelo contra o Brasil com um discurso bem claro. Nada de jogar pensando apenas em perder pouco. Mesmo após a derrota da Escócia para o Marrocos na última rodada, eles ainda mantêm chances de classificação no grupo, o que aumenta a importância dessa partida contra o Brasil. Do lado do Brasil, teremos a estreia de Neymar e ainda a dúvida, quem vai ficar no lugar do Rafinha é a grande pergunta de todos aqui nos Estados Unidos. Esse jogo é decisivo para a seleção brasileira, porque a partir desta partida serão definidas as classificações dentro do Grupo C e assim o Brasil determinará a sua permanência na competição e também quais serão os próximos adversários. Eu sou a Melina Calduro, de Miami, para o Acaerte em Campo.
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1: Mandar um abraço pro meu amigo Odilon, né? Mandou, olha aí pra esquentar o corpo. Rapaz do céu, a piazada tá na lida lá, né? Tá na lida. Rapaz, a empreitada tá grande, hein, Odilon? Abração pra vocês aí, obrigado pela audiência, pelo carinho da sintonia, né? E nós vamos seguindo por aqui. Tem Henrique e Juliano.

0: já estão lá.
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2: Esse é o nosso sertanejo bom demais aqui na programação. Nós vamos seguindo, né? A Fátima Goethe mandou aqui as suas figurinhas. Um super abraço pra Fátima, né? Tá ligada com a gente. É, vamos seguindo por aqui então. Rápido intervalo agora. O último do nosso sertanejo.
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0: Agora 16 horas com 49 minutos.
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0: 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E sempre, né, agradecendo você pela sua audiência, pelo carinho da sua sintonia. Agora tem Manu Batidão.

Turma, no batidão, daqui pra sempre, a participação de Simone Mendes. E eu vou encerrando por aqui agora, pra fechar o nosso sertanejo bom demais, tem Henrique Renner. Amanhã eu volto, viu? A partir do 12:30.

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4: 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Vamos lá, que tá começando o nosso Bailão da 94. Terça-feira, 23 de junho. Por aqui, João Mar Santos, com o maior carinho do mundo. Com você até as 19 horas. Finzinho de tarde fria, estamos com 6 graus de temperatura. 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Então vem com a gente que tá começando aí o nosso Bailão da 94. Obrigado nossos patrocinadores que fortalecem o nosso programa e faz com que a gente esteja aqui todos os dias, né? 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
4: E pra começar muito bem, eles que vão estar por aqui sábado agora no Centro de Eventos Milênio. Grupo Bailaço, a loira ou a morena? Tanto faz. Vamos lá.

0: O sucesso do Vilseu Pause sempre, sempre. Rogério Magrão e banda, a chance é grande. O bailaço pode ser loiro ou morena. O bailaço vai estar por aí, né? Sabadão que vem, lá no Centro de Eventos Milênio. É sensacional e você não pode perder. Daqui a pouquinho o convite completo aí pra você ficar no bailão.
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1: Vamos lá, estamos de volta com o nosso Bailão da 94. Comecinho de noite fria e já vai começar a esfriar bastante aí, porque ao que tudo indica, a nossa quarta-feira será de bastante frio, né? De temperaturas abaixo de zero aí, rapaz. Cê é louco. Mas tá bom, né? Tá bom, só se proteger aí que tá tudo certo. O amigo Luciano da Luz tá curtindo o nosso programa lá na oficina. O Luciano tá lá no Trevo, sintonizado na Alvorada FM. Meu amigo Anderson Borges também aí, ó.
7: Sempre, sempre, sempre.
1: Essa é boa também, não, Anderson? Hilda Silva tá com a gente aí, Hilda. Obrigado pela audiência. Boa tarde a vocês. Eu acho que sim, a partir de amanhã, talvez, viu, Ana? Obrigado pela audiência aí, tá? A minha amiga Malu tá pedindo uma música pra prima Paloma, que foi visitar ela lá no Rio do Campo, né? Ela é a prima da Cidade Grande. Tá com 3 calças, 2 meias e 3 casacos. Diz ela que veio só pela geada. Ai, ai, ai, será que aguenta a geada, ô Malu? Um abraço pra vocês aí, viu? Obrigado pela sintonia especial no nosso Bailão da 94.

0: a música mais recente dos atuais, a Mississippi, regravação aí com a participação das meninas, né? A Thalita e a Elisa, não é Letícia, João Mar, Thalita e Elisa, né? Tem um vozeirão essas meninas aí, rapaz, estão em ascensão, né? Show de bola, milhões e milhões nas redes sociais, hein? O Marcelão tinha pedido uma dos atuais, o Marcelão, já se antecipamos aí com o lançamento dos atuais, rapaz.
1: Ei, meu Marcelo, tô
0: vendo. Fala, Marcelão. E aí,
1: meu amigo? Dá uma moda dos atuais pra nós, né? Bem caprichada. Cantiva.
0: Bem da boa.
1: Tô aqui pra toda a galera do nosso querido grupão Matiando. De A Z pra esquecer ninguém. De ninguém. Beleza?
0: Fala, Marcelão.
1: Um abraço, corra do frio.
0: Fala, Marcelão, um abraço pra você, rapaz. Que aqui no estúdio é bem quentinho, né? Tá show de bola, tá tudo lesbral. Deixa eu mandar um abraço lá pro meu amigo Maico também, né? Saindo lá de Fraiburgo agora, o Maico. Sintonizado na Alvorada FM também. O Maico lá do Centro de Eventos Milênio. 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Ora, aqui tem Samaritano.

0: Tá aí, 17h29, o Portal Gaúcho, a Nega Véia embrabou música nova dele, San Marino, caso novo pra gente matar saudade aqui no Bailão. Alô, Zenilda Ramos, obrigado pela audiência especial aí no nosso Bailão. Estamos com 6 graus ainda de temperatura, né? Previsão pra hoje. Temos mínimas aí de 3, mas na virada pra madrugada de quarta-feira, agora tá marcando mínimas de 2, né? Com a sensação de até 0 negativo. Ui! E pra amanhã, sensação de... pra amanhã não tá marcando a sensação, mas mínima é abaixo de 0, né? Que coisa, temperaturas negativas. Vamos ficar acompanhando aí o tempo e a temperatura. Hoje em dia, com o celular, enfim, já vem o clima, a previsão do tempo, tudo automático pra você ali, né? Mas também a gente passa pra você aqui em 94.5.
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1: Vamos lá, já estamos de volta e o nosso Bailão da 94, meu amigo Elson, tá sintonizado com a gente aí, Elson? Obrigado pela audiência e também o Osair Cardoso. Fala, Osair, curtindo o nosso Bailão da 94. Banda Ébanos.

sucesso do São Francisco. Cuida dos mateadores e o compasso bailado, tchê. Manda ébanos, boêmio do colarinho branco. A gente matar saudade aqui na nossa programação. Bailão é assim, né? Manda um abraço lá pro meu amigo, o Sérgio Medeiros, né, Sérgio? Tá sempre sintonizado com a gente pela região aí, sai de Monte Carlo, vai pras outras cidades levando a Alvorada FM de carona, né?

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0: Bom, nesse momento em Santa Cecília estamos com 5 graus de temperatura e tá baixando, né? Previsão para hoje noite com muitas nuvens, mínimas de 2 graus. Para amanhã, quarta-feira, sol o dia todo, sem nuvens no céu. Noite de tempo aberto, ainda sem nuvens. Mínimas de 0, né? Abaixo de 0, vamos dizer assim, né? E máximas de 10 graus. É a previsão para a nossa quarta-feira aí, né? Temperaturas marcando abaixo de 0. Vamos se proteger do frio aí, pessoal.
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0: Vamos lá, já estamos de volta com o nosso Bailão da 94. E a música boa que não para aqui, né? Pensou em bailão, sintonizou Alvorada FM 17 horas. É top, é coisa boa. E você participa lá no 991063978, né, para pedir o seu sucesso, mandar aquele abraço especial. Os nossos amigos do comércio com a gente também, né, pessoal do transporte escolar aí com a gente, transporte da saúde, amigos caminhoneiros, transporte de trabalhadores também voltando para casa. Obrigado pela sintonia.
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0: música do Calmon Elefatal aqui na programação. E ainda a rainha musical, a Branca de Neve. E aí, você conhece uma Branca de Neve? Me conta. É? Deixa eu mandar um abraço pro pessoal lá da Agromaster que tá com a gente aí. Estão na escuta, já quase encerrando o expediente aí. Um abraço pra toda a equipe lá. 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Obrigado pela parceria aí, viu? O Osni Almeida tá com a gente também, mandando um abraço para todos da família Almeida. E também tem uns Batista pelo meio também, Câmbia. Um abraço toda a família Almeida e Batista aí, que sintoniza a nossa Alvorada FM. Meu amigo Sebastião Grey tá pedindo Sentinela. Vamos preparar uma do Sentinela aí depois da oração da Ave Maria. Para fechar o bloco,
1: mais uma do
0: banda Destaque Nacional.

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4: Boa tarde, queridos ouvintes da Rádio Alvorada. Neste momento especial do nosso dia, convidamos você a fazer uma pausa. Onde quer que esteja, procure silenciar um pouco o coração, respirar fundo e se colocar na presença de Deus. A vida, muitas vezes, nos exige pressa, decisões rápidas, preocupações constantes. Mas é justamente nesses instantes que mais precisamos lembrar: não estamos sozinhos. Deus caminha conosco, mesmo quando não percebemos. A palavra de hoje nos inspira a confiar. Confiar mesmo sem entender, seguir mesmo com dúvidas, acreditar mesmo quando tudo parece incerto. Porque a fé não é a ausência de dificuldade, mas a certeza de que Deus está no controle de todas as coisas. Talvez hoje você esteja enfrentando um desafio, uma angústia ou até mesmo um silêncio que parece não ter resposta. Entregue isso a Deus agora. Em pensamento, coloque essa situação nas mãos do Senhor e diga com sinceridade: seja feita a tua vontade. Deus conhece o seu coração. Ele sabe das suas lutas, dos seus medos e também dos seus sonhos. E no tempo certo, Ele age. Nunca se esqueça, o tempo de Deus não é atraso, é preparação. Que você siga este dia com mais leveza, com mais esperança e com a certeza de que tudo pode ser transformado pela fé. E agora, vamos elevar uma oração especial pela nossa família. Senhor Deus, Pai de amor e misericórdia, nós te entregamos neste momento as nossas famílias. Sabemos que a família é um presente precioso, um lugar de aprendizado, de cuidado e de amor. Pedimos, Senhor, que abençoe cada lar, que haja respeito, união e compreensão entre todos. Que nunca falte o diálogo, o perdão e a paciência, mesmo nos momentos difíceis. Cuida, Senhor, daqueles que estão afastados, dos que enfrentam conflitos, dores ou dificuldades. Restaura os laços que foram enfraquecidos e fortalece o amor dentro de cada coração. Proteja nossas famílias de todo o mal. Guarda nossas casas, nossas crianças, nossos idosos. E que a Tua presença esteja sempre no centro de cada lar. Que possamos ser instrumentos de paz dentro de nossa própria casa, levando palavras de carinho, atitudes de amor e gestos de compreensão no dia a dia. Tudo isso te pedimos com fé e confiança. Amém. E agora, juntos, vamos rezar a oração da Ave Maria. Ave Maria, cheia de graça, o Senhor é convosco. Bendita sois vós entre as mulheres, e bendito é o fruto do vosso ventre, Jesus. Santa Maria, Mãe de Deus, rogai por nós, pecadores, agora e na hora de nossa morte. Amém.
5: Queridos irmãos, queridas irmãs, eu sou o seminarista Christian Rezador de Oliveira e vim passar alguns avisos da nossa paróquia através da Rádio Alvorada. Então, o primeiro aviso, teremos então o nosso retiro jovem São Paulo da Cruz, dia 28. O retiro acontecerá das 13h15 às 18h30. Aproveitando, quero pedir doações para o retiro, que são de alimentação, cucas, leite, café. Quem sentir no coração que pode fazer essa doação, aceitaremos com todo carinho e agradecemos também. Quem tiver interesse em fazer as doações, pode fazer direto na nossa nossa paróquia, na secretaria paroquial, com a secretária. Acontecerá a missa, então, às 10 horas no domingo, no São Judas Tadeu, a chegada da Santa, Santa Cecília, então, 10 horas domingo, na comunidade São Judas Tadeu. Também aproveito para avisar que a secretaria, ela ficará fechada toda segunda-feira, para organizar os arquivos para a contabilidade da paróquia, no caso, a contabilidade da Cúria Diocesana. Então, foi pedido que a paróquia fique fechada para serviços internos. Também acontecerá o encerramento do grupo de reflexão, roteiros do grupo de reflexão. O encerramento acontecerá dia 2 de julho, às 18h30, na Igreja Matriz. Contamos com a presença de todos os grupos, cidades, bairros e comunidades. E também aproveito para informar para todos aqueles que têm interesse de interceder pelo nosso retiro, no dia 28, das 13h30 às 18h30, acontecerá as 1000 Ave-Marias em prol da intercessão pelo nosso retiro. Que Deus abençoe a nós e a todos, em nome do Pai, do Filho e do Espírito Santo. Amém.
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0: Vamos lá, 18h10, agora daqui a pouquinho tem a banda Sentinela. Eu tô preparando aqui a música nova, a regravação da Argentina Louca, né? A rapaziada da banda Millennium, a gente vai curtir daqui a pouquinho.
1: Mas, bicho, véi.
0: Vamos curtir o Santo Fole.

0: Chanel.
1: É, tá aí às 18h16, a banda Sentinela Argentina Louca com a banda Millennium Santo Fole. Mas daí não adianta, né? Não adianta ser fazendeiro e não saber tocar gaita daí, né? Ter dinheiro e não saber tocar gaita. Bom, vamos lá, quem tá curtindo aqui também a nossa programação, pessoal de Curitibanos, alô Liane, tá pedindo a Morena Misteriosa do Céu e Cantos. Da Liane mandando pra Denise e pro Kleber em Curitibanos, um abraço pra vocês aí. Tem mais, Zelanda, oi Zelanda, bom começo de noite pra você e toda a família aí, viu? Meu amigo Artêmio.
2: Tá bom, achei que precisava você.
1: Opa, onde é que tá rodando esse áudio aí, rapaz? Aí, agora sim. Um áudio meu mesmo, né? Fala, Artêmio.
3: Boa noite, Rádio Alvorada. Artêmio do Campo do Arião. Manda a música aí, querida amiga com brilha som. Quero oferecer pra cidade de Monte Castelo, Rodeio Grande, toda a galera, pra residência FUC também, quem estiver na sintonia, e pra vocês, que Deus venha abençoar a nossa noite, porque o dia foi muito abençoado. E pra quem gostar da música, beleza então?
1: Valeu, Artêmio, beleza então. Um abraço e obrigado aí pela audiência no nosso Bailão da 94.
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1: Vamos lá, já estamos de volta com o nosso Bailão da 94 e o Grupo Rodeio. Até às 19 horas, vai rolando pra você. Só música boa aqui na nossa melhor e mais ouvida.

Tá aí, brilhação na programação e a querida amiga, Grupo Rodeio, Lides do Velho Avô. Musicão, né? Vamos fechar o bloco com a Morena Misteriosa, então? Aí o nosso programa segue, tem mais meia hora ainda pra você curtir aí praticamente, né? É, e pra ficar melhor ainda, só com a sua participação. É bailão, meu filho!

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0: Banda Versus na programação A Mulher Ilusão. Ei, musicão, dá pra gente matar a saudade aí. Deixa eu agradecer também a companhia da Célia que tá com a gente. Um abraço lá pro Ivaldo, né, Ivaldo? Meu amigo Setenarski, diga,
1: Setenarski. Tá ruim de tomar cerveja, tá frio. A Argentina tá quer tomar cerveja. Mas Setenarski, um dos mestres, tamo ligadinho na Alvorada e toca pra nós aí. Saudade chegou do Toque Nativo, aquele abraço, tudo de bom. Então aí na plantação do moranguinho, vai até umas 10 da noite.
0: É isso aí, um abraço meu amigo Setenarski, obrigado pela audiência. É o homem do Toque Nativo, isso aí, né?
2: É Toque Nativo.

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0: Estamos de volta com a reta final do nosso Bailão da 94. Obrigado mais uma vez aí os nossos patrocinadores. Alô, Yasmin!
1: Oi, Gilmar Santos, oi. Tudo bem? Como é que vocês estão?
0: Tamo bem.
1: Eu queria pedir a música, por favor, A Casa da Vovó, pra minha avó Wanda, que tá aqui da escuta. Quem tá falando é Yasmin Vitória. Pra todo mundo que está ouvindo, por favor.
0: Por favor, tá bom, Yasmin. Vou ver se eu consigo A Casa da Vovó, viu? Mas eu acho que é só pro programa da manhã essa música aí, tá? Eu não tenho uma versão boa.

pra mim rodar agora aqui é melhor, é com Lourenço e Lorival, tá? Mas um abração muito especial pra você e pra sua vovó aí, tá? O San Rafael, Bodas de Bailão.

Rádio Terceira Dimensão, ela me ligou, São Rafael Bodas de Bailão, e a gente já vai agradecendo aqui. 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Vamos fechando com Banda Vaneira. Torre Far, meu coração, obrigado pelo carinho da sua companhia. Amanhã a gente volta, viu? 6 horas da manhã, tem o Atiando na Alvorada. Uma ótima noite pra você, se proteja do frio e que a nossa semana aí continue boa, né? Banda Vaneira, pra fechar todas. Tchau, tchau.

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4: Salve, salve, simpatia. Muito boa noite. Hoje, terça-feira, dia 23 de junho do ano de 2026. Estamos começando mais uma edição do Flashback 94. Fabiano Carlos, com muito prazer, aqui na Alvorada FM, tocando as músicas do passado, aquelas que marcaram época. A gente vai curtir muita música legal, hein? Década de 70, década de 80, década de 90 e também no começo dos anos 2000, muita coisa pra matar saudade. Começando mais um flashback pra cidade, pra toda a região, pra você ligado no site, também no aplicativo da Alvorada. Vamos começando o nosso flashback com Luigi Mangini, Pra Sempre Amar, sucesso de 2004. Ainda John Bon Jovi e muito mais pra você.

Agora vamos ao ano de 1994, quando foi lançado Skank, Pacato Cidadão. Depois tem Roxette, ainda Rita Lee e muito mais aqui no Flash.

0: 7:33.
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3: Para você que tá ligado na Alvorada, vamos com o nosso flashback aqui na Alvorada FM até as 9 horas da noite, nesta noite fria, eu diria uma noite gelada de terça-feira, é o nosso inverno brasileiro, e você no aconchego do lar, no seu trabalho, no carro, ouvindo a gente, agora tem sucesso lá do ano de 1984, Forever Young, Alphaville e muito mais para você nesse bloco especial do Flashback 94. Na Alvorada FM.

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2: Vamos abrindo a nossa segunda hora aqui do Flashback até as 9 horas da noite. Vamos com mais músicas para recordar. Vamos agora a 2002. É comecinho dos anos 2000 e em 2002 foi lançado a versão de Capital Inicial Só Você, canção do Vinícius Cantuária, para matar a saudade na versão do Capital.

0: 8:17.
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2: Muito bem, seguindo com o Flashback 94, e a gente vai juntinhos até as 9 horas da noite para matar muita saudade, curtir as músicas que marcaram época, que embalaram corações no passado. Opa, que maravilha! Agora vamos a muito antigamente, 1970, era lançado Hey Tonight, Creedence, depois tem Pepe e Neném, Creed e muito mais.

0: 8h32.
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2: Vamos seguindo com o nosso flashback até as 9. Vamos agora ao ano de 1986. Aqui no Brasil, era lançado uma música muito especial da banda Heróis da Resistência, que até hoje a gente relembra. Esse Outro Mundo, aqui no Flashback 94.

0: 8h50.
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Vamos agora seguindo com o nosso Flashback 94, trazendo as últimas de hoje. O nosso bloco final aqui do Flashback 94. Para começar tem Chicago, depois tem Cyndi Lauper e Kaoma. É o nosso Flashback que vai ficando por aqui, mas amanhã, quarta-feira, a gente volta a partir das 7 horas da noite. Um abraço, uma boa noite, bom descanso para você e até amanhã.

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1: Está no ar a Voz do Brasil. As notícias do governo federal que movimentaram o país no dia de hoje.
2: Olá, boa noite.
3: Boa noite para você que nos acompanha em todo o país.
2: Terça-feira, 23 de junho de 2026.
3: Vamos ao destaque do dia: segurança pública.
2: Novo Banco Nacional de Celulares com restrição vai reunir informações sobre aparelhos roubados, furtados ou extraviados em todo o país.
3: Ao comprar um aparelho, o cidadão também vai poder consultar o cadastro para saber se existe alguma restrição.
2: E notificações serão enviadas para esses celulares que estiverem em uso, para que o comprador entregue voluntariamente.
3: Presidente Lula destaca que nova ferramenta vai ajudar a combater o crime.
4: Se você souber de onde você comprou, melhor ainda, porque a gente quer punir quem rouba, a gente quer punir quem vende, a gente quer punir o crime organizado.
2: E ainda, aparelhos de última geração para tratamento de câncer por radioterapia foram entregues hoje simultaneamente em São Paulo, Ceará e Mato Grosso pelo presidente Lula e o ministro da Saúde, Alexandre Padilha.
3: Equipamento é capaz de gerar raios-x precisos exatamente no local do tumor, sem causar maiores danos ao tecido saudável. Graziele Bezerra.
5: Durante o evento, Lula e Padilha assinaram ainda contrato que vai garantir a compra de 20 aparelhos de ressonância magnética para 15 estados.
2: E a gente vai falar também dos impactos do programa de aquisição de alimentos sobre a vida de agricultores.
3: Estudo divulgado pelo